0: Ouvimos Humberto Gessinger, Sem Piada Nem Testão, Zélia Duncan, Beleza Fácil e Mosca, A Seta e o Alvo. O Instituto Legislativo Brasileiro, a Escola de Governo do Senado Federal, recebeu nota máxima, 5, na avaliação institucional do Ministério da Educação. Com o resultado, o ILB também renovou por mais 5 anos a autorização para oferecer cursos de pós-graduação. A instituição está entre as 67 melhores de ensino superior do país, em um universo de mais de 2 mil instituições privadas e cerca de 300 públicas.
1: Em Brasília, 9:12.
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0: Agora, na Rádio Senado, Tereza Cristina e Grupo Semente.

0: Ouvimos Zeca Pagodinho, Mais Feliz. Tereza Cristina e Grupo Semente Pecado Capital.
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2: Em Brasília, 9:21.
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5: Você sintoniza a Rádio Senado e a gente ouve Curumim.

0: pequena rotina em estilo livre. Tudo isso ao som da música. Use somente sua imaginação e faça o que lhe faz sentir bem. Se você tiver algum problema, não fique desencorajado. Simplesmente volte ao início do corte e comece novamente. Vamos então escutar junto com os melhores.
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0: Ouvimos a cor do som, mudança de estação. Marisa Monte, Calma e Curumim Compacto. O Poder Executivo tem até o dia 31 de agosto para encaminhar ao Congresso Nacional o projeto da Lei Orçamentária de 2027, a LOA, como a proposta da Lei de Diretrizes Orçamentárias, a LDO, ainda não foi votada, a Comissão Mista de Orçamento deve analisar as duas matérias ao mesmo tempo. A LDO define as prioridades e as regras que vão orientar a elaboração e a execução do orçamento de 2027. Depois de aprovada, ela vai direcionar os ajustes necessários no orçamento do próximo ano.
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2: Agora em Brasília, 9h33.
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0: Abrindo este bloco musical na Rádio Senado, Alice Caymmi.

0: Ouvimos Brasa e Negamanda, Olinda, Seu Jorge, Black Alien e Bide, Meu Bem Querer, e Alice KM, Modinha pra Gabriela.
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2: Agora em Brasília, 9h48.
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6: Em 1955, o Senado e a Câmara aprovaram dois impeachments presidenciais, o de Café Filho e o de Carlos Luz, acusados de tramar contra a posse de Juscelino Kubitschek. Primeiro, Café Filho se licenciou para que Luz assumisse interinamente o governo e pudesse consumar o golpe. Mas diante da resistência da ala legalista das Forças Armadas, veio o primeiro impeachment. Em seguida, Café Filho tentou voltar ao poder, mas não conseguiu, e também foi afastado. Nereu Ramos, presidente do Senado, foi quem concluiu o mandato e, em 1956, transmitiu a presidência da República para JK.
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0: Agora, na Rádio Senado, a gente fica com Johnny Hooker e Lineker.

0: Esta foi Cássia Eller, Mal Nenhum. E antes ouvimos Johnny Hooker e Lineker, Flutua.
1: Em Brasília, 10 horas.
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0: Esta é a Rádio Senado. Uma ótima noite para você e muito obrigada pela sua companhia. A nossa programação musical é de Carlos Andrade. E abrindo esta hora tem Laura Lavieri.

0: Obrigado pela inspiração.
1: Ouvimos Taíde e DJ Ram, Senhor Tempo Bom, e Laura Lavieri, Deixa Acontecer. Beber e dirigir pode ter consequências ainda mais graves. Uma proposta pronta para votação na Comissão de Constituição e Justiça permite a prisão preventiva de motoristas flagrados sob o efeito de álcool ou drogas que provocarem acidentes graves com mortos ou feridos. O texto também aumenta as penas para casos de homicídio culposo e lesão corporal grave causados por motoristas que dirigem após o consumo dessas substâncias. A ideia é endurecer a resposta da justiça diante de acidentes que poderiam ser evitados.
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3: Em Brasília, 10h10.
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2: Agora, na Rádio Senado, a gente ouve Belchior.

0: Ouvimos Arnaldo Antunes, A Casa é Sua, Tiê na Varanda da Liz e também Belchior, A Palo Seco.
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2: Em Brasília, 10h23.
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0: Ouvimos Nao Azeti, Samba e o Tango, Moreira da Silva, De Qualquer Maneira, e Nina Virte, Saber Mentir. Um dispositivo médico implantado no corpo para evitar a gravidez pode trazer consequências que vão muito além do efeito desejado. No Senado, um debate chamou a atenção para os riscos e os efeitos adversos relacionados a dispositivos destinados à saúde da mulher, com destaque para o contraceptivo permanente Essure. A Comissão de Direitos Humanos discutiu a segurança desses implantes, a fiscalização sanitária e a importância do consentimento informado das pacientes. Também foi debatida a necessidade de acompanhamento e assistência às mulheres que sofrem com possíveis complicações.
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2: Em Brasília, 10h37.
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6: Agora na Rádio Senado, Fagner e Ricardo Bezerra.

0: Este foi Luiz Gonzaga, Ovo de Codorna. Antes ouvimos Amelinha, Mulher Nova, Bonita e Carinhosa. E Fagner e Ricardo Bezerra, Cavalo Ferro.
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0: Em Brasília, 10h49.
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0: Esta é a Rádio Senado e a gente ouve Roberta Sá e Jorge Benjor.

0: Ouvimos Mundo Livre S.A., Meu Esquema, e Roberta Sá e Jorge Benjor, Ela Diz Que Me Ama.
1: Em Brasília, 11 horas.
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0: Um ótimo domingo, dia 30 de agosto, para você que sintoniza a Rádio Senado em todo o Brasil. A nossa programação musical é de Carlos Andrade. E agora a gente fica com Ângela Rorô e Antônio Adolfo.

0: Ouvimos Maria Rita, Caminho das Águas, Milton Nascimento, Canção da América, e Ângela Rorô e Antônio Adolfo, Futuros Amantes.
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2: Em Brasília, 11:13.
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0: Esta é a Rádio Senado e a gente ouve Nando Reis.

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0: Este foi Roberto Carlos. Eu te amo, te amo, te amo. Antes ouvimos Rita Lee, Ovelha Negra, e Nando Reis, Dois Réveillons.
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2: Em Brasília, 11:29.
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0: Abrindo este bloco musical na Rádio Senado, Astrud Gilberto, João Gilberto e Stan Getz.

0: Ouvimos Mônica Salmazo e Tereza Cristina na Aldeia, Celso Fonseca, A Origem da Felicidade, e Astrud Gilberto, João Gilberto e Stan Getz, Garota de Ipanema. Um novo projeto em análise no Senado pode atrair recursos privados para projetos científicos e tecnológicos desenvolvidos por estudantes. A proposta permite que pessoas e empresas descontem do imposto de renda parte dos valores destinados a essas iniciativas. Os recursos poderão financiar equipes de estudantes do ensino técnico ou superior, além da compra de materiais, infraestrutura de laboratórios e participação em competições no Brasil e no exterior.
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2: Agora em Brasília, 11h46.
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0: Ouvimos Gilberto Gil e Baiana System nos Barracos da Cidade e Ed Mota, Outono no Rio.
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2: Em Brasília, 11h58.
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3: 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O senador João Vilas Boas discursou:
4: "O presidente está distribuindo convites até ao Papa e à Rainha da Inglaterra para assistir o quê? A andaimes, apartamentos em construção e ruas poeirentas. É grande o ridículo de nosso governo."
3: JK inaugurava cada novo edifício com pompa e circunstância. 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
8: Em Brasília, meia-noite.
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10: Olá, uma ótima madrugada para você que sintoniza a Rádio Senado. Eu sou Ricardo Nakaoka, em sua companhia, apresentando a programação musical de Gilberto Amorim. Abrindo a hora, você ouve Rosa Passos.

0: Veloso, nossa resenha. E abrindo a hora, Rosa Passos, Quando o Amor Acontece.
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2: Em Brasília, 12:13.
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0: Na sequência, Barão Vermelho.

0: Fechando o bloco, Titãs, Sonífera Ilha. Antes, Elis Regina, Alô, Alô, Marciano. E ainda, Barão Vermelho, O Poeta Está Vivo.
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2: Agora em Brasília, 12:26.
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0: Fique agora com Paula Morelenbaum.

0: Ouvimos Mateus Aleluia, Fogueira Doce, antes Edu Lobo e Zizi Posse, A Mulher de Cada Porto. E abrindo o bloco, Paula Morelenbaum, Insensatez.
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0: Na segunda metade dos anos 1970, o Brasil viveu o fenômeno da disco music, que por aqui ficou conhecida simplesmente como discoteca. O estilo tomou as rádios com grandes hits internacionais, como Stayin' Alive dos Bee Gees, trilha do filme Os Embalos de Sábado à Noite, e logo se transformou em um enorme sucesso também com artistas brasileiros.
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0: O sexteto As Frenéticas, formado por cantoras e atrizes que trabalhavam como garçonetes numa discoteca carioca, estourou com a música Perigosa. E no ano seguinte, emplacou o tema de abertura de Dancing Days, novela baseada na febre da disco music.
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0: A produção da Rede Globo transformou a onda disco num verdadeiro tsunami, inspirando uma série de bailes e festas do estilo, e até ditando moda no uso de meia soquete, sandálias e roupas metalizadas. Já no campo musical, a nova batida foi pegando aos poucos o tempero brasileiro.
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0: Fugindo do engajamento da MPB e de questões políticas, a discoteca acabou se tornando um fenômeno de costumes que levava diversão ao público por meio da dança e da liberdade dos corpos.
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Aparado por um forte conteúdo visual, o som contagiante da Disco Music marcou presença em programas na TV e sucessos de cantoras como Sara Regina, Ana e Ângela, Elisângela, Miss Nene e Lady Zu. E logo foi assimilado por artistas consagrados, como Rita Lee, Ney Matogrosso e Tim Maia.

0: Na chegada dos anos 80, o ritmo virou um clássico e vez ou outra é revisitado. Lulu Santos e Edson Cordeiro, por exemplo, incorporaram o som das pistas em muitas músicas nos anos 90, assim como Gal Costa fez em um de seus últimos álbuns, A Pele do Futuro, de 2018.
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0: Agora ouviremos um grande sucesso da Disco Music brasileira, lançado em 1977. Lady Zu com a música A Noite Vai Chegar.

0: Acabamos de ouvir a cantora Lady Zu com o seu maior sucesso, a música A Noite Vai Chegar, de 1977.
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3: Agora em Brasília, 12:48.
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3: Fique agora com Renato Teixeira.

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0: Fechamos a hora com Elba Ramalho, Banquete de Signos. Antes, Almir Sater, No Rastro da Lua Cheia. E ainda Renato Teixeira, Tocando em Frente.
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6: Em Brasília, uma hora.
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0: Uma ótima madrugada para você que sintoniza a Rádio Senado. Eu sou Ricardo Nakaoki, em sua companhia, apresentando a programação musical de Gilberto Amorim. Abrindo a hora, você fica com Charlie Brown Jr.

0: Ouvimos MPB4, A Lua, antes Ana Rato e Fernanda Takai, Todo Dia e Toda Hora com Você. E abrindo a hora, Charlie Brown Jr., Céu Azul.
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2: Em Brasília, 1:10.
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0: 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Fique agora com Vado e Lorbi.
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1: Fechando o bloco, Fred Martins, Flores. Antes, Beto Vilares e Anelisa Assunção, Rio da Bossa Nova. E ainda Vado e Lorbi, Atiraste uma Pedra.
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3: Agora em Brasília, 1h21.
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1: Na sequência, Vanguarde.

0: Ouvimos Léo Jaime, Amor, antes Kid Abelha, Nada Tanto Assim, e abrindo o bloco, Vanguard, Meu Sol.
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2: Em Brasília, 1h33.
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0: Epitácio Pessoa foi eleito presidente em 1919 sem nem sequer estar no Brasil. Não fez campanha, corpo a corpo com o eleitor, nem discurso. Ele permaneceu em Paris durante todo o período eleitoral, participando da Conferência de Paz após a Primeira Guerra. Tanto Epitácio quanto Rui Barbosa, seu adversário na corrida presidencial, eram senadores. No começo da República, os cidadãos iam às urnas, mas quem realmente decidia o presidente eram as elites políticas dos estados mais fortes. Elas recorriam a todo tipo de fraude eleitoral para dar vitória ao candidato oficial.
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2: Seguimos com Djavan.

0: Ouvimos Grupo Zero e Paulo Ricardo, Agora Eu Sei. Antes Marina Lima, Preciso Dizer Que Te Amo. E ainda Djavan, A Ilha.
1: Agora em Brasília, 1h46.
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0: Na sequência, Luísa Maita.
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0: Fechamos a hora com Malu Magalhães e Nelson Mota, Barcelona. Antes, Nina Becker, Estatuto de Boate. Também ouvimos Rubel e Xande de Pilares, Grão de Areia. E ainda Luísa Maita, Desencabulada.
1: Em Brasília, 2 horas.
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0: Uma ótima madrugada para você que sintoniza a Rádio Senado. Eu sou Ricardo Nakaoki, em sua companhia, apresentando a programação musical de Gilberto Amorim. Abrindo a hora, você ouve Nando Cordel.

0: Ouvimos Mestrinho, Navegando Juntos, antes Mariana e Dar, Foguete, e abrindo a hora, Nando Cordel, Atiçou Meu Coração.
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2: Em Brasília, 2:12.
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0: Na sequência, Gonzaguinha.

0: Fechando o bloco, Lô Borges, Nuvem Cigana. Antes, Elis Regina, Velha Roupa Colorida. E ainda Gonzaguinha, Eu Apenas Queria Que Você Soubesse.
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2: Em Brasília, 2h24.
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1: Fique agora com Johnny Alf e Fafá de Belém.
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0: Antes, Roberto Menescal e Verônica Sabino, Doralice. E abrindo o bloco, Johnny Alf e Fafá de Belém, Ilusão à Toa.
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2: Agora em Brasília, 2h35.
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0: Fique agora com Beth Carvalho.

0: Ouvimos Aline Calisto, Enfeitiçado, antes Diogo Nogueira e Hamilton de Holanda, Desde que o Samba é Samba, e abrindo o bloco, Beth Carvalho, O Sol Nascerá.
1: Em Brasília, 2h46.
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0: Fique agora com Diana Pequeno.

0: Fechamos a hora com Rosinha de Valença, Os Grilos São Astros. Antes, Alberto Salgado, Cabaça d'Água. E ainda Diana Pequeno, Um Girassol da Cor do Seu Cabelo.
1: Em Brasília, 3 horas.
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Olá, pessoal. Este é o Improviso que está no ar. Eu sou Flávio de Matos, o produtor e apresentador de seu programa de Choro Jazz. O choro da saxofonista Danielle Spielman abriu o programa desta noite. A peça se chama Anna Tilda e foi escrita em homenagem a outra saxofonista, a israelense Anat Cohen, que também é louca pelo choro brasileiro. Anat Cohen faz participação especial tocando a clarineta nesta faixa. Essa é uma das peças do álbum A Afinidade, que Danielle Spielman lançou em finais de 2018. O disco está formado por composições próprias, toda rememorando um afeto e uma afinidade. Cada tema está dedicado a uma pessoa de suas relações, parentes, amigos ou músicos de sua banda, como ela explica, afinidades de toda uma vida. Danielle estudou piano, violão e guitarra ainda pequena. Aos 17 anos, descobriu que o saxofone era seu instrumento. Dedicou-se ao estudo de todas as suas variações, do tenor ao soprano, voltando-se ainda para a clarineta e a flauta. Ao mesmo tempo, ela descobriu o choro como sua expressão, junto com os sopros que com ele se afinavam. A carreira profissional de Danielle Spielman começou com o grupo carioca Rabo de Lagartixa, que foi expoente do choro jazz na Renascença da Lapa nos anos 90. Mas a saxofonista ficou conhecida em todo o Brasil no período em que conduziu a banda feminina do programa Altas Horas na TV Globo. Professora, doutora, pesquisadora da música popular brasileira, Danielle Spielman fez a tese de mestrado sobre o saxofonista Paulo Moura. No doutorado, ela estudou o samba de gafieira. Essa é a praia em que ela se movimenta. Vamos a seguir ouvir Danielle Spielman e seu grupo em Lobo Guará, composição dedicada ao violonista de sua banda, Domingos Teixeira. Depois, Receita de Samba, de Jacó do Bandolim, peça que está em seu primeiro disco solo, Brazilian Breath, editado em 2002. Fechando o bloco, teremos mais uma do CD Afinidade. É o tema No Rastro. Danielle Spielman nos saxes, Xande Figueiredo na bateria, Domingos Teixeira nos violões, Rodrigo Vila no baixo, Sheila Zaguri no piano e Anat Cohen na clarineta. Vamos ouvir.

0: A primeira foi Lobo Guará, depois Receita de Samba e a última No Rastro, todas com a saxofonista Daniela Spielmann. Este é o improviso com o choro e o jazz do Brasil.
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2: Em Brasília, 13h19.
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4: O improviso está de volta. Eu sou o Flávio de Matos e hoje estamos escutando a saxofonista, compositora, arranjadora e pesquisadora Daniela Spielman. Daniela Spielman conta que não pensava em fazer da música sua profissão. Era uma estudante de história que gostava de tocar choro com os amigos da universidade. Foi assim que surgiu seu primeiro grupo, o Rabo de Lagartixa, fazendo o choro renascer de seu esquecimento. Tocando na Lapa, no Rio de Janeiro, ela foi pesquisar a fundo as raízes da música urbana carioca. Redescobriu o samba de gafieira, a música para se dançar nos salões tradicionais do bairro. Transferiu-se para o curso de música da Unirio e a gafieira foi o tema de sua tese de doutorado. Suas composições trazem todas essas influências e ela mistura tudo com a liberdade e o improviso do jazz. Com Daniela Spielman e sua banda, vamos escutar o tema Chan Chan, dedicado a seu baterista Chan de Figueiredo. Depois, seu Silva, que ela compôs em homenagem a seu pai, Raul Spielman. São peças do álbum Afinidade, de 2018. Depois teremos sua versão para Isto Aqui O Que É, de Ari Barroso, com vocal de Mariana Leporassi. É uma faixa de seu álbum de 2002, Brazilian Breath. Fechando o bloco, mais uma do álbum Afinidade. É o tema que Daniela dedicou à sua mãe Regina Spielman, Rachim. Daniela faz os saxes e as flautas, além de assinar os arranjos. Com ela estão Chan de Figueiredo na bateria, Domingos Teixeira nos violões e Rodrigo Vila no baixo. Vamos lá, André, rodando.

Ouvimos primeiro os temas Chanchan e Seu Silva, peças do álbum Afinidades, que Daniela Spielmann lançou em 2018. Depois foi Isto Aqui O Que É, de seu álbum de 2002, Brazilian Breath. E a última outra faixa de Afinidades, Rachim. 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
1: Em Brasília, 13h39.
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2: O improviso está de volta com o Choro Jazz de Daniela Spiel. O grupo instrumental Rabo de Lagartixa foi a primeira experiência profissional de Spielmann. Foi um dos expoentes do renascimento do choro e do samba tradicional na Lapa, no Rio de Janeiro. O Rabo de Lagartixa gravou seu primeiro álbum em 1998, o Quebra-Queixo. No repertório desse disco, clássicos do samba e do choro, além de novas composições que refletiam este clima de renascimento. Do Quebra-Queixo, vamos escutar a seguir o clássico de Baden Vinícius, Formosa. O Rabo de Lagartixa tem Daniela Spielmann nos saxofones, Marcelo Gonçalves no violão de sete cordas, Alessandro Valente no cavaquinho, Alexandre Brasil no baixo e Beto Cases na percussão. No vocal, uma participação muito especial que vocês vão identificar imediatamente por seu estilo único. Depois teremos mais uma peça do álbum Afinidades. Prodigão, tema dedicado ao músico Rodrigo Vila, o baixista nesse projeto. Em seguida, teremos ainda a homenagem ao Malandro, que está no álbum Brazilian Bliss de 2002. Nesta, o vocal fica por conta de Mariana Leporassi. E fechando o bloco, 220 volts, também do álbum Afinidades.

Ouvimos pela ordem. O grupo de Daniela Spielmann, Rabo de Lagartixa, em Formosa. Com destaque para os vocais da grande guerreira Elza Soares. Depois, Daniela Spielmann em Prodigão, Homenagem ao Malandro, com vocais de Mariana Leporaz, e 220 volts. Essa peça do álbum Afinidades, de 2018. E até aqui você esteve com o improviso e o choro jazz da compositora, arranjadora, saxofonista Daniela Spielmann. Improviso tem produção e apresentação de Flávio de Matos. Trabalhos técnicos de edição e montagem de André Menezes. Estaremos de volta na próxima semana, neste mesmo horário. Abraços a todos e até lá!

0: Em Brasília, 13h58.
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6: Em Brasília, 4 horas.
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1: Olá, esta é a Rádio Senado. Uma ótima madrugada para você que sintoniza a Rede Senado de rádio. Eu sou o Davi Warshavski e fico em sua companhia a partir de agora. A programação musical é de Gilberto Amorim. E para começar o bloco, você ouve Maria Gadu.

0: Você ouviu Gabi Amarantos, Tic Tac do Meu Coração, Leone e Herbert Viana, Por Que Não Eu? E Maria Gadu, A História de Lily Brown.
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0: Em Brasília, 4 e 11.
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0: Agora, Vinícius Cantuária.

0: Esse foi Jorge Versilo. Ela une todas as coisas. Antes, Dulce Quental, Caleidoscópio. E Vinícius Cantuária, Lua e Estrela.
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0: Em Brasília, 4h24.
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0: Agora, Renata Arruda.

0: Você ouviu Saulo, Esquadros, Nação Zumbi e Samantha Schmutz, Homem com H, e Renata Arruda, Coco do Norte.
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0: Em Brasília, 4h33.
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0: Fica agora com Humberto Gessinger.

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1: Em Brasília, 4h46.
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1: Na sequência, Paulo César Pinheiro.

0: Essa foi Adriana Calcanhoto, Morro Dois Irmãos, Cartola, Sim, Dona Ivone Lara, Juízo Final, e Paulo César Pinheiro, Meia Água. Em Brasília, 5 horas.
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0: Seguimos juntos até às 7 horas da manhã. Eu sou o Davi Varchaves, que a programação musical nesta segunda-feira, dia 31 de agosto, é de Gilberto Amorim. Ouvimos agora Chico Chico.
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0: Esse foi João Bosco, Papel Marchê. Antes, Mariana Aidar e Fejuca, Espumas ao Vento. E Chico Chico, Quando a Sorte.
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0: Em Brasília, 5:11.
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7: Agora, Francisco El Hombre e Ladélio Alexandre Carlo.

0: Essa foi Cássia Eller, As Coisas Tão Mais Lindas. E Francisco Elombre, e Ladélio Alexandre Carlo Valdez, Andei Só.
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0: Em Brasília, 5:22.
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6: A ditadura teve 5 presidentes, todos eleitos pelo Congresso ou pelo Colégio Eleitoral, e não pelo povo. Das 5 eleições, em 2 o candidato militar não concorreu sozinho. A primeira foi em 1973, quando o deputado Ulisses Guimarães enfrentou o general Ernesto Geisel. Ulisses dizia ser anticandidato a presidente. Isso porque sabia que não tinha chance de vencer.
7: A inviabilidade da candidatura oposicionista testemunhará perante a nação e perante o mundo que o sistema não é democrático. Não é o candidato que vai recorrer ao país. É o anticandidato para denunciar a antieleição imposta pela anticonstituição.
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0: Na sequência, Izar.

0: Você ouviu Manhana, Vida Interior. Antes, Tião Carvalho, Oricuri. Izar, Borboleta Amarelinha.
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0: Em Brasília, 5h35.
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4: Fique agora com Cleiton e Cledir.

0: Roberta Campos, Minha Felicidade. E Cleiton e Cledir, Maria Fumaça.
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0: Em Brasília, 5:52.
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14: Medida que amplia crédito a trabalhadores por aplicativo segue para análise dos deputados.
16: Entregadores e motociclistas que trabalham por aplicativos terão de comprovar pelo menos 6 meses de cadastro na plataforma e um mínimo de 100 corridas ou entregas.
14: Jornada de trabalho de 40 horas semanais está perto da primeira votação pelos senadores. Eu sou Regina Pinheiro e este é o Boletim.leg. Com relatório aprovado em comissão de parlamentares, a nova linha de crédito para quem trabalha por aplicativo aguarda confirmação pelos plenários da Câmara e, em seguida, do Senado. Detalhes com a repórter Patrícia Oliveira.
16: No caso dos motociclistas, o dinheiro poderá ser usado na compra de motocicletas, motonetas e ciclomotores novos. Também poderão ser financiadas motos e bicicletas elétricas, além de equipamentos e infraestrutura ligados à atividade. O relatório aprovado incluiu também o transporte escolar e definiu ações específicas para profissionais mulheres e pessoas com deficiência. Para a presidente da comissão, senadora Leila Barros, do PDT do Distrito Federal, a medida provisória ajuda a melhorar as condições de trabalho desses profissionais.
17: Para milhões de brasileiros, o veículo não é um bem de consumo, é um instrumento de trabalho. É o que coloca comida na mesa e sustenta Uma Família.
16: Para ter acesso ao financiamento, entregadores e motociclistas que trabalham por aplicativos terão de comprovar pelo menos 6 meses de cadastro na plataforma e um mínimo de 100 corridas ou entregas. Cada beneficiário poderá financiar apenas um veículo.
14: A proposta de emenda à Constituição da Câmara dos Deputados

0: deputados que diminui a jornada de trabalho para 40 horas semanais está perto da primeira votação pelos senadores. Até agora, diferentes opiniões marcaram os debates sobre o texto, que deve seguir sem alterações pelo relator no Senado. Repórter Bruno Lourenço.
1: Em sessão no Senado Federal, o presidente da União Geral dos Trabalhadores, Ricardo Patá, afirmou que categorias como a dos comerciários mal têm tempo de ver a família por conta da escala de 6 dias de trabalho por apenas um de descanso, e defendeu a PEC.
2: Não é isso que nós queremos. Nós queremos ter um país cidadão e um país não de castas.
1: Já o presidente da Federação do Comércio de Bens, Serviços e Turismo do Estado de São Paulo, Ivo Dallacqua, alertou que não existe uma única realidade empresarial e a redução da jornada deveria acontecer por meio de negociação coletiva.
3: O pequeno comércio do interior enfrenta desafios diferentes daqueles de uma empresa exportadora. As necessidades do comércio atacadista não são as mesmas do varejista.
1: De acordo com o texto já aprovado na Câmara dos Deputados, a transição será gradual. 2 meses após a promulgação da futura emenda constitucional, o teto da jornada semanal cairá para 42 horas com 2 dias de folga. Ao final de um ano, o limite máximo será fixado definitivamente em 40 horas semanais.
0: Uma proposta atualiza a lei do Disque Idoso para ampliar a atenção aos que têm 60 anos ou mais. Repórter Marcela Cunha.
4: Um novo projeto apresentado pelo senador Paulo Paim, do PT do Rio Grande do Sul, atualiza essa lei e amplia as funções do serviço. Além de receber denúncias, o Disque 100 deverá orientar a população idosa sobre direitos, benefícios, programas e serviços públicos. Para Paim, a falta de informação aumenta a vulnerabilidade dos idosos.
2: A população idosa é a mais afetada pelos golpes financeiros hoje no Brasil. A falta de informação, de acesso às novas ferramentas, de tecnologias e também de fiscalização provocam a fragilidade no sistema e deixa essa população desprotegida.
4: O projeto ainda aguarda o encaminhamento para as comissões que vão analisar a proposta.
0: Termina nesta segunda-feira, 31 de agosto, o prazo para que o governo envie ao Congresso Nacional a proposta de orçamento de 2027. A primeira etapa é a análise pela Comissão Mista de Orçamentos, formada por deputados e senadores. O texto deve levar em conta o que prevê a Lei de Diretrizes Orçamentárias, que ainda aguarda votação pelo Congresso. Porém, o governo já anunciou que deve propor um salário mínimo de R$ 1.741 para o próximo ano. 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
6: Em Brasília, 6 horas.
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6: Você está na minha companhia, Davi Varchaves, que até às 7 horas da manhã, a programação musical agora é de Wilton Rodrigues. Vamos ouvir Paralamas do Sucesso.

0: Esse foi Cláudio Zolli, Amor Sem Fim. Antes, Marmundi, Convívio. E Paralamas do Sucesso, Tendo a Lua.
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0: Em Brasília, 6:12.

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5: Na sequência, Renata Rosa.

0: Você ouviu Ednardo, Pavão Misterioso, e Renata Rosa, Moreno. Em Brasília, 6h25.
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0: Seguimos juntos na manhã desta segunda-feira, ouvindo agora Luiz Melodia.

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0: Esse foi Chico Buarque, Deixa a Menina. Antes, Clara Nunes, Ninguém Tem que Achar Ruim. E Luiz Melodia, Dama Ideal. Em Brasília, 6h34.
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0: Agora, Simone.

Essa foi Gal Costa, Onde Deus Possa Me Ouvir. Zé Cabaleiro, Bandeira. E Simone, Haja Terapia. Em Brasília, 6:47.

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5: Na sequência, Lulu Santos.

0: Esses foram Tulipa Ruiz e João Donato, Tafetá, antes Ana Canhas e Ney Matogrosso, Derreti e Lulu Santos, Desculpe o Auê. Fica agora com o Conexão Senado.
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6: 7:25 em Brasília.
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6: Olá, muito bom dia. Hoje é segunda-feira, 31 de agosto, e você vai ouvir no Conexão Senado.
7: Esforço concentrado do Congresso começa hoje à tarde com medida provisória que zerou a taxa das blusinhas.
8: A reunião da comissão, na qual deve ser apresentado o relatório, será nesta segunda-feira, às 16h. Deputados e senadores da comissão podem votar o texto.
6: Fim da escala 6x1 também está na pauta desta semana e deve ser votado na Comissão de Constituição e Justiça do Senado.
9: O relator, senador Omar Aziz, do PSD do Amazonas, rejeitou todas as emendas apresentadas por senadores e recomendou a aprovação do texto que veio da Câmara.
7: Novo projeto apresentado no Senado obriga a Anvisa a tornar público cada passo de processo de registro de medicamento para doença rara.
10: Existem entre 6 mil e 8 mil tipos diferentes de doenças raras catalogadas e 80% delas têm causas genéticas, geralmente se manifestando ainda na infância.
6: Está no ar o Conexão Senado, transmitido para Brasília, Cuiabá, Aracaju, Natal, Florianópolis e mais 13 cidades que fazem parte da rede Senado de Rádio.
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1: Olá, eu sou Adriano Faria.
2: Eu sou Raquel Teixeira.
1: E até às 9 horas, no horário de Brasília, Raquel e eu estaremos aqui na apresentação do Conexão Senado. Lembramos que nesse período de propaganda eleitoral no rádio e na TV, Conexão Senado começando às 7h25. Então, quando você sintoniza o rádio às 7 não ouve o Conexão, não é porque deu problema não, não é porque deu chabu. É porque realmente o Conexão Senado entra depois da propaganda eleitoral no rádio, não é isso, Raquel?
2: É isso aí, vai se acostumando aí que vai demorar um tempinho, vai o mês de setembro todinho aí, né, Adriano, pra gente com esse horário novo, 7h25. Aí você liga o rádio, pode até ficar esperando lá, mas a gente chega 7h25.
1: Exato, e aí a propaganda eleitoral no rádio, no primeiro turno, vai até o dia 1º de outubro. No dia 2 de outubro, sexta-feira, antes das eleições, o Conexão Senado volta ao horário tradicional. Opa, café chegando aqui no estúdio. Silvio Augusto trazendo aqui. Valeu,
2: uau,
1: Silvio.
2: Hein?
1: Esse aqui é o da Raquel, o menorzinho da Raquel aqui, essa xicrinha aqui.
2: Ai, gente, que
1: olha
2: coisa
1: só.
2: Chique, hein? Obrigada, Silvio.
1: Obrigado, Silvio. Valeu. Vamos experimentar o café? Vamos ver aqui se
2: bora.
1: O café da Cineide tá ok hoje. Vamos ver.
2: Tá ótimo.
1: Top, top das galáxias. Valeu, Cineide. Obrigado. Palmas aqui pra Cineide também.
2: Começou bem, né? Adriano.
1: Começou bem a segunda. E começou também muito bem para quem torce pro Vasco, hein, Raquel?
2: É verdade. Esse Vascão dá cada susto na gente. Susto bom.
1: Susto bom. Ganhou do Cruzeiro por 3-1.
2: É, jogou bem. Foi legal.
1: Mas eu acho que não foi suficiente para tirar o Vascão da zona de rebaixamento.
2: A gente não saiu um tempinho, agora voltou, né?
1: É verdade. O Vascão dormiu de sábado para domingo, fora da zona de rebaixamento. Mas já começa a segunda de novo na zona de rebaixamento. Mas expectativas foram criadas.
2: Sim, com certeza.
1: E hoje, no 11 Minutos, vamos passar a limpo a rodada do Campeonato Brasileiro. Será que o Pedro Pincer, com o seu Botafogo, sobreviveu à hecatombe no final de semana?
2: Coitado do Pedro Pincer.
1: Daqui a pouquinho tem até o 20 já falando do jogo aí, do Mengão e do Botafogo, do Fogão, no final de semana. Mas o 11 Minutos é só mais tarde, ali por volta de 8h23, 8h25, no horário de Brasília. Combinado? Você pode participar do Conexão, anota aí o nosso WhatsApp, 61, código de Brasília, 98611-9591. Vou repetir, hein? 61 98611-9591. Estamos em semana de esforço concentrado do Congresso Nacional. E a senadora Leila Barros foi escolhida como a relatora da Comissão da Medida Provisória, que acabou com a chamada taxa das blusinhas. O presidente do colegiado é o deputado Reginaldo Lopes.
2: A próxima reunião da comissão que analisa a MP está marcada para hoje à tarde, quando pode ser apresentado e votado o relatório da Leila. Repórter Rodrigo Rezende.
3: A comissão mista que analisa a MP 1357, que acabou com a chamada taxa das blusinhas, definiu seu comando. O deputado federal Reginaldo Lopes, do PT de Minas Gerais, foi escolhido como presidente. A chamada taxa das blusinhas é o imposto de importação de 20% cobrado sobre compras internacionais de até $50, cerca de R$250. A cobrança foi criada em 2024 e suspensa em maio deste ano pela medida provisória. Para Reginaldo Lopes, a MP faz uma espécie de justiça tributária aos cidadãos de baixa renda, já que turistas brasileiros no exterior têm a possibilidade de comprar até $2.000 sem o imposto.
4: Será que esses brasileiros e brasileiras não têm o direito também de ter acesso a compras internacionais? Ampliação de acesso para o consumo até $50, sendo que a média é em torno de menos de $20.
3: A relatoria da MP ficou com a senadora Leila Barros, do PDT do Distrito Federal. Ela afirmou que concorda com o texto inicial da medida, mas irá ouvir a todos os setores produtivos para a construção do relatório.
5: E já adiantando a vocês que sou absolutamente a favor do texto inicial, que foi, já foi apresentado, mas não deixaremos de conversar com todos. É isso que eu quero deixar muito claro, que é uma característica minha, né, de conversar com todos, ouvir a todos, mas o texto inicial, o que já foi apresentado para nós, já nos agrada. Mas não abriremos mão de conversar com todos.
3: A próxima reunião da comissão, na qual deve ser apresentado o relatório, será nesta segunda-feira, 31 de agosto, às 4 da tarde. Nesse mesmo dia, deputados e senadores da comissão podem votar o texto. A ideia é que a MP seja aprovada na Câmara e no Senado durante o esforço concentrado que ocorrerá até 4 de

0: de setembro, antes do prazo de perda de validade da medida, que é 8 de setembro.
1: Tá aí, ouvimos o Rodrigo Rezende. Valeu, Rodrigo. Muito obrigado. Em Brasília, 8h32, Raquel Teixeira, vamos aí às primeiras mensagens do nosso WhatsApp.
2: Vamos lá, Adriano, aqui no 6198-611-9591. O pessoal já tá aqui agitado nessa segunda-feira, viu? Vou começar com o Cristóvão, que o Cristóvão já mandou até selfie. Já mandou um bom dia todo especial, disse que o tempo tá meio lá, meio cá em Maceió, e mandou uma selfie aqui, olha, ele, o Adelino e a Louane já estão aqui, ó, aguardando um minuto de fama deles, segundo aqui o Christoph, viu? Que legal a foto. Um abraço, viu, amigo? Obrigadão, Christoph, adorei a foto de vocês. Também tá com a gente aqui no Zap, ó, a Cleide. A Cleide também tá falando lá de Maceió, e ela já manda aquele bom dia todo especial. Vamos ouvir aqui o áudio da Cleide?
1: Vamos, vamos.
3: Bom dia a toda a equipe do Conexão Senado. Nosso horário mudou, não é? Teremos até outubro que ficar nesse novo horário. Mas eu estou passando para desejar uma semana maravilhosa para todos vocês, para a comunidade do Conexão de Maceió, que cada dia cresce mais, e que Deus nos abençoe. Bom dia.
2: Valeu, Cleide. Tá vendo? Tem uma comunidade em Maceió, uma galera participa com a gente.
1: Uma audiência de Maceió
2: é top demais.
1: Top das galáxias.
2: A Conceição também de Maceió já tá aqui. Você não tava falando que tinha gente já falando do Flamengo?
1: Sim.
2: Tá, aqui. Pois é, Conceição.
1: É?
2: Conceição tá por aqui, manda bom dia e tal. E é claro que ela tem que terminar falando do Flamengo. Vamos lá.
1: Vamos lá, vamos lá.
4: Boa semana para todos.
1: Obrigado, obrigado.
4: Bancada maravilhosa. Obrigado por vocês sempre estar nos atualizando nas coisas do nosso mundão.
1: Legal,
4: né?
1: Obrigado. Boa mensagem.
4: Obrigado,
1: que mensagem,
4: gente.
1: Legal.
4: Uma semana que se inicia. Que seja cheio de coisas boas.
1: Maravilha.
4: Espetáculo. Que Deus livre cada um.
1: Amém.
4: De todas as coisas do mal.
1: Amém.
4: Muita proteção para todos, né?
2: Isso aí, amiga.
4: E, gente, um cheiro bem grande.
1: Obrigado.
4: Cada um de vocês na bochecha, fraternalmente.
2: Tá
4: e
2: bom.
4: Vamos, Flamengo!
1: Ah,
4: aos pouquinhos, mas a gente chega lá de novo. Uhul!
1: Tava indo tão bem a Conceição.
2: É, e se animou aqui com o Flamengo.
1: No final.
2: Agora,
1: mas foi boa a mensagem.
2: Valeu, viu?
1: Na
2: Conceição.
1: Média foi boa. Na
2: foi,
1: média.
2: Foi legal, amiga. A Vandinha também tá por aqui. Ela tá falando de Povoado Limão. Tá dizendo, gente, eu tô saindo pra roça. Nem vou conseguir ouvir vocês hoje. Ô, amiga, que pena. Mas a gente vai sentir sua falta. Amanhã você volta. Nem problema, não, tá, amiga? Bom trabalho pra você. A Tereza tá falando de Nossa Senhora do Socorro lá em Sergipe. Também tá mandando um bom dia todo especial. E vamos terminar essa rodada com o Tafarel?
1: Vamos.
2: O Tafarel tá aqui com a gente. Mudou de endereço, Tafarel.
1: Foi?
2: Vamos ouvir aqui.
5: Bom dia, Rádio Senado. Um grande abraço a todos. Com muita paz e muita saúde. Hoje eu estou em Natal. Fiz a mudança pra cá. Agora eu vou morar aqui.
1: Puxa.
5: Passar uns 3 anos.
2: Ai, que beleza, hein?
5: É isso aí, gente. Vamos tomar um cafezinho aqui. O negócio aqui é cuscuz.
1: Pronto, olha aí.
5: Bom dia a todos, Selva.
2: E olha, pra comprovar, ele manda aqui a foto que é uma panela de cuscuz. É um cuscuzão aqui pra
1: verdade.
2: Tomar aquele café da manhã caprichado. Ô, Tafarel, obrigada, viu, amigo? Um abração pra você.
1: Boa temporada aí em Natal.
2: É, aproveite aí. Daqui a pouquinho a gente traz mais ouvinte, Adriano.
1: Que legal. Nosso zap, hein? 619-8611-9591. Você está ouvindo o Conexão Senado, que tem sonoplastia da Isaura Oliveira, com a coordenação do Antônio Carlos Soares. Isaura, bom dia. Carlinhos, bom dia. Na produção do Conexão Senado, Rita Zumba, Ana Beatriz Santos, Kellen Sumier e Felipe Alverni. Um abraço aí para a galera da produção. E vamos ao nosso bate-papo de hoje.
6: Dedo de prosa, um tema de interesse do cidadão.
1: Mesmo que você não saiba nada, nada de inglês, deve usar com uma certa naturalidade a expressão QR Code.
2: O QR Code é a sigla para Quick Response Code. Numa tradução rápida para o português, seria algo como Código de Resposta Rápida.
1: É provável que você use várias vezes por dia esse código de barras bidimensional em formato de quadrado. Para fazer um pagamento via Pix, para preencher um formulário, para pagar uma conta ou para acessar o menu de um restaurante.
2: E o QR Code é prático mesmo. É só apontar a câmera

0: câmera do celular para ele e voilá! A tela do aparelho se transforma, como que num passe de mágica, para a tarefa que você quer naquele momento.
1: O problema é que não é só você que acha o QR Code uma mão na roda. Os bandidos também acham. Prova disso é que ultimamente eles têm conseguido arrancar dinheiro e dados pessoais de cidadãos de bem usando o golpe do QR Code, que ganhou até um nome em inglês.
0: Sim, sabemos que inglês não é seu forte, tá? Mas fique atento a essa palavra, quishing. O quishing acontece quando algum picareta substitui um QR Code legítimo por outro falso.
1: A vítima aponta a câmera do celular para esse código fake e ela não percebe a arapuca. Faz um pagamento indevido, acessa uma página fraudulenta ou tem seus dados pessoais roubados.
0: E como os criminosos podem lançar a rede do quishing? O site do C6 Bank descreve algumas situações que geralmente ocorrem em ambientes que precisam de ações rápidas e de pouca interação humana. Vamos a elas.
1: Nos estacionamentos e totens de cobrança de vagas, os larápios colam adesivos com QR codes falsos sobre os originais. A vítima acredita estar pagando corretamente pelo serviço, mas o dinheiro transferido vai para outra conta.
0: Nas mesas de restaurantes, os fraudadores substituem o código legítimo por outro que leva um link de pagamento ao site malicioso.
1: Em e-mails que imitam empresas conhecidas, você recebe uma mensagem aparentemente enviada por um banco, loja ou operadora, com um QR Code para acessar um documento, atualizar um cadastro ou resolver uma pendência. Ao escanear o código, você é direcionado para uma página falsa.
0: Cobranças, boletos e contas falsas. Criminosos podem enviar contas adulteradas ou boletos falsos contendo um QR Code para pagamento via Pix. Como o código parece legítimo, a vítima efetua a transferência sem perceber que o destinatário não corresponde à empresa responsável pela cobrança.
1: É, a coisa tá feia, né, querido ouvinte? Diante de mais essa, como você pode se defender do quishing?
0: O C6 Bank dá algumas dicas. A primeira é saber identificar um QR Code falso. Antes de apontar a câmera do celular em um totem ou na mesa de um restaurante, verifique se o QR Code não foi colado sobre outro original.
1: Também fique ligado na qualidade da impressão. Se ela for de baixa qualidade ou estiver desalinhada, ali pode estar a isca do golpe. E ainda confira se informações como o nome da empresa e responsável pelo recebimento estão expostas de forma clara.
0: Por fim, confirme sempre os dados do recebedor antes de pagar. Ao escanear o QR Code, o aplicativo do seu banco mostra quem vai receber o dinheiro. É nesse ponto que você decide se a transação é segura. Cheque os dados com muita atenção.
1: Em resumo, o seu inglês pode ser daqueles, hein, Isaura, de 1,99. Mas você pode muito bem se defender do quishing, o golpe do QR Code. Fique ligado e dê um bye-bye para os golpistas.
0: É legal, Adriano. Boa, deixar todo mundo atento aí com essa história de QR Code. Aliás, golpista não perde tempo com nada, né?
1: Não perde. Usa a criatividade para
0: o
1: mal.
0: Meu Deus, impressionante.
1: E tem mais essa, gente. O golpe do QR Code. Tão prático o QR Code, tão legal, né? É o dia a dia, a gente usa várias vezes o QR Code, só que os bandidos também.
0: Facilita a nossa vida, mas agora também está facilitando o golpe da bandidagem, né? Tem que ficar atento, então, aí, realmente, prestar atenção, como a gente falou, se não é um adesivo colado lá em cima, quando você vai tirar a foto com o celular, prestar atenção principalmente se for fazer um pagamento via Pix, para o nome do recebedor do Pix, né? Isso é fundamental.
1: É isso. Então não faça coisa apressada. Num estacionamento mesmo, você está apressado.
0: É.
1: Você quer logo pegar o carro e ir embora. Tem que gastar alguns segundos para verificar se aquela conta, aquele destinatário é o mesmo que é da empresa do estacionamento.
0: É, normalmente essa pressa toda para fazer as coisas é que atrapalha muita gente, né, Adriano?
1: É verdade. Então, fica ligado. Daqui a pouco, o Dedo de Prosa vai estar no nosso site senado.leg.br/rádio. A Carol, a Duda, a equipe da Rádio Agência Senado já está a postos a equipe para colocar no nosso

0: nosso site esses e outros áudios. 7h42 em Brasília, mesma hora de Macapá. Bom dia para você que está na capital do Amapá com a gente em 93,9. Raquel, vamos para as manchetes dos portais na internet?
1: Bora lá, Adriana. A gente começa pela Agência Brasil. Congresso vota nesta semana fim da escala 6x1 e taxa das blusinhas. Jack Goodman e Gabriel Nascimento são prata no Mundial de Canoagem. Na agência Câmara, eleição para deputado federal mobiliza 982 milhões de reais em recursos. Deputados são eleitos pelo voto proporcional, entenda a lógica desse sistema. A gente passa também pelo portal do Senado. Exposição celebra 30 anos da TV Senado com viagem pela história recente do Brasil. E Senado participa do movimento pela vida das mulheres. Essas, então, as manchetes no portal do Senado, na Agência Câmara e na Agência Brasil para essa segunda-feira, Adriano.
0: Maravilha, Raquel. Muito obrigado. 7h43 em Brasília. O Senado vai começar a analisar um projeto que obriga a Anvisa a tornar público cada passo dos processos de registro sanitário de medicamentos para doenças raras.
1: As doenças raras atingem 65 pessoas a cada grupo de 100 mil. As informações com o repórter Márcio Maturana.
2: O novo projeto foi anunciado pelo senador Hermes Klan, do PL de Santa Catarina, na quinta-feira, durante uma audiência pública na Comissão de Direitos Humanos sobre a suspensão de um medicamento para distrofia muscular de Duchenne.
3: Acabo de dar entrada em um projeto de lei para aumentar a transparência da Anvisa nos processos de registros de medicamentos destinados a doenças raras, trazendo segurança e informação a todos.
2: Existem entre 6 mil e 8 mil tipos diferentes de doenças raras catalogadas e 80% delas têm causas genéticas, geralmente se manifestando ainda na infância. As famílias costumam enfrentar longos anos de espera até o diagnóstico correto ser feito. Quando existe o tratamento, os remédios costumam ser caros e precisam passar por um processo de testes até a aprovação pela Anvisa. O projeto muda a lei que criou a Anvisa, em 1999, para tornar obrigatória a divulgação na internet de cada fase desses processos, com histórico das movimentações, existência de exigências técnicas e períodos de suspensão de prazos regulatórios para que elas sejam atendidas. O senador Hermes Klan pretende ampliar a previsibilidade para pacientes, famílias e profissionais de saúde, sem interferir na autonomia técnico-científica da Anvisa.
3: Quero dizer à Anvisa e ao Ministério da Saúde que ninguém espera irresponsabilidade. O que o Brasil espera é eficiência. O que as famílias esperam é transparência. O que essas crianças esperam é prioridade de verdade.
2: O projeto aguarda a designação das comissões do Senado pelas quais deverá ser analisado.
0: Aí, valeu, Maturana. Esse foi o Márcio Maturana. Em Brasília, 7 horas 46 minutos. Em Porto Velho, uma hora mais cedo, 6h46. Um abraço aí para você que está na capital de Rondônia. Agora em Porto Velho, 26 graus, está fazendo sol em Porto Velho.
1: Cidades. E a gente traz agora notícias de Rondônia, informações do portal G1. A Ordem dos Advogados do Brasil de Rondônia alerta para o aumento de golpes no estado. Criminosos se passam por advogados para enganar clientes. Os golpistas usam foto, nome e até inteligência artificial para abordar as vítimas pelo WhatsApp, geralmente a partir de números desconhecidos. Eles utilizam informações públicas de processos para identificar clientes e depois pedem pagamentos por Pix. A justificativa é de liberar valores ou quitar supostas taxas judiciais. A orientação é não fazer pagamentos nem fornecer dados antes de confirmar a identidade do advogado por um canal oficial. A OAB também recomenda criar uma senha entre advogado e cliente.
0: Olha aí, mais um golpe, hein? O golpe do advogado. O pessoal não está de brincadeira não, tá? A coisa tá feia.
1: É, antes de fazer esse pagamento aí pra esse suposto advogado, entre em contato com seu advogado de verdade, né? Por telefone, liga pra ele, porque assim pelo zap realmente tá fácil demais de enganar todo mundo, né?
0: É verdade. Aí se você também quer saber se é um golpe ou não, uma ligação como essa, por exemplo, esse final de semana

recebi uma ligação no meu telefone fixo, aí o operador dizendo assim, olha, estou aqui porque tem uma taxa de R$900 para o senhor pagar, eu sou da sua operadora, eu sou da Anatel, sim, mas aí eu perguntei, qual é a minha operadora? Aí ele deu uma titubeada, não era bom esse golpista. Deu uma titubeada,

0: você confirmar ou não.
1: É verdade, tá aí.
0: Tá legal. Vamos trazer agora também notícias do Rio de Janeiro com informações do portal Manchete Rio. A Prefeitura do Rio de Janeiro começou a substituir os cabos de cobre dos semáforos para tentar reduzir os furtos. O novo material não possui valor comercial. O projeto piloto está sendo implantado em áreas do Grande Meier e da Grande Tijuca. Esses locais concentram cerca de 25% das ocorrências registradas na cidade neste ano. Os furtos de cabos de cobre já causaram quase 30 milhões de reais de prejuízos desde 2021. Esse foi o nosso primeiro bloco regional dessa segunda-feira. O programa está mais curto, mas tem dois blocos regionais. Nesse primeiro, a gente trouxe Rio de Janeiro e Rondônia. Logo mais, no segundo bloco regional, a gente traz também notícias de Sergipe e do Pará, Adriano.
1: Maravilha, Raquel. 7h49 em Brasília, mesma hora do Rio de Janeiro. Vamos agora a um intervalo de 2 minutinhos. A gente já volta.
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0: Estamos de volta em Brasília, 7h51. Bom dia, ótima segunda-feira. Para você que ouve o Conexão Senado aí em Natal, onde está o Tafarel, obrigada, viu, pela sua companhia. A gente traz a participação dos ouvintes que estão com a gente aqui no Zap, o 61-98611-9591. Também está com a gente aqui no Zap agora o Antônio, ele está falando lá de Maceió, manda aqui bom dia. Diz que está lembrando aqui que é o último dia de agosto. É mesmo, demorou, mas está acabando o mês de agosto.
1: 5 segundas-feiras
0: em agosto. Que agosto cumprido. Né,
1: sem nenhum feriadinho nacional.
0: Por isso que parece que são 3 meses, na verdade é um só.
1: É verdade. Só que setembro tem um feriado, dia 7.
0: É, aí já dá.
1: Segunda que vem, oba, oba.
0: Eita! Valeu, viu, Antônio? Paulo Jones fala com a gente de Oeiros, no Piauí. Obrigada, Paulo, pela mensagem. O Cristiano de Cuiabá também passa por aqui para desejar uma excelente segunda-feira. Ele manda aqui uma foto bem legal de uma Alameda aqui que ele está passando de carro.
1: Ó, legal.
0: Muito legal. Bom. Valeu, hein, Cristiano? Também com a gente aqui no Zap, o Rêmulo de Cuiabá. Bom dia, Rêmulo. Obrigada. Márcia de Florianópolis está por aqui. Está dizendo que lá está chovendo muito, o clima está péssimo. E diz que até o sinal da Rádio Senado está meio ruim, mas a gente já entrou em contato com a equipe técnica, tá, Márcia? Para ver o que está acontecendo, para eles darem uma olhada aí. Obrigada, viu, amiga? Também com a gente aqui o Paulo Aquino fala de Teresina, manda bom dia para todo mundo. Ele diz que está com um novo rádio estreando no programa. Aqui o radinho dele, ó, que ele está acompanhando a gente.
1: Olha,
0: Adriano,
1: chique.
0: Que legal.
1: Legal.
0: Pera, gostei desse teu rádio, Paulo. Obrigada, viu, amigo? Com a gente também aqui no Zap, o Marcos falando de Teresina, manda ótima semana para todo mundo. E ele diz, ó, Brobró chegou em Teresina já, hein, sua linda? O Brobró é o setembro, Brobró, mas como é que já chegou aí, se aqui não chegou aqui ainda? Ué, tá em agosto ainda, amigo.

0: Calma.
1: Agosto ainda tá no final. Tá, é longo, mas tá no final ainda.
0: Tá acabando. Amanhã chega o bró-bró por aí, viu, amigo? Obrigada, Marcos. Só pra fechar essa rodada, Adriano, a Natália Calisto fala de Natal, tá desejando aqui boas-vindas pro Tafarel, na Cidade do Sol. Que legal, Natália. Obrigada, viu? Um abraço pra você e pro Tafarel.
1: E tem uma sugestão de um ouvinte aí, não tem?
0: Ah, deixa eu achar aqui. É o Paulo Rocha?
1: É.
0: Paulo Rocha tá por aqui e ele manda aqui um bom dia. Ele não gostou muito dessa questão do Conexão ter ficado mais curto por causa do horário eleitoral, não? Mas vamos ouvir aqui o Paulo.
1: Olha essa ideia, Isaura.
2: Bom dia, Raquel. Bom dia, Adriano.
1: Bom dia
2: a todos. Tem mais uma dica. Na empresa que eu trabalho...
0: Ah, não, errei. Ó, daqui a pouquinho eu trago essa mensagem do Paulo Rocha. É outro Paulo. É o Luiz Paulo Machado que traz essa questão aqui do Conexão. Tá mais curto. Vamos ouvir.
2: Muito bom dia, Adriano, Raquel e toda a equipe do Conexão. Aqui é o Luiz Paulo de Fortaleza. Olha, tudo bem que a gente tenha que aguentar aí o horário eleitoral. Mas daí é perder 25 minutos do Conexão... Aí já é demais, né? Então eu deixo a minha sugestão aqui para que o Conexão nesse período possa ser feito das 7h30 às 9h30 da manhã.
0: Eita.
2: Que tal? Né? A gente não perde 25 minutos do Conexão. Bom dia a todos.
1: Olha aí, uma ideia.
0: Uma ideia do Luiz Paulo aí. Ele tá falando lá de Fortaleza. Obrigada, viu, Luiz Paulo? O Adriano vai pensar no seu caso.
1: Vamos estar avaliando aqui a sua sugestão.
0: Valeu, viu, Luiz? Daqui a pouquinho a gente traz mais ouvintes, inclusive esse áudio que você começou aí, que é do outro Paulo, daqui a pouquinho a gente vai ouvir também.
1: Que legal, gente. Muito obrigado aí pela participação de vocês. Em Fortaleza, 7h55, mesma hora de Brasília. Olha, já tá pronto para votação na Comissão de Constituição e Justiça, o relatório da proposta de emenda à Constituição que reduz a jornada máxima de trabalho de 44 para 40 horas semanais e garante 2 dias de descanso por semana, sem redução de salário.
0: O relator do fim da escala 6x1 recomendou a aprovação do texto que veio da Câmara dos Deputados e rejeitou as emendas apresentadas pelos senadores. A reportagem é de Bruno Lourenço.
3: A proposta de emenda à Constituição que acaba com a escala de trabalho 6x1, na qual o funcionário tem apenas 1 dia de folga após 6 dias consecutivos de serviço, está pronta para ser votada na Comissão de Constituição e Justiça. O relator, senador Omar Aziz, do PSD do Amazonas, rejeitou todas as emendas apresentadas por senadores e recomendou a aprovação do texto que veio da Câmara. Em sessão do Senado Federal, o presidente da União Geral dos Trabalhadores, Ricardo Patá, defendeu a PEC.
4: Os comerciários, que hoje são a maior categoria do Brasil, tem mais de 10 milhões de pessoas, muitas mulheres. E essas mulheres, chefes de família, em cidades grandes como São Paulo, para ir trabalhar 1h30 para chegar no trabalho, 1h30 para voltar, chega em casa, vai trabalhar, tem 1 dia de folga. Não é isso que nós queremos. Nós queremos ter um país cidadão e um país não de castas.
3: Já o presidente da Federação do Comércio de Bens, Serviços e Turismo do Estado de São Paulo, Ivo Dall'Acqua, alertou que não existe uma única realidade empresarial no Brasil. Cada setor tem uma característica própria e o ideal é manter o teto atual e que a redução da jornada se dê por meio de negociação coletiva e soluções setoriais.
4: O pequeno comércio do interior enfrenta desafios diferentes daqueles de uma empresa exportadora. As necessidades do comércio atacadista não são as mesmas do varejista. Os serviços possuem dinâmica própria. O turismo e a hospitalidade convivem com sazonalidades específicas. Por isso, a Constituição reconheceu que trabalhadores e empregadores, por meio da negociação coletiva, possuem melhores condições para construir soluções compatíveis com a realidade de cada setor.
3: De acordo com o texto já aprovado na Câmara dos Deputados, a transição será gradual. 2 meses após a promulgação da futura emenda constitucional, o teto da jornada semanal cairá para 42 horas, com 2 dias de folga, um deles preferencialmente aos domingos. Ao final de um ano, o limite máximo será fixado definitivamente em 40 horas semanais. Se o relatório de Aziz for mantido na CCJ e no plenário, a PEC estará apta para ser promulgada pelo Congresso Nacional.
1: obrigado aí ao Bruno Lourenço. E a medida provisória que criou uma nova linha de crédito para motociclistas profissionais foi aprovada por uma comissão mista do Congresso.
0: O financiamento é para quem trabalha no transporte de passageiros ou em serviços de entrega por aplicativo. Repórter Patrícia Oliveira.
5: No caso dos motociclistas, o dinheiro poderá ser usado na compra de motocicletas, motonetas e ciclomotores novos. Também poderão ser

0: ser financiadas motos e bicicletas elétricas, além de equipamentos e infraestrutura ligados à atividade. O relatório aprovado incluiu também o transporte escolar e definiu ações específicas para profissionais mulheres e pessoas com deficiência. Para a presidente da comissão, senadora Leila Barros, do PDT do Distrito Federal, a medida provisória ajuda a melhorar as condições de trabalho desses profissionais.
1: Para milhões de brasileiros, o veículo não é um bem de consumo, é um instrumento de trabalho. É o que coloca comida na mesa e sustenta uma família.
0: Para ter acesso ao financiamento, entregadores e motociclistas que trabalham por aplicativos terão de comprovar pelo menos 6 meses de cadastro na plataforma e um mínimo de 100 corridas ou entregas. Cada beneficiário poderá financiar apenas um veículo. A medida provisória ainda precisa ser aprovada pelos plenários da Câmara e do Senado.
2: Ouvimos a Patrícia Oliveira. Acerta aí o seu relógio em Brasília, 7h59.
3: 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Estados Unidos e Irã trocam ataques depois de um mês. E cúpula da Organização para a Cooperação de Xangai. Esses são os destaques da Rádio França Internacional com Adriana Brandão.
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5: Estados Unidos e Irã trocam ataques pela primeira vez em um mês. Teherã visou nesta segunda alvos militares americanos na Jordânia e nos Emirados Árabes Unidos em resposta aos bombardeios realizados pelos Estados Unidos no domingo. As forças americanas atacaram 2 lançadores iranianos na ilha de Larak, localizada no estratégico Estreito de Hormuz. Porta-voz do Comando Militar dos Estados Unidos para o Oriente Médio, Tim Hawkins, explicou que a operação foi realizada depois que integrantes da Guarda Revolucionária do Irã foram vistos preparando o lançamento de foguetes equipados com minas marítimas. De acordo com a agência iraniana Tasnim, o bombardeio deixou 2 mortos e 2 feridos. Após o anúncio dos novos ataques, o preço do petróleo voltou a subir, com o barril do Brent, referência internacional, ultrapassando a marca de $90. O episódio enfraquece várias semanas de relativa calma na guerra no Oriente Médio, que completou 6 meses na semana passada. Os ataques contrastam com declarações recentes do governo de Donald Trump, que afirmava priorizar a pressão econômica sobre a República Islâmica e anunciou sanções secundárias contra parceiros comerciais iranianos. Nesse contexto, começa nesta segunda-feira, no Quirguistão, uma cúpula da Organização da Cooperação de Xangai que busca contrapor a influência ocidental. O encontro deverá reunir os presidentes da China, Xi Jinping, da Rússia, Vladimir Putin, do Irã, Massoud Pezeshkian, e os primeiros ministros da Índia, Narendra Modi, e do Paquistão, Shehbaz Sharif. O premier paquistanês desempenha papel de mediador no conflito no Oriente Médio. Nesta segunda e terça-feira, acontece nos Estados Unidos o encontro dos ministros das Finanças do G20. A reunião, comandada pelo secretário do Tesouro, Scott Bessent, será realizada na Carolina do Norte. Washington, que preside neste ano o grupo das grandes economias mundiais, pretende concentrar os debates nos meios de impulsionar o crescimento econômico, na desregulamentação e na redução dos desequilíbrios nas trocas comerciais internacionais. No entanto, a guerra no Oriente Médio e a pressão americana contra parceiros do Irã devem ser abordadas. O Brasil também participa do G20, mas segundo a AFP, o governo Lula decidiu não enviar o ministro da Economia, Dario Duringa, devido às tensões recentes com os Estados Unidos. Islândia diz não em referendo à retomada das negociações para aderir à União Europeia e impõe um revés a Bruxelas. A votação aconteceu no sábado, quase 53% dos votantes escolheram o não.
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3: Agora são 8h03. Adriano, peraí, vamos dar uma pausa, vamos voltar no áudio que a gente pulou? Porque senão depois os ouvintes vão falar que eu tô igual o Gesiel Carvalho, que chama o ouvinte e depois não fala o áudio.
2: É verdade.
3: E aí vai ficar ruim pra mim, né? Então tá, então vamos trazer aqui o áudio do Paulo Rocha. Ele tá falando com a gente lá de Teresina. Ele tá dando uma outra dica aqui sobre essa questão do QR Code aí, fake news, né? Aquele que engana a gente. Vamos ouvir aqui a

0: Dica do Paulo.
1: Bom dia, Raquel. Bom dia, Adriano. Bom dia a todos. Tem mais uma dica. Na empresa que eu trabalho, os golpistas, eles clonaram o boleto lá, que era para o cliente pagar. Aí saiu o nome da empresa que eu trabalho. Só que eles alteraram a conta. Não era a conta da empresa. Tem mais essa. Fica mais atento a isso aí. Que o nome sai do recebedor, mas a conta que está lá, o nome, o CNPJ, mas a conta que está lá é a conta do golpista. Paulo Rocha, Teresina, Piauí.
2: É difícil.
0: Olha esse detalhe aí, hein, Adriano. Tem que ficar ligado até na conta do recebedor.
2: É. Então, ou seja, os golpes cada vez mais sofisticados.
0: Obrigada, viu, Paulo?
2: 8:04 em Brasília. Vamos de parlamentos do mundo? Uma das quatro nações que fazem parte do Reino Unido, junto com Inglaterra, Escócia e País de Gales, a Irlanda do Norte é o nosso destino de hoje no Parlamentos do Mundo.
0: O país tem uma história marcada pela tensão entre as comunidades católica e protestante. Os conflitos ocorreram entre 1969 e 1998, mas hoje as duas comunidades formam um sistema único no mundo de divisão de poder.
2: E você sabia que o navio Titanic, aquele do naufrágio mais famoso da história, foi construído em um estaleiro de Belfast, a capital da Irlanda do Norte? Passagem na mão, porque nossa viagem, não no Titanic, vai começar na companhia do jornalista Ivan Godoy.
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4: O Parlamento da Irlanda do Norte.

Em 1912, ocorreu a mais famosa tragédia marítima da história, o naufrágio do transatlântico Titanic no norte do Oceano Atlântico, a cerca de 600 quilômetros do Canadá. Era a primeira viagem do navio construído em um estaleiro de Belfast, na Irlanda do Norte. Hoje, no local das antigas instalações do estaleiro, encontra-se o Titanic Belfast, um museu de arquitetura marcante que lembra o famoso navio e a tradição naval da cidade. Belfast é a capital da Irlanda do Norte, uma das quatro nações que fazem parte do Reino Unido. É a única que não se encontra na Grã-Bretanha, como é o caso das outras três nações: a Inglaterra, a Escócia e o País de Gales. O domínio britânico na ilha da Irlanda começou ainda na Idade Média, mas com o crescimento do nacionalismo irlandês e a Guerra de Independência, que durou de 1919 a 1921, o governo britânico teve que aceitar a divisão da ilha. Assim, a parte sul, de maioria católica, se converteu no Estado Livre Irlandês e, em 1949, passou a se chamar República da Irlanda, rompendo todos os laços constitucionais com a monarquia britânica. Já a Irlanda do Norte manteve-se como parte do Reino Unido. Tem um território de pouco menos de 14 mil quilômetros quadrados, com uma população hoje de 1 milhão e 930 mil habitantes. Os norte-irlandeses obtiveram autogoverno desde 1920, mas o poder permaneceu nas mãos dos protestantes, descendentes de colonos escoceses e ingleses. Isso gerou descontentamento da minoria católica, que preferia a incorporação do território à República da Irlanda Independente. As divergências entre as duas comunidades, que viviam de forma separada, levaram à violência entre milícias protestantes e o grupo radical nacionalista IRA, ou Exército Republicano Irlandês, provocando mais de 3.500

Um processo de pacificação foi iniciado em 1998 e o IRA aceitou entregar as armas, processo concluído no ano 2000. Os católicos passaram a ter uma maior participação no poder político e as relações com os protestantes melhoraram consideravelmente. Como uma das nações integrantes do Reino Unido, a Irlanda do Norte é uma monarquia constitucional, em que o chefe de Estado é o rei Charles III. Os cidadãos norte-irlandeses elegem 18 deputados para a Câmara dos Comuns do Parlamento Britânico, em Londres. Mas a Irlanda do Norte conta com seu próprio parlamento unicameral, responsável pelas leis internas da própria região, como as referentes à saúde e à educação. Trata-se da Assembleia da Irlanda do Norte, ou Stormont. Ela conta com 90 deputados eleitos pelo voto direto da população.

Quanto ao poder executivo da Irlanda do Norte, é formado por um sistema único no mundo de divisão obrigatória do poder. Assim, diferentemente das democracias tradicionais, onde o partido que ganha as eleições governa sozinho ou formando uma coalizão, a lei norte-irlandesa obriga os dois lados historicamente rivais a governarem juntos, ou seja, os partidos que representam os católicos e os protestantes fazem parte do governo. Se o primeiro-ministro é católico, o vice-primeiro-ministro tem que ser protestante e vice-versa. Os dois cargos possuem, na prática, o mesmo peso e poder de veto. Assim, o primeiro-ministro e o vice têm que se entender para tomar as decisões. Isso garante um equilíbrio entre as duas comunidades que compõem a população norte-irlandesa.

Falamos no início do Museu Titanic Belfast, mas essa é apenas uma das atrações da capital da Irlanda do Norte, que incluem um interessante castelo do século XII, o mercado de St. George e o lago de Strangford. E se quiser sentir um pouco o que foram os conflitos entre católicos e protestantes, é bom ver de perto os muros que dividiam os bairros das diferentes religiões.

Outra opção turística de primeira linha é a chamada Calçada dos Gigantes, na costa nordeste da Irlanda do Norte, a cerca de 100 quilômetros de Belfast. É uma formação geológica impressionante, formada por cerca de 40 mil colunas de basalto negras, perfeitamente encaixadas de forma natural, como se fossem degraus de uma calçada. E você pode aproveitar para visitar, bem perto, a destilaria de uísque mais antiga do mundo.

0: legal o Parlamentos do Mundo aí desta segunda-feira. Daqui a pouco vai estar no nosso site. 8:13 em Brasília. Vamos agora a um intervalo de 2 minutinhos, a gente já volta.
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10: Estamos de volta, bom dia, ótima segunda-feira para você que ouve o Conexão Senado de hoje. Bom dia para você que está em Fortaleza acompanhando o programa, obrigada pela sua companhia. A gente traz agora a participação dos ouvintes que estão com a gente aqui no Zap 61 98611 9591. Siqueira está com a gente aqui falando de Boa Vista, está mandando aqui bom dia para todo mundo. Diz que tem uma manhã com 27 graus e previsão de chegar até 36 por lá. Eita, que tá quente, hein? Obrigada, viu, amiga? Ele disse Rio Branco está muito abaixo do esperado para a época. O período chuvoso aqui começa só em abril. Tá seco aí, né, Siqueira? Obrigada, viu, amigo? Também com a gente o Severino, taxista lá de Maceió. Coronel Tabica diz que tá na escuta aqui. Valeu, amigo. Obrigada, viu, Coronel Tabica? Maura e Epaminondas estão lá em Ottawa acompanhando a gente pelo YouTube. Mandou aqui boa semana para todo mundo. Obrigada aí, Maura, Epaminondas, Joaquim, todo mundo acompanhando Conexão. Obrigada, viu? Também com a gente o Neuzito fala de Cuiabá. Aliás, de Cuiabá não, ele viajou, tá lá em Camboriú, passando o aniversário dele para comemorar. Legal, Neuzito, obrigada, viu? Aproveite aí suas mini-férias. Obrigada pela mensagem. Com a gente também o pessoal da Rádio Caipira Guriri. É, o pessoal que é rádio parceira, retransmitindo lá no Espírito Santo, aqui o Conexão Senado. Maior galera que tá ouvindo lá pela Caipira Guriri, ó. Tá lá Mara, Sayuri, Adriano, a Maria, tem também o Ronaldo, o Wagner e o Mário Sérgio. Valeu, galera. Obrigada, viu, pela companhia de vocês. Com a gente aqui também no Zap, o João, ele fala de Fortaleza, manda aqui bom dia para todo mundo, diz que tá nublado lá em Fortaleza, manda até uma foto aqui para comprovar. Obrigada, viu, João? Com a gente o André de Aracaju também tá por aqui, ele manda sempre fotos lindas. Ele mandou uma flor aqui, que eu acho que é uma orquídea aqui, bem bonitona, e mandou também o café da manhã dele, né? Claro, obrigada, viu, André? Ele manda uma semana rica de boas novas para todo mundo e diz, esse programa é excelente, tem notícia, tem pé de meia, tem Parlamento do Mundo, tem sinal verde, tem autores e livros, tem sorteio, tem uma equipe maravilhosa. Ô, André, maravilhosos são vocês, nossos ouvintes, obrigada, viu, pela mensagem. Ele diz que tá com um tempo bem quente lá em Aracaju. Obrigada, André. O Ranielle está falando lá de Taboão da Serra, em São Paulo, falando sobre essa questão aí dos golpes com o QR Code, né? Ele diz, gente, por falar em QR Code, me lembrou de uma falsa agência de emprego.

0: Eles te dão um formulário para você preencher prometendo emprego, depois fazem uma videochamada para pegar seu rosto e sua voz e usar para pedir empréstimo em nome da vítima.
1: Meu
0: cuidado,
1: Deus.
0: Calma, tem que ter muito cuidado mesmo, Raniele. É. É chocante, né? Como é que eles usam tanta imaginação para dar o golpe nas pessoas. Obrigada, viu, Raniele? Só para fechar essa rodada do Zap, o Mário Bala fala aqui de Ceilândia, também está com a gente, elogiou aqui o Parlamento do Mundo e vem contando aqui também que já recebeu uma ligação, Adriano, como você contou a ligação que você recebeu. Segundo o Mário Bala, uma pessoa ligou para ele dizendo que ele tinha um valor de 15 mil reais para receber, mas que para isso ele precisava enviar uns dados para resolver então essa transação. E aí ele disse, não, então vou fazer o seguinte, traz o dinheiro aqui na minha casa, que aí eu te passo os dados. E a pessoa desligou o telefone.
1: Jura?
0: Era golpe, hein, Mário? Obrigada, viu, amigo? Tá esperto, Mário Bala. Daqui a pouco a gente traz mais ouvintes no Zap, Adriano.
1: Maravilha, agora em Brasília, 8h19, mesma hora de Aracaju. Agora na capital de Sergipe, deixa eu ver aqui como é que tá o clima lá em Aracaju. 26 graus.
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0: E a gente traz notícias de Sergipe com informações do portal G1. O Núcleo de Apoio ao Trabalho de Sergipe está oferecendo mais de 1.000 vagas de emprego em diversas áreas. Há oportunidades para cargos como psicólogo, vendedor e auxiliar de cozinha. Os interessados podem consultar e se cadastrar pela plataforma digital Go Sergipe. Outra opção é o atendimento presencial no Núcleo de Apoio ao Trabalho, de segunda a sexta-feira, das 7 da manhã à 1 da tarde. Notícias também do Pará, com informações do portal O Liberal. O restauro da Basílica Santuário de Nossa Senhora de Nazaré, em Belém, foi oficialmente entregue. As obras duraram quase 3 anos e incluíram a recuperação da fachada, das portas de bronze e dos elementos internos. A Basílica também recebeu uma nova subestação de energia. Patrimônio Histórico e Cultural do Pará, o santuário vai voltar a receber fiéis e romeiros, com a preservação de elementos que fazem parte da tradição do sírio. E esse foi nosso segundo bloco regional de hoje, trazendo então notícias do Pará e de Sergipe, Adriano.
1: Muito obrigado, Raquel. 8h21 em Brasília, mesma hora de Belém. Belém está com a gente em 101,5. A proposta que cria a Política Nacional de Minerais Críticos pode ser votada no plenário do Senado nesta semana de esforço concentrado.
0: Relatado pelo senador Eduardo Braga, o texto é considerado uma prioridade pelo presidente do Senado, Davi Alcolumbre. A reportagem é de Pedro Pincer.
3: O Brasil é um dos países com as maiores reservas de vários dos minerais chamados popularmente de terras raras. A proposta em análise poderá destinar até 7 bilhões de reais por meio de incentivos governamentais a projetos de processamento e transformação desses minerais. Eles são essenciais para uso em painéis solares, smartphones, notebooks, carros elétricos e também para a indústria militar. Na avaliação do relator, senador Eduardo Braga, do MDB do Amazonas, os minerais podem abrir caminho para empregos, renda, tecnologia e novas indústrias.
4: Terei como prioridade a manutenção da soberania nacional sobre esse bem, que é um recurso natural não renovável, para que nós possamos extrair o melhor do valor agregado, gerando emprego, renda, desenvolvimento, absorção de tecnologia, para preparar o Brasil para o futuro.
3: Os minerais críticos são os que têm a oferta em risco devido a limitações na cadeia produtiva. Sua escassez poderia afetar setores prioritários da economia nacional, como transição energética, segurança alimentar e soberania nacional. Já os minerais estratégicos têm estoque significativo no país e importância para o Brasil estar à frente no comércio internacional e no desenvolvimento tecnológico, com redução de emissões de gases de efeito estufa.
2: Mercado financeiro.
1: Na sexta-feira, a Bolsa de Valores de São Paulo fechou em alta de 0,30%, passando para 175.665 pontos. E o dólar na sexta deu uma subida, um repique, 0,66%, e vale R$ 5,19 no câmbio comercial. Uma notícia do portal InfoMoney. A Receita Federal hoje tem din-din na conta, hein? A Receita Federal paga hoje o quarto e último lote do calendário regular de restituições do imposto

0: de renda 2026. A consulta para verificar se você está nessa já está disponível na página da Receita Federal na internet. Um total de R$1.224.000.000 vai ser pago a 522 mil contribuintes. Se você não recebeu a restituição nos lotes anteriores e não está neste último, o recomendado é verificar se existe alguma pendência de malha na declaração entregue até 29 de maio. É possível consultar a situação da declaração pela plataforma Meu Imposto de Renda, disponível na internet ou no aplicativo da Receita Federal para celulares e tablets. Agora em Brasília, 8 horas 24 minutos.
1: 11 minutos. 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
0: De qual geração você é? Dos baby boomers? Geração X? Millennials? Geração Z? Geração Alpha?
2: É, dependendo de qual geração você é, vai encontrar muita dificuldade de achar uma explicação para o significado de farmar aura.
0: Também está difícil de explicar a fase do Botafogo, que empilha derrotas no Campeonato Brasileiro. Que o diga o Pedro Pincer. Pedro Pincer, bom dia para você.
3: Bom dia, Adriano. Bom dia, Raquel. Bom dia a quem nos acompanha. Tudo bem? De que geração vocês são? Acho que eu sou da geração Coca-Cola.
2: Ah,
3: lembrando,
2: esse,
3: lembrando de Legião Urbana, que nem é uma banda que eu goste tanto, o que é um pecado para dizer aqui em Brasília, mas talvez a geração Coca-Cola seja... É, mas enfim, vamos ao que interessa para vocês, para mim não.
0: Tá bom. Mas você já entendeu o que significa farmar aura, Pedro Pincer?
3: Eu sei que tem a ver com o negócio de 6-7 também, mas aí eu sou cringe.
2: Você está complicando as situações, o negócio de 6-7 está pior ainda do que farmar aura.
3: Vai, então, a orientação era essa.
0: Tá bom, então. Daqui a pouquinho a gente vai tentar farmar aula aqui
2: Bora.
0: 11 minutos. Mas antes, vamos falar aqui de um projeto, porque aguarda a votação na Câmara dos Deputados. O projeto que obriga estádios e arenas esportivas a reservarem assentos e condições adequadas para pessoas com transtorno do espectro autista.
2: A proposta já foi aprovada pelo Senado, como conta pra gente o repórter Henrique Nascimento.
4: Estádios e arenas esportivas poderão ter espaços reservados para pessoas com transtorno do espectro autista. Projeto aprovado pela Comissão de Esporte do Senado determina que esses locais reservem pelo menos 2% dos assentos para autistas e acompanhantes. A proposta também prevê medidas para tornar os ambientes mais acessíveis, como salas de descompressão, entrada e saída diferenciadas para evitar aglomerações e a disponibilização de abafadores de ruído. Para o relator do projeto, senador Bruno Bonetti, do PL do Rio de Janeiro, a iniciativa garante que pessoas com autismo possam participar de eventos esportivos sem enfrentar barreiras.
5: Incluir os autistas e facilitar que expressem e vivam o esporte sem o constrangimento ou a dificuldade que alguns gatilhos, como sons altos e luzes intensas, possam causar a algumas pessoas.
4: O presidente da torcida organizada Autistas Alvinegros, Rafael Lopes, destaca a importância da inclusão desse público nos estádios.
6: Saber que o autista, ele pode estar frequentando o estádio de futebol e qualquer outro âmbito social, e assim, tudo que é voltado ao esporte é muito legal.
0: Tá aí, Pedro Pincer, esse projeto foi aprovado pelo Senado no primeiro semestre e agora aguarda a votação na Câmara. Reservar locais, assentos específicos para pessoas com transtorno do espectro autista.
3: Isso vem acontecendo com frequência, né? Em estádios maiores você já tem um espaço específico. No Nilton Santos tem, acho que no Maracanã tem também, e outros estádios ao redor do país. Isso já vem sendo uma prática independente de um projeto de lei, né? Mas eu acho que é o que eu sempre digo aqui. Se a legislação meio que obrigar, eu acho excelente, né, cara? Acho que as pessoas têm que ser incluídas mesmo. Você sabe que acontece muito no, no, no, na própria torcida,

0: cada vez mais nos estádios tenha autistas botafoguenses, autistas vascaínos, tem um monte aí. Pela, na própria torcida, eles reservam um espaçozinho lá para pessoas no Conteia. Então eu acho bacana. E se tiver uma lei que obriga, que defina essa situação, tanto melhor, sabe, Adriano?
1: Tá aí, então. Olha aí, é uma iniciativa, né? Vamos aí ver agora, aguardar, né, a resposta da Câmara dos Deputados a essa iniciativa. Ok, vamos falar de Campeonato Brasileiro. Gente, agosto está terminando. Agosto tem 5 segundas-feiras. Parece que nunca ia terminar.
2: É infinito.
1: Eu acho que é a primeira segunda-feira de agosto que a Raquel Teixeira estava doida para participar aqui do 11 Minutos para falar do Vasco. É isso?
2: É uma coincidência cruel que sempre que eu estou aqui é porque o Vasco perdeu, mas hoje não. Hoje o Vasco ganhou.
1: É, o Vascão ganhou de 3-1 do Cruzeiro.
2: É, ganhou legal.
1: O que aconteceu, Raquel?
2: Ninguém saberá te dizer isso, mas foi bom, jogou direitinho, mereceu fazer 3 golzinhos aí.
1: Agora o poço tá tão fundo, hein, Pedro Pince, porque o Vasco ganha bem do Cruzeiro, mas continua na zona de rebaixamento.
0: Mas enfim, foi a primeira vitória do Pedro Emanuel no Campeonato Brasileiro, né? Ele já tinha ganho em Copas, né, tanto na Sul-Americana quanto na Copa do Brasil, mas no Brasileiro é a primeira vitória. É, em que pese o Cruzeiro ter jogado com o time reserva por conta da Copa do Brasil, que vai jogar contra o Atlético Mineiro, mas isso não invalida em nada a vitória vascaína, muito importante a vitória do Vasco. Agora, realmente a tabela não foi madrasta, né? A tabela do campeonato, assim, porque o Mirassol tirou ponto do Palmeiras, que ninguém esperava isso, né? Então acabou ficando na frente do Vasco. O Vasco e o Internacional ali estão brigando. E o Botafogo está ali olhando de soslaio, como diriam os antigos, ali com aquele cantinho de olho, querendo brigar, querendo chegar nessa briga aí, mas por enquanto ainda não. Mas a vitória do Vasco foi bem importante.
2: Deu um respiro, né? Pro Vasco.
0: Exato, exatamente.
2: A gente saiu um pouquinho do Z4, mas voltou, mas tudo bem.
1: Mas eu acho que o importante foi dar esperança para a torcida que o time tem potencial para reagir.
2: Tem, se jogar, dá para ganhar.
0: E eu tinha dito que essas contratações que foram Santiago Sousa, que foram Franco, o Colídio, que eu não lembro agora o primeiro nome dele, esqueci. E agora contrataram também um jogador que veio do Estrela Vermelha, que é atacante, que é um brasileiro, podem dar um up no time do Vasco, assim. Vamos ver se melhora.
1: Né? Ok, então vamos agora, Pedro Pinto, falar aqui de Botafogo.
0: Palmeiras e Mirassol.
1: Não, não, não. Não, não. Falar Flamengo e Botafogo. Palmeiras e Mirassol já foi falado.
2: Já foi, passou.
1: Você já falou em passant, porque você queria entrar no assunto do Botafogo.
0: Entendi, tá.
1: Eu confesso que eu pensei, será que Pedro Pince participa hoje, não participa? Mas o Pedro Pince é corajoso.
2: Ele é corajoso, ele vem, eu tenho certeza.
1: E aí, Pedro Pince? Parabéns. Não,
0: e aí que é o seguinte, obrigado. E aí que é o seguinte, o Flamengo ganhou sem o menor esforço. Como a gente esperava que fosse acontecer, se pegarem aquilo que eu falei na sexta-feira, o resultado foi muito, muito... ganhou o favorito, assim, com sobras, entendeu? Isso porque o Flamengo não criou tanto. E assim, parece que é aquela coisa assim, não, eu vou ganhar a hora que eu quiser. Fez o gol no início, né? E o Botafogo escalou o time muito mal. Ele inventou, o Rodrigo Belão inventou 3 zagueiros num clássico, né, que o time nunca tinha jogado com essa formação. Então não tinha pontas, não tinha escape pelos lados, então os contra-ataques não existiram, né? O Botafogo ainda fez um gol no início, que a bola bateu na mão do Arthur Cabral, isso é incontestável, acabou sendo anulado, e aí 3-4 minutos depois tomou o gol do 1-0, né? E aí o segundo tempo até o Botafogo teve assim, jogou mais ou menos parelho e tal, mas assim, não teve nenhuma chance claríssima de gol. E o Flamengo no final, com aquela quantidade absurda de jogadores de altíssimo nível que tem, acabou fazendo 2 gols e fez 3-0. Então, no agregado, Adriano, foram 3-0 no primeiro turno no Nilton Santos e 3-0 ontem. Então foi 6-0 no Botafogo, está acostumado, né? 6-1 contra o Cienciano, 6-0 contra o agregado no Flamengo. Mas enfim, deu a lógica. A gente não, era uma derrota contabilizada, né?

0: atual conjuntura, infelizmente.
1: Aí, né, Isaura, aí o Pedro Pin está querendo que pegue o nome dele, né, o Pedro...
0: Pin 6.
1: Pin 6, é toda, é 6? É 6 agora, é 6 na Sul-Americana.
2: Meu Deus, de novo essa enfim. Piada péssima. Okay.
1: Mas ó, por falar em 6, não vai dar tempo agora, mas o jogo, eu acho que foi mais legal da rodada, foi o 3x3, 6 gols do Atlético Paranaense do Fluminense na Arena da Baixada em Curitiba. Jogo muito movimentado, jogo pela
0: excelente
1: manhã.
0: Excelente jogo.
1: Acho esse horário ótimo, né? Até porque a Arena da Baixada tem um estádio coberto, né? Se tiver um solão lá, né? A cobertura dá uma amenizada. E foi um jogo muito movimentado, com muitas
0: muito
1: alternativas
0: bom.
1: E isso. Melhor jogo da rodada.
2: É, quanto bom, mais
0: querendo
2: gol,
0: jogar,
2: mais divertido,
0: foi,
2: né?
0: É, não, foi bem bom mesmo. É, o goleiro Santos ajudando bastante, está tomando um frango histórico no gol do Fluminense, mas assim, o Hulk batendo uma falta magistral, né, Adriano?
1: É.
0: E o Viveiros aí, impressionante, né, esse jogador.
1: Artilheiríssimo do campeonato.
0: 17 gols no Campeonato Brasileiro, uma marca importantíssima, né?
1: É
0: muito,
1: verdade.
0: Muito bom, excelente jogo. Assim, foi um jogo digno do terceiro e do quarto colocados no Campeonato Brasileiro. Foi um
1: é verdade.
0: Grande jogo mesmo.
1: Um jogo muito movimentado. Bom, gente, nós temos aqui o tempo urge, né? O tempo está urgindo aqui. Nós vamos aqui falar. Na sexta-feira a gente promete falar de Série C e Série D do Campeonato Brasileiro, que estão aí as duas séries nos momentos decisivos. Vamos falar aqui dos outros esportes, porque tivemos, né, Isaquias Queiroz, sim, no final de semana, fazendo bonito, Raquel, na canoagem.
2: Fez lindo, né? Pegou o ouro ali na canoagem. É tão emocionante de assistir, né? Porque eles estão sempre assim, um pertinho do outro, e de repente ele passa na frente. Tem que ter muita força para ganhar o ouro ali.
1: É verdade. Olha...
2: Ele deu
1: ouro
2: show demais.
1: Campeonato Mundial, né?
2: Campeonato Mundial.
0: E nesse caso não foi só ele, né, Adriano? Teve também a dupla, que foi o Jack isso. Godman e mais um outro
2: Gabriel
0: rapaz.
2: Gabriel Nascimento.
0: Agora, desculpe, obrigado. E foi o mais importante, que foi a primeira medalha da canoagem do Brasil, não foi do Isaquias Queiroz. Então, assim, você vê que está rendendo frutos aí, muito bacana, né, esse resultado realmente.
2: E com esse resultado do Isaquias, agora ele é 8 vezes campeão mundial, olha isso.
1: Olha só, né, pouca coisa
2: muito
1: não.
2: Muito legal.
1: Vamos falar do judô, Raquel, o judô sim, brasileiro também brilhando, né, no Grand Slam de Lausanne.
2: Deu show, aliás, como sempre, né? O judô brasileiro é show aí em todos os grandes slam, mas realmente teve Daniel Cagnin, como é que é o nome dele?
0: Cagnin, é um gaúcho, medalhista olímpico.
2: Medalhista olímpico, exatamente. Teve a Rafaela também, dando show aí, foi bem legal.
1: Muito bom.
0: É, a Rafaela foi no Grand Slam, né? Foi no evento de uma grande marca de cerveja que teve, a Spartan Fight Night, que teve duas lutas de judô. Uma da Rafaela Silva, que ganhou, e outra da Bia Souza, que perdeu para uma israelense, né? Foram duas lutas.
1: Maravilha. Meus amigos, estamos terminando aqui o 11 Minutos. Hoje, infelizmente, nem destaque vai dar, porque nosso tempo aqui está bem
2: apertado. Eu vou guardar meu
1: apertado.
2: Destaque para sexta-feira.
1: Tá legal, então. Pedro Pince, muito obrigado aqui pela sua participação. E a gente torce para que, em algum momento, o Botafogo farme aura no Campeonato Brasileiro.
0: Tá certo. Obrigado, Adriano. Hoje eu já sabia que ia ser essa confusão aqui hoje, mas tudo bem. Estamos sempre alertas e presentes. Um abraço a você, um abraço a Raquel e uma ótima semana a todo mundo que nos acompanha. Forte abraço e até sexta-feira, gente. Valeu.
2: Valeu, Pedro.
1: Esse foi o Pedro Pince. Agora em Brasília, 8h37. Intervalo, 2 minutos, já voltamos.
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1: 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Estamos de volta em Brasília, 8h39. Bom dia, ótima segunda-feira para você que está ouvindo a gente aí em Belém. Obrigada pela sua companhia. A gente traz a participação dos ouvintes que estão com a gente no Zap 61 98611 9591. Vou mandar um abraço aqui para Rúbia de Aracaju, nossa amiga, tá por aqui, mandar uma foto bem linda aqui do sol em Aracaju. Obrigada, viu? Madison Fernandes do Rio de Janeiro tá por aqui também, mandando saudações vascaínas. Valeu, Madison. O Adailson de Aracaju também manda aqui bom dia, diz que hoje é dia do nutricionista. Legal, Adailson, obrigada. Helena de Aracaju também passa com um bom dia todo especial. Tem também aqui o pessoal da Brasil Jornal TV, lá de Monte Alto, São Paulo, Reizinho. Valeu, Reizinho, pela companhia. E para fechar essa rodada, o Marcos Vinícius fala de Santos. Bom dia para você, Marcos. Obrigada pela companhia. Daqui a pouco tem mais ouvintes, Adriano.
3: Show de bola, Raquel. Em Brasília, 8h40.
1: Entrevista.
3: O Museu da Língua Portuguesa em São Paulo está completando 20 anos agora em 2026.
1: Criado quando ainda não havia outros museus dedicados no mundo à língua portuguesa, o espaço apresenta o idioma como um fenômeno cultural vivo, marcado pelas contribuições de línguas indígenas, africanas e de imigrantes.
3: O jornalista Rodrigo Rezende, da Rádio Senado, conversou com Felipe Arruda, diretor técnico do Museu da Língua Portuguesa. Ouça a entrevista.
4: Felipe, muito obrigado por atender aqui a Rádio Senado.
5: Ô, Rodrigo, obrigado a vocês pelo convite.
4: Felipe, vamos falar um pouquinho então sobre o museu, algumas características desse que é um dos museus mais visitados do Brasil. O Museu da Língua Portuguesa é uma instituição única no mundo por ser dedicada a um idioma. Conta pra gente como é que surgiu a ideia de criar um museu voltado para uma língua específica, por favor.
5: Olha, Rodrigo, o museu nasceu em 2006, quando não existiam ainda museus dedicados à língua no mundo. Tanto é que, nesse início, não haviam tantas referências, né, de outros museus nos quais se inspirar. Então, um grupo de antropólogos, historiadores, artistas, curadores, enfim, junto com a Secretaria de Cultura aqui do Estado de São Paulo, né, e a Fundação Roberto Marinho, se empenharam em pensar um museu que tratasse desse objeto único, né, tão singular, que é a língua portuguesa, o nosso maior patrimônio imaterial, mas como tratar dessa língua, né? Como abordar esse assunto, né? E aí foi todo um processo, né, de mergulho num conceito que é olhar para a língua como um fenômeno cultural, né, e com as suas implicações sociais, antropológicas, históricas, enfim, e de modo muito vivo, né, não um museu que se dedicaria, digamos, à gramática da língua portuguesa ou às formalidades da língua, mas à vitalidade, à diversidade do idioma que recebemos aqui na chegada dos portugueses há mais de 500 anos, mas que é profundamente influenciado pelas línguas indígenas, pelas línguas africanas, pelas línguas dos imigrantes. E o museu, então, desde o início, né, pensou a língua portuguesa a partir dessa abordagem.
4: Até perguntar, além dos brasileiros, né, que visitam, por óbvio, deve ser a maioria, né, até pela questão do acesso, né, Felipe? O museu recebe estrangeiros, outras pessoas de países de língua portuguesa? Como é que é a relação com as pessoas que não são brasileiras e principalmente com os membros da CPLP de outros locais do mundo que falam português?
5: Uhum. Então, o museu tem um público escolar muito grande durante a semana, né? Vem desde os pequenininhos até o Fundi 1, Fundamental 2, ensino médio, universitários, enfim. Então, o museu é muito usado, né, visitado pelas escolas, né, enfim, por

0: as organizações que trabalham com educação de forma geral, e temos um público também de turistas, de visitantes, né, muito expressivo, que vem da cidade de São Paulo mesmo, né, que fazem turismo dentro da própria cidade, mas também do estado de São Paulo. Aliás, é um museu, né, que pertence à Secretaria de Cultura, Economia e Indústria Criativas do estado, e também de outros estados e de outros países, né? Então, frequentemente a gente recebe estrangeiros aqui, e é muito interessante ver a reação também dos não falantes, né, do português, porque também se encantam com essa ideia, né, de um museu da língua e com tudo aquilo que podem aprender a partir aqui do museu. E nós temos recebemos sempre também pessoas, né, dos países da comunidade, né, dos países de língua portuguesa, né, que também acho que aí é uma conexão mais afetiva, né, porque se reconhecem muito, e a gente tem uma seção na exposição principal dedicada aos territórios do português no mundo, né, chamado Nós da Língua. É uma seção muito interessante que traz ali poetas, escritores, curiosidades da cultura, enfim, de todos esses territórios, né?
1: Nós estamos conversando com Felipe Arruda, ele que é diretor técnico do Museu da Língua Portuguesa. Felipe, o museu está completando 20 anos agora em 2026 e é uma história que já passou por diversas transformações, algumas por fatalidades, outras por necessidade tecnológica. O que que mudou de 2006 para cá? E gostaria que você contasse também a história triste, né, que ocorreu há alguns anos do incêndio, mas que a partir dela houve uma reconstrução, um esforço para que o museu não acabasse e talvez retornasse até mais forte, não é isso, Felipe?
0: Sim, então o museu teve um primeiro ciclo de 2006 a 2015, né, em que foi bastante dedicado em apresentar nas suas exposições temporárias grandes nomes da literatura em português, né? Então Clarice Lispector, Guimarães Rosa, Cazuza e tantos outros tiveram exposições de caráter mais monográfico, digamos assim, durante esses anos, né? Nós tivemos esse infortúnio, né, do incêndio que, né, lamentamos tanto, em 2015, no momento que estávamos com uma exposição do Câmara Cascudo, e tivemos aí, enfim, né, um episódio muito triste mesmo, em todos os sentidos, e rapidamente a sociedade também civil, mas também o governo, a secretaria, né, empresas, enfim, se mobilizaram para investir, né, e, enfim, conduzir essa reconstrução que durou 6 anos até 2021, quando o museu foi reinaugurado. De lá para cá, nesses últimos 5 anos, o museu abriu bastante as suas frentes de trabalho, né? Para além das exposições e do trabalho educativo que já era realizado, criamos um centro de referência, né, que é um centro de pesquisa, e também um centro de documentação em línguas e culturas indígenas, que é algo muito importante, né? Todo um trabalho também realizado com o território aqui da Luz, do Bom Retiro, né, desse território central onde o museu está localizado, com populações em vulnerabilidade social, populações de rua, etc. E por aí vai, né? Quer dizer, várias outras frentes que foram criadas, né, nesses últimos anos, e também as exposições temporárias mudaram um pouco de perfil, né? Nós tivemos exposições que se dedicaram às línguas africanas que constroem o português, às línguas indígenas presentes no território brasileiro, os diferentes falares do português, a relação entre música e canção. Então, o museu também veio explorando, né, todas essas vertentes que fazem parte da construção do nosso idioma e das suas relações no campo social e cultural.
1: E para a gente finalizar, eu acho que nem precisaria pedir isso, Felipe, que eu vou te pedir, mas nós estamos em FM, a Rádio Senado está em FM, em 17 capitais além de Brasília. Se um ouvinte nosso está passando por São Paulo, como é que ele faz para ir ao Museu da Língua Portuguesa? O que é que ele vai encontrar lá? Faça um convite aí para o nosso ouvinte visitar o museu e reforçar essa história. Por favor, Felipe.
0: Olha, vale muito a pena a visita. O museu está aberto de terça a domingo, das 9 da manhã até as 18, mas a última entrada é às 16h30. É só pegar o metrô, você desce aqui na Estação da Luz, e você descendo na Estação da Luz, você está praticamente dentro do museu. Nós temos 2 dias de

para a tua idade, que são terça-feira e domingo, e temos exposições, a exposição principal, né, de longa duração, mas também exposições temporárias, atividades para crianças, visitas mediadas, né, visitas educativas, fora a programação que o museu faz constantemente de saraus, exibição de filmes, shows, etc.

0: fantástica, que fica na cidade de São Paulo, e falou também sobre como o português é uma língua importante em todo o nosso mundo.
1: Muito obrigado ao Rodrigo Rezende. Daqui a pouco essa entrevista vai estar no nosso site, senado.leg.br/rádio. Em Brasília, 8h49.
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1: Logo mais, às 14h, tem sessão não deliberativa no plenário do Senado.
2: E às 16h, reunião da Comissão Mista da Medida Provisória, que zera a chamada taxa das blusinhas. Quem vai acompanhar é o repórter Herman Kulitz. Bom dia, Herman.
3: Bom dia para você, nosso ouvinte. A comissão mista formada para analisar a medida provisória da chamada taxa das blusinhas, que zerou o imposto de importação sobre compras internacionais no valor de até $50, vai se reunir hoje, às 16h. A cobrança, que tinha sido criada em 2024, era de 20% em compras de até $50 e acabou sendo zerada em maio de 2026 com a edição desta medida. Depois da análise pela comissão mista, a medida provisória terá que ser votada pelos plenários da Câmara dos Deputados e do Senado. Para que a taxa das blusinhas continue zerada, os parlamentares devem aprovar o texto até 8 de setembro. Caso contrário, o imposto de 20% voltará a ser cobrado. Volto com vocês no estúdio.
1: Muito obrigado ao Herman Kulitz, aí trazendo os detalhes dessa reunião aí da comissão mista que analisa a taxa das blusinhas. Bom, então, o esforço concentrado está começando hoje no Congresso Nacional, aqui no Senado. E vamos saber dos destaques dessa semana aí de muitas votações, muitas discussões, com o consultor legislativo do Senado, Gilberto Guerzoni. Guerzoni, bom dia para você.
4: Bom dia, Adriano.
1: Guerzoni, então, o que nós temos aí de destaque? São muitos, né? Muitos destaques aí para essa semana agitada aqui no Senado e no Congresso Nacional.
4: É, acho que não tem nenhuma dúvida que essa vai ser uma das semanas mais carregadas aí nesse ano legislativo. Talvez a gente possa até dizer isso, né? A gente teve aí na semana passada uma reunião entre o presidente Lula, o presidente Alcolumbre, o presidente Hugo Mota. Houve uma grande negociação aí entre o legislativo e o executivo em torno da pauta do Congresso. E como resultado desses entendimentos, a gente deve ter aí nessa segunda, né, e provavelmente a última semana do esforço concentrado, ou seja, a última semana em que o Congresso deve se reunir para votar matérias antes das eleições, né, que ocorrem daqui a um pouco mais de um mês. E nessa semana, então, a gente deve ter muita coisa na pauta aí das casas legislativas, né? Aqui no Senado a gente já começa hoje, como a gente viu, com uma reunião da comissão mista da medida provisória da chamada taxa das blusinhas, né? Provavelmente deve ser apreciado hoje o relatório da senadora Leila sobre a matéria. A gente tem aí mais três comissões mistas que devem se reunir essa semana para votar relatórios de medidas provisórias, né? Tem a chamada medida provisória da fila do INSS, a medida provisória que amplia o adicional de fronteira devido aos servidores públicos que atuam nas regiões de fronteira, a MP que trata da questão do frete. Temos uma medida provisória que já está na Câmara, né, já foi apreciada pela comissão mista, que é a do Move Brasil. Então, a expectativa é que todas essas cinco medidas provisórias sejam apreciadas, quatro ainda nas respectivas comissões mistas, e depois sejam apreciadas ainda essa semana na Câmara dos Deputados, e em seguida no Senado Federal, né? Todas elas são medidas provisórias que tratam de matérias polêmicas e que têm um prazo de validade aí quase se expirando, né? Então, há um risco de, se elas não forem votadas nesse esforço concentrado, todas elas percam eficácia, uma vez que nós não teremos sessões deliberativas até a

0: até as eleições, né? Nós temos, além disso, duas medidas provisórias sobre matéria orçamentária, sobre créditos extraordinários na pauta do Senado. É possível que também essas medidas provisórias sejam votadas. Então a gente tem aí a possibilidade da votação de 7 medidas provisórias nessa semana. Isso já é uma matéria suficiente aí para carregar a semana, mas existem pelo menos 2 temas muito polêmicos que há uma grande expectativa que serão votados essa semana, que são 2 propostas de emenda à Constituição que devem ser analisadas pela Comissão de Constituição e Justiça, em princípio na quarta-feira, né? Numa semana tão corrida e carregada como essa, é de se esperar que haja ajustes ainda na pauta, mas estão pautadas, né, para a Comissão de Constituição e Justiça, para a reunião de quarta-feira, 2 propostas de emenda à Constituição que têm estado aí em todos os destaques, né? Uma é a PEC do fim da chamada jornada 6x1, né, que amplia, reduz a jornada de trabalho semanal dos trabalhadores e amplia as folgas de 1 para 2 dias por semana. E a PEC da segurança pública também está na pauta, né? O senador Omar Aziz é o relator da primeira e o senador Rogério Carvalho é o relator da segunda. Os dois relatores já apresentaram os seus relatórios, aprovando as 2 matérias como vieram da Câmara, né? São PECs que já foram aprovadas pela Câmara. E o que se espera aí é que sejam aprovadas na CCJ e já encaminhadas imediatamente ao plenário, né? Elas precisariam ter um calendário especial, né, que é uma forma de urgência para propostas de emenda à Constituição, para poder ser votadas ainda nessa semana e eventualmente até promulgadas, né? A gente teria que ter uma sessão solene do Congresso Nacional para a promulgação dessas matérias. Além disso, há uma série de outros pontos que devem entrar. Há um projeto de lei que trata do Redata, que é um incentivo para data centers. A Comissão de Relações Exteriores deve apreciar 2 embaixadores que foram indicados. Há uma série de empréstimos internacionais na pauta da Comissão de Assuntos Econômicos. Perfeito. E outros projetos que podem entrar. Então, nós estamos aí na expectativa de uma semana bem cheia.
1: Verdade. Fortes emoções aí para essa semana. Guerzoni, obrigado pela sua participação. Boa semana para você.
0: Igualmente. Obrigado, Adriano.
1: Então tá aí, esse foi o Gilberto Guerzoni trazendo os destaques dessa semana agitada aqui no Congresso Nacional. Felipe Alverni está aqui para trazer as notícias da internet. Felipe, bom dia para você.
2: Bom dia, Adriano. Bom dia, Raquel. Bom dia, ouvintes.
3: Bom dia.
1: A notícia que o Felipe vai destacar interessa principalmente você que está em Santa Catarina, acompanhando a gente aí em 93,1, nossa emissora em Florianópolis. Felipe, o que as agências de notícia trazem sobre tempestades em Santa Catarina?
2: Uma atenção redobrada para os moradores de Santa Catarina, pois segundo o alerta vermelho emitido pelo Instituto Nacional de Meteorologia, o IMET, para essa segunda-feira, Santa Catarina está no centro desse alerta vermelho. A previsão indica temporais intensos, chuvas acima de 60 milímetros por hora, além de ventos que podem passar dos 100 km por hora e queda de granizo. As regiões mais atingidas devem ser o oeste, a Serra, o Vale do Itajaí, a Grande Florianópolis e o Sul e o Norte Catarinense.
1: Ou seja, o estado praticamente todo.
2: Praticamente todo. É. O aviso segue válido até 11h59 da noite e aponta o risco elevado de alagamento, queda de árvores, dano em edificações, interrupção no fornecimento de energia e transtornos no transporte rodoviário. Diante da gravidade da situação, o Instituto orienta a população a desligar aparelhos elétricos, proteger documentos e objetos de valor em sacos plásticos, além de buscar abrigo seguro em caso de enxurradas. A recomendação é evitar áreas abertas e acompanhar os comunicados da Defesa Civil.
1: Uau, puxa vida, que situação.
3: E a Márcia de Florianópolis, nosso ouvinte, já tinha falado hoje mais cedo realmente da chuva, que lá está chovendo muito.
1: É verdade. Inclusive a Rádio Senado, temos aqui um retorno, a Rádio Senado estava fora do ar em Florianópolis, a nossa equipe técnica já retornou aqui o nosso contato, a Camila, né, da Rede Senado de Rádio,

0: dizendo que a Rádio Senado já está no ar em Florianópolis novamente. A interrupção foi causada, claro, pelas fortes chuvas que atingem a região desde ontem, ocasionando problemas nos equipamentos.
1: Legal.
0: Então agora...
1: Está dado o recado aí, pessoal de Santa Catarina.
0: Rádio Senado no ar novamente. Eita, Felipe, então vamos aí ficar atentos. Então você aí em Florianópolis, fique atento a essas recomendações importantíssimas diante desse alerta aí de tempestades, vento, granizo na região aí de Santa Catarina.
2: E que dê tudo certo, né?
0: É. Obrigado, viu, Felipe? Um abraço para você.
1: Felipe.
0: Até amanhã. Agora em Brasília, 9 horas. Vamos aqui já atender parcialmente a ideia do nosso ouvinte, o Paulo, lá de Fortaleza, de estender o Conexão Senado por conta da propaganda aí eleitoral, né? Que por conta disso o Conexão está começando 7h25. Dá pra gente estourar um pouquinho aqui o Conexão. A Isara não vai ficar chateada com a gente, não.
1: É.
0: Pra trazer os nossos ouvintes.
1: Legal, uns 30 segundinhos só. Já dá.
0: Um pouquinho mais.
1: Um pouquinho mais? Então tá ótimo. Então tem até áudio. Será que dá pra passar áudio?
0: Bora.
1: Pra gente
0: bora.
1: Terminar?
0: Bora.
1: Vamos ouvir então o áudio do Carlos Antônio, tá falando de Cuiabá. É claro que ele tá falando de futebol, né? Vamos
0: e claro ouvir. Que é do Palmeiras.
1: Será?
0: Não é
1: lá.
0: Possível.
3: Bom dia, meus amigos aí de Brasília, da Rádio Senado Conexão.
0: Opa.
3: Ao seu Josiel, ao seu Adriano aí, a toda a equipe. Boa semana a todos, brasileiro. É, resumindo, na minha opinião, ontem evitemos a derrota, porque o Palmeiras mereceu. Abaixa, hein? E domingo, buscar lá no Nilton Santos. Tomara que não seja igual ao dia 1º de novembro, né? 2023, o 4-3.
0: Eita.
3: Mas temos que buscar a vitória.
0: Botafogo.
3: Tá tudo certo aí. 2 pontos a menos, mas somos líder ainda. Valeu, Rádio Senado.
0: Falou.
1: Tá certo, Carlos. Obrigada, viu, amigo, pela mensagem. Tem outro áudio, dá tempo ainda de mais um
0: vamos
1: áudio?
0: Vamos lá, vamos lá.
1: O Valdemir de Aracaju, vamos ouvir.
4: Bom dia, Raquel Adriano.
0: Bom dia.
4: Nós já estamos de novo.
0: Não.
4: Esse Van Godoy é demais.
1: Parlamento,
4: aqui eu falei pra você, né, que o Vascão, você viu, né?
1: Verdade.
4: Tranquilidade pura, continua a tranquilidade. Ele
1: falou mesmo,
4: ar, entendeu?
1: Bora.
4: O Mengão tá aí, entendeu como é? É nós.
0: É nós.
4: Estamos juntos. Bom trabalho, só de parte com Deus.
1: Valeu, amigo. Obrigada, Valdemir. Um abração pra você. E aqui no Zap ainda com a gente o Daniel Lobato de Belém e o Pedro Rocha de Parnaíba. Obrigada a todo mundo que participou com a gente.
0: Que legal, pessoal. Muito obrigado aí pela sua participação. Agora em Brasília, 9h01. E o Conexão Senado de hoje fica por aqui. A apresentação da Raquel Teixeira.
1: E do Adriano Faria.
0: Sonoplastia da Isaura Oliveira, com a coordenação do Antônio Carlos Soares.
1: Produção de Felipe Alverni, Rita Zumbana, Beatriz Santos e Kellen Sumier.
0: O Conexão Senado volta amanhã às 7h25 da manhã, no horário de Brasília. Muito bom dia para você e muito obrigado pela audiência. Um abraço e até amanhã.
1: Ótima segunda-feira para você. Até amanhã. Tchau.
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5: Em Brasília, 93. Esta é a Rádio Senado, uma ótima manhã de segunda-feira para você que sintoniza a Rede Senado de Rádio. Eu sou Raquel Teixeira, fico em sua companhia. E você ouve programação musical de Wilton Rodrigues. Para começar esse bloco tem Sandália de Prata.

0: Ouvimos Marisa Monte, Feliz, Alegre e Forte, Jorge Benjor, Take It Easy, My Brother Charles e Sandália de Prata, Sapato de Ouro.
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2: Em Brasília, 9:12.
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0: Fique agora com Rodrigo Campos.

0: Você ouviu Bossa Cuca Nova e Mosca, Rio de Inspiração. Antes teve Roberta Sá, Samba de um Minuto. E quem abriu o bloco foi Rodrigo Campos, Cadê Meu Dinheiro?
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0: Agora em Brasília, 9h25.
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0: Na sequência, você ouve Célia Sampaio.

0: Você ouviu Denise de Paula e Andrew Cândido, Revolução. Antes teve Cidade Negra, O Paraíso Tem um Tempo Bom. E também Célia Sampaio, Azul Beleza.
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0: Em Brasília, 9h39.
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0: Rádio Senado, você ouve agora João Selva.

0: Esse foi Felipe Cordeiro, Tapas na Cara. Antes, Patrícia Bastos, Maninha do Céu. E quem abriu o bloco foi João Selva, Navegar.
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0: Em Brasília, 9h51.
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0: 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Na sequência, você ouve Natasha Falcão.

0: Ouvimos Lúcia Menezes, Caatinga Seca, Gilberto Gil, Tenho Sede e Natasha Falcão, Solidão.
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0: Esta é a Rádio Senado, uma ótima manhã de segunda-feira para você. Eu sou Raquel Teixeira, sigo em sua companhia. A gente ouve agora Martinho da Vila e Martinália.

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0: Acabamos de ouvir Maria Rita e Wilson das Neves, Traço de Giz. Antes, Ney Lopes, Projeto Coisa Fina e Guga Strether, Retrato Cantado de um Amor. E abrindo bloco, teve Martinho da Vila e Martinália, Malvadeza Durão.
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2: Em Brasília, 10h14.
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0: 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Fique agora com Ana Canhas.

0: Ouvimos Paula Toller, Você Me Ganhou de Presente, Cato, Esotérico e Ana Canhas, Será Que Você Me Ama?
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2: Em Brasília, 10h28.
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0: Na sequência, você ouve Chico Science e Nação Zumbi.

0: foi Caetano Veloso, Maracatu Atômico. Antes, Alessandra Leão, Silêncio da Pedra. E abrindo este bloco, você ouviu Chico Sainz e Nação Zumbi, A Praieira. Em Brasília, 10h39.
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3: Na sequência, você ouve Sandra de Sá.

0: Ouvimos Marina Lima, Virgem, Tim Maia, Não Me Iludo Mais e Sandra de Sá, Sozinha.
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2: Em Brasília, 10:54.
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0: Fique agora com Lenine.

0: Essa foi Juliana Linhares, Baião de 10 milhões. E antes teve Lenine, Motivo. 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
2: Em Brasília, 11 horas. Olá, muito bom dia para você que sintoniza a Rádio Senado. Eu sou Ricardo Nakaoka, em sua companhia, apresentando a programação musical de Wilton Rodrigues.

0: Ouvimos Selmar, Gírias do Norte. Antes, Cláudio Rabeca, Puxa o Arco Rabequeiro. E abrindo a hora, Lúcia Menezes, Boi de Haxixe.
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0: Horário de Brasília, 11:09.
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2: Na sequência, Xande de Pilares.

0: Fechando o bloco, Kiko Dinucci e Bando Afro Macarrônico, Padê Onã, antes Clara Nunes, Ijexá e ainda Xande de Pilares, Trilhos Urbanos.
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0: Agora em Brasília, 11 horas e 21 minutos.
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9: Na sequência,

0: Ouvimos Fernanda Takai, Kobune, O Barquinho. Antes, Carlos Cavallini, Sempre Mar. E abrindo o bloco, Bur, Não Me Ame Tanto.
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0: Os blocos afro contribuem para levar consciência social e de raça ao Carnaval da Bahia, o estado brasileiro com a maior proporção de população negra.
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0: Marcados pelo som dos tambores e pelo visual afro, os primeiros blocos surgiram nos anos de 1970, antes do fenômeno comercial da

0: Axé Music, carregando valores como a solidariedade, a luta contra o racismo, o respeito às religiões de matriz africana, o reforço da autoestima e a valorização da beleza e da ancestralidade negra.
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0: Entre os pioneiros deste fenômeno de afirmação da negritude estão os blocos Olodum e Ilê Aiê.
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0: O Ilê Aiê é considerado o primeiro bloco afro da história, criado em 1974 apenas por pretos. Teve como inspirações os movimentos Black Power e Panteras Negras e a luta contra o colonialismo na África, representando uma resposta ao racismo no Carnaval de Salvador, com foliões de maioria branca até então.

0: Com propósito semelhante, 5 anos depois, surgiu o Olodum, que de tão reconhecido mundialmente, foi tombado pela ONU como Patrimônio Cultural Imaterial da Bahia. Entre as marcas do grupo está a promoção de atividades culturais socioeducativas, como uma escola de tambores. Isso sem falar que foi ali que surgiu o samba reggae. Tanto o Olodum quanto o Ilê Aiê existem até hoje e foram apenas o começo do fenômeno, que depois viu surgir inúmeros blocos, como Malê de Balê, Bancoma, Muzenza, Cortejo Afro, Didá e Araqueto. Outro nome importante na luta dos povos pretos no carnaval baiano é o Afoxé Filhos de Gandhi, que não é considerado um bloco, e sim um candomblé de rua, um espaço sagrado em meio ao profano, com batuques mais lentos e cânticos na língua africana Yorubá. O Afoxé Filhos de Gandhi é ainda mais antigo que os primeiros blocos afro dos anos 70. Foi criado por estivadores em 1949, um ano depois do assassinato do pacifista indiano Mahatma Gandhi, que inspira o grupo no nome, no figurino e nos ideais de paz.
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0: Agora ouviremos uma canção que traduz a afirmação da negritude nos blocos afro da Bahia. Que bloco é esse? Com Ilê Aiê.
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0: Acabamos de ouvir o bloco afro-baiano e Lê Aê, na música Que Bloco É Esse? Composição de Paulinho Camafeu.
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2: Hora certa em Brasília, 11h41.
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0: Fechamos a hora com Marcos Valle, Rastros Raros. Antes, Nana Caymmi, Resposta ao Tempo. E ainda João Bosco, Papel Machê.
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0: 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Veja mais nas redes sociais. 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
7: Meio-dia e 25 pelo horário de Brasília.
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9: Olá, investidoras e investidores, bem-vindos ao Pé de Meia, o seu programa de finanças pessoais aqui da Rádio Senado.

Eu já falei em programas passados sobre como vencer a procrastinação e finalmente começar a investir. Mas existe uma armadilha que aparece logo depois do primeiro passo. É achar que investir é só escolher um aplicativo, comprar um ativo qualquer e esperar o dinheiro crescer. Na prática, os primeiros meses são cheios de decisões e algumas dessas decisões podem custar caro. Mas olha, saiba que a maioria desses erros é totalmente evitável. Então, hoje eu quero compartilhar os 5 erros mais comuns dos investidores iniciantes e, principalmente, como você pode escapar deles. Vamos lá? Erro número 1. Querer ganhar dinheiro rápido. Esse talvez seja o erro campeão. A pessoa faz o primeiro investimento hoje e amanhã já está olhando para o aplicativo esperando um lucro. Investimento não é raspadinha, gente. É construção de patrimônio. Quem tenta enriquecer rapidamente normalmente acaba assumindo riscos que nem entende. O resultado? Vem a primeira perda e a vontade de desistir. A melhor estratégia continua sendo a mais simples. Paciência, disciplina e visão de longo prazo. Lembre-se, tempo costuma ser um dos maiores aliados de quem investe. Erro número 2, colocar todo o dinheiro em um único investimento. Você já ouviu aquele ditado de não colocar todos os ovos na mesma cesta? Pois é, ele faz todo sentido quando falamos de investimentos. Imagine que você apostou tudo em uma única empresa, um único fundo, um único ativo. Se alguma coisa der errado, todo o seu patrimônio sente o impacto. Precisa-se, então, diversificar. E diversificar significa justamente distribuir esses riscos. Você não precisa ter dezenas de investimentos, mas também não precisa depender de apenas um. A diversificação é o único almoço grátis do mercado financeiro. Essa frase não é minha, mas é boa. Lembre-se disso, diversificar. Erro número 3, investir sem ter uma reserva de emergência. Esse é um erro muito comum. A pessoa começa a investir pensando no futuro, mas esquece do presente. Aí acontece um imprevisto, o carro quebra, surge uma despesa médica ou aparece uma demissão inesperada. Sem uma reserva financeira, ela precisa vender investimentos, se desfazer deles na pior hora possível. Por isso, antes de se pensar em buscar grandes rentabilidades, construa uma reserva para enfrentar esses imprevistos com tranquilidade. É a reserva que é o alicerce da sua vida financeira. Erro número 4. Seguir dicas da internet sem entender o que está comprando. Fala a verdade, todo dia não aparece alguém, principalmente na internet, dizendo: olha, esse investimento vai explodir. Essa é a oportunidade do ano. Cuidado. Isso quer dizer que toda dica é ruim? Não. Mas nem toda dica serve para você. Porque cada pessoa tem objetivos, renda, prazo e tolerância ao risco diferentes. Antes de investir, faça uma pergunta simples. Eu entendo porque estou colocando meu dinheiro aqui? Se a resposta for não, talvez seja melhor estudar um pouco mais antes de apertar o botão de investir. Cuidado com as dicas, hein? Erro número 5, desistir depois da primeira queda. Quem começa a investir precisa entender uma coisa. As oscilações fazem parte do caminho. Nem todo mês será positivo, nem toda a carteira vai subir o tempo inteiro. E isso não significa que a sua estratégia esteja errada. É que os investidores mais bem-sucedidos não são aqueles que nunca enfrentaram perdas. São aqueles que mantiveram a disciplina mesmo nas perdas, nos momentos difíceis. Lembre-se que persistência vale mais do que ansiedade. Você percebeu que nenhum desses erros tem relação com a inteligência? É porque muita gente acha que para investir você tem que ser muito inteligente. Não, tem mais a ver com comportamento. Investir bem depende muito mais de hábitos do que de fórmulas complicadas. Então, antes de procurar um investimento perfeito, procura aí desenvolver uma boa rotina financeira. Comece aos poucos, invista regularmente,

0: todo mês, vai aprendendo continuamente e deixe o tempo trabalhar a seu favor. Se você evitar esses 5 erros, já vai estar muitos passos à frente da maioria das pessoas que está começando. E se esse episódio fez sentido para você, compartilhe com aquele amigo que acabou de entrar no mundo dos investimentos. Às vezes, evitar um erro vale mais do que descobrir uma grande oportunidade. Obrigado pela companhia e até o próximo programa. Por hoje é só. Esse foi o nosso Pé de Meia de hoje, com produção e locução de Gesiel Carvalho e trabalhos técnicos de Pedro Henrique Vasconcelos. Lembrando que você pode ouvir de novo esse programa na página da Rádio Senado na internet ou no seu agregador de podcasts preferido.
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3: Meio-dia e 32 pelo horário de Brasília.
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3: Em Brasília, meio-dia e 35.
15: Muito boa tarde para você que sintoniza a Rádio Senado. Eu sou Ricardo Nakaoka, em sua companhia, apresentando a programação musical de Wilton Rodrigues. Abrindo a sequência, você fica com Chico César.

0: Ouvimos Nazi, Devolve Meus LPs, antes Vanderleia, Back in Bahia, e ainda Chico César, Bonjour Messier Gerdame.
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0: Agora em Brasília, 12:46.
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8: Os adversários do presidente Juscelino Kubitschek diziam que seria impossível inaugurar Brasília na data prometida, 21 de abril de 1960. 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
9: O presidente está distribuindo convites até ao Papa e à Rainha da Inglaterra para assistir o quê? A andaimes, apartamentos em construção e ruas poeirentas. É grande o ridículo de nosso governo.
8: JK inaugurava cada novo edifício com pompa e circunstância. O senador Mendes Sá fez piada.
10: Em 21 de abril, pedir-se-á emprestado um cadáver à Goiânia para a inauguração do cemitério em Brasília.
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0: Na sequência, Maria Gadu.

0: Ouvimos Vitor Ramil, Não é Céu, antes Maria Gadu, Linda Rosa.
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2: Meio-dia e 57 pelo horário de Brasília.
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5: Hora certa em Brasília, 1:00 PM.
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3: Olá, eu sou a Rita Zumba e começa agora o Pautas Femininas. A inteligência artificial já entrou na rotina das mulheres, mesmo quando muitas vezes passa despercebida. No trabalho, ela pode facilitar tarefas, ampliar oportunidades e ajudar na conquista de novos espaços profissionais. Mas também traz desafios, como a substituição de funções e a necessidade de aprender.

0: aprender novas ferramentas em pouco tempo. Na vida pessoal, a IA pode ajudar a organizar a rotina, encontrar informações e até oferecer companhia em momentos de solidão. Ao mesmo tempo, abre portas para novos riscos, principalmente relacionados à privacidade e à exposição da imagem. Uma foto publicada nas redes sociais pode, por exemplo, ser transformada em um conteúdo falso em poucos segundos. Para muitas mulheres, a tecnologia que promete liberdade também pode se transformar em instrumento de controle, ameaça ou constrangimento. É o paradoxo do nosso tempo. A mesma inteligência que facilita a vida pode ser usada para causar danos. Por isso, discutir inteligência artificial também é discutir direitos, segurança, igualdade e respeito. E como usar essa tecnologia a nosso favor sem abrir mão da autonomia e da capacidade de decisão? É sobre isso que a gente conversa agora com a consultora jurídica em Direito Digital, doutora Samantha Schutz. Ela explica como a IA está transformando o mercado de trabalho para as mulheres e como transformar essas mudanças em oportunidades. Doutora Samantha, a inteligência artificial vem sendo apresentada como uma tecnologia capaz de aumentar a produtividade e transformar o mercado de trabalho. Na prática, como essa transformação tem afetado as mulheres e quais são os principais desafios enfrentados nesse novo cenário?
1: Bom, hoje a inteligência artificial ela está transformando o mercado de trabalho para todo mundo, né? Mas para as mulheres ela traz um desafio e uma oportunidade ao mesmo tempo. Muitos cargos com grande presença feminina estão sendo automatizados, o que exige atualização constante. Por outro lado, a IA também democratiza o acesso ao conhecimento, aumenta a produtividade e abre espaço para que mais mulheres assumam posições de liderança, empreendam e tenham mais autonomia. E eu acredito hoje que o maior desafio não é a tecnologia em si, mas garantir que as mulheres têm acesso e a capacitação para ocupar esses novos espaços. Historicamente, elas já provaram uma enorme capacidade de adaptação e acredito que essa transformação será mais uma oportunidade de protagonismo do que um obstáculo.
0: Uhum. Quais profissões com maior presença feminina tendem a ser mais impactadas pela inteligência artificial nos próximos anos?
1: As funções administrativas, como secretárias, recepcionistas, assistentes administrativas, profissionais de folha de pagamento, auxiliares de contabilidade e demais atividades do ramo, né?
0: Uhum.
1: E eu acredito que essas atividades, elas são mais expostas. Mas não significa necessariamente que essas profissões deixarão de existir. Significa que atividades como colaboração de documentos, organização de informação, produção de relatórios, preenchimento de sistemas e atendimento inicial podem sim ser automatizados e estão sendo, né?
0: Uhum.
1: Hoje a gente vê muito, vai marcar uma consulta com um médico, chama no WhatsApp, cai certamente num bot, né? Então está sendo bem comum esse atendimento inicial pelas IAs. Nesses setores, né, a inteligência artificial ela tende a assumir tarefas repetitivas, enquanto o profissional permanece responsável pela análise, pela avaliação do que a IA cria e principalmente pelo relacionamento humano. Mas eu creio que o ponto central é entender que a IA ela normalmente automatiza tarefas antes de automatizar uma profissão inteira. E as profissões que envolvem tarefas mais repetitivas e administrativas tendem a ser as mais impactadas. Mas por serem as mais impactadas, não significa, né?
0: Uhum.
1: Não significa necessariamente que elas vão ser substituídas. Na maioria dos casos, a IA ela assume tarefas repetitivas enquanto as pessoas passam a focar em estratégia, criatividade, relacionamento e tomada de decisão.
0: Certo.
1: E essas habilidades humanas continuam sendo um grande diferencial e muitas mulheres já se destacaram justamente por essa combinação técnica e inteligência interpessoal, né?
0: Historicamente, as mulheres enfrentam desigualdades salariais, menor acesso a cargos de liderança e maior concentração em determinadas profissões. A inteligência artificial tende a reduzir essas desigualdades ou, na sua opinião, existe o risco de reforçá-las?
1: Na minha opinião, ela pode fazer as duas coisas, tá? A inteligência artificial, ela pode tanto ampliar o acesso ao conhecimento, ajudar as mulheres empreendedoras, reduzir tarefas operacionais e permitir que os profissionais produzam mais, mas com equipes menores, né? Mas, por outro lado, existe sim um risco real de reforçar desigualdades. Os sistemas, eles aprendem a partir de dados históricos, né? As inteligências artificiais. E se esses dados refletem o mercado de trabalho

0: em que os homens foram mais contratados, promovidos ou remunerados, quem garante que a tecnologia não pode reproduzir esse padrão, né? Por exemplo, um sistema utilizado para selecionar currículos, avaliar desempenho ou recomendar promoções. Não pode ser tratado como uma ferramenta neutra ou infalível. Empresas, elas precisam avaliar os dados utilizados, né? Os comandos que essa inteligência artificial que está sendo utilizada está considerando, né? Testar essas inteligências artificiais principalmente para ver se ela não está trazendo resultados discriminatórios e manter essa supervisão humana e oferecer transparência também. E outro ponto, só para complementar, o foco não é a gente ter medo da inteligência artificial, mas garantir um uso ético, transparente e inclusivo, para que seus benefícios alcancem o maior número possível de pessoas.
1: O avanço da inteligência artificial também cria oportunidades de trabalho em áreas ligadas à tecnologia e à inovação. As mulheres estão conseguindo ocupar esses espaços em igualdade de condições? Quais barreiras ainda dificultam sua participação nesse setor?
0: Eu acredito que ainda não em igualdade de condições, mas o avanço é claro, né? Cada vez mais mulheres estão liderando projetos, criando startups, pesquisando inteligência artificial e ocupando cargos estratégicos em tecnologia. Eu acho que o maior desafio é ampliar esse acesso à formação e a oportunidades, principalmente nas áreas técnicas, né? E a boa notícia hoje é que a IA, ela não é um mercado fechado para quem programa. Ela precisa de profissionais de direito, de saúde, marketing, gestão e diversas outras áreas. E quem entender a utilizar a inteligência artificial para potencializar o seu trabalho, eu imagino que terá muito espaço. E independentemente do gênero, as mulheres, elas têm mostrado uma capacidade enorme de adaptação, liderança e inovação nesse cenário. Um exemplo que nós temos hoje é a Tânia Cosma. Ela é um grande destaque na tecnologia atual e ela atua como presidente da Microsoft, né? Ela lidera estratégias essenciais em inteligência artificial.
1: Em um contexto de rápida transformação tecnológica, qual é o papel do poder público, das empresas e das instituições de ensino para garantir que as mulheres tenham acesso à qualificação necessária e não sejam abandonadas na chamada economia digital?
0: Na minha visão, essa responsabilidade ela precisa ser compartilhada, tá? O poder público, ele deve investir em inclusão digital, conectividade, qualificação profissional e políticas específicas para grupos mais expostos à automação. E também precisa estabelecer regras de transparência e prevenção à discriminação nos sistemas utilizados no trabalho, como eu já citei antes, né?
1: Uhum.
0: E as empresas, elas não podem só adotar a inteligência artificial apenas como uma forma de redução de custos. Precisam mapear quais funções serão afetadas, oferecer capacitação antes que ocorram substituições e avaliar se os sistemas utilizados em recrutamento, promoção ou remuneração produzem resultados discriminatórios, né? Já as instituições de ensino, elas precisam atualizar seus currículos, né? O uso responsável da IA já deve fazer parte da formação de profissionais de todas as áreas, e não apenas dos cursos de tecnologia. Na América Latina, parte significativa do potencial de produtividade da IA ainda é limitada pela falta de acesso digital. Por isso, qualificação sem infraestrutura e infraestrutura sem educação não resolve o problema.
1: E para finalizar, como as mulheres podem se preparar para aproveitar as oportunidades geradas pela inteligência artificial em vez de serem apenas impactadas por ela?
0: Eu acho que o primeiro passo é começar a entender como uma ferramenta profissional, não como um empecilho na profissão. Não é necessário, né, que toda mulher se torne uma programadora, mas será cada vez mais importante conhecer as ferramentas relacionadas à sua área, saber formular boas instruções, bons comandos, né? Tu dá uma boa instrução para a inteligência artificial, ela pode te trazer algo muito bom. Porém, se tu dá um comando errado, ela pode te trazer algo que tu pensa, isso não me ajuda em nada, esquece, não quero mais. E conferir também a qualidade das respostas, entender que a decisão é nossa, não dela. Não é simplesmente ela me enviar um documento ali, por exemplo, criou algo para mim, né? E eu não revisar, eu não ver se aquilo realmente faz sentido, apenas aplicar, mas não. Eu acho que um dos pontos muito importantes também é a gente continuar sendo o ponto final, né? A revisão humana. Também é importante identificar quais tarefas da profissão podem ser automatizadas e quais competências humanas se tornam ainda mais valiosas, né? Como pensamentos críticos, a criatividade, a comunicação.

0: comunicação, negociação, liderança, empatia e capacidade de resolver problemas. E eu imagino, e outra só, finalizando aqui já, outro cuidado é não inserir informações pessoais, né, nas inteligências artificiais, como documentos críticos, documentos confidenciais, porque hoje em dia é muito suscetível a ter vazamentos, né? A gente não pode confiar 100% em uma inteligência artificial.
1: E já está em vigor a lei que aumenta a pena para casos de violência psicológica contra a mulher cometidos com o uso de inteligência artificial ou de outras tecnologias capazes de alterar imagens ou a voz da vítima. De acordo com a Lei 15.123, de 2025, a pena para o crime, que varia de 6 meses a 2 anos de prisão, além de multa, será aumentada em 50% quando houver uso de inteligência artificial ou de outro recurso tecnológico para modificar a imagem ou o som da vítima. A violência psicológica é caracterizada por ações que provoquem dano emocional e prejudiquem o desenvolvimento da mulher ou tenham como objetivo controlar suas ações, comportamentos, crenças ou decisões. Entre as formas de violência estão ameaças, constrangimento, humilhação, manipulação, isolamento, chantagem, ridicularização e restrições ao direito de ir e vir. Também é considerado crime qualquer outro meio que prejudique a saúde psicológica ou a autonomia da mulher. Um dos exemplos mais recentes é o uso de deepfakes, imagens, vídeos ou áudios falsificados com inteligência artificial. A tecnologia pode ser usada, por exemplo, para criar imagens falsas de nudez ou conteúdos pornográficos envolvendo mulheres reais. Esses materiais podem ser utilizados para ameaçar, humilhar, constranger ou chantagear as vítimas. Além dos danos à imagem e à reputação, a prática pode provocar graves consequências emocionais. A proposta que deu origem à lei foi aprovada no Senado em março de 2025 e, durante os debates em plenário, a senadora Damaris Alves, do Republicanos do Distrito Federal, afirmou que a manipulação de imagens de mulheres pode provocar demissões e até mesmo casos de depressão e de ideação suicida, devido à dificuldade de se provar que o material é falso.
2: Eu tenho um caso de uma pastora da igreja evangélica, que uma imagem dela foi manipulada. Até ela provar que ela não era, ela foi punida e perdeu o cargo. Durante o período eleitoral agora, nós tivemos candidatas mulheres vereadoras que tiveram imagens manipuladas. A dor é tão grande, o desânimo é tão grande, porque para ela provar para o eleitor que não é ela, é um custo muito grande, não deu tempo. Mulheres que desistiram da campanha por causa desse tipo de violência.
1: A inteligência artificial já faz parte da nossa vida e, como vimos hoje, ela pode abrir portas, criar oportunidades e facilitar o trabalho. Mas também pode ser usada para reproduzir desigualdades, invadir a privacidade e até praticar violência contra as mulheres. Por isso, informação e preparo são fundamentais. É preciso conhecer a tecnologia, aprender a usá-la com segurança e, principalmente, lembrar que a decisão final deve continuar sendo humana. E quando a tecnologia é usada para ameaçar, humilhar ou controlar, é importante saber que isso também pode ser violência e que existem mecanismos de proteção e punição. O futuro será cada vez mais tecnológico, que ele seja também mais seguro, mais justo e com mais oportunidades para todas as mulheres. E o Pautas Femininas de hoje fica por aqui. Participe do programa com sugestões, comentários ou críticas pelo WhatsApp da Rádio Senado. 619-8611-9591. O Pautas Femininas de hoje teve apresentação e produção de Rita Zumba, edição de Anderson Mendanha e trabalhos técnicos de Eric Bento. Obrigada pela sua companhia e até a próxima.
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1: Agora em Brasília, 1:13.
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6: Uma excelente tarde de segunda-feira, dia 31 de agosto, para você que sintoniza a Rádio Senado. Eu sou Lia Passarinho, fico a partir de agora na sua companhia, na mesa de áudio, Erivan Rodrigues. E nós apresentamos a programação musical de Josimar Fernandes. Abrindo este bloco, tem Armandinho.

0: Ouvimos Zélia Duncan nos lençóis desse reggae, antes Armandinho, Desenho de Deus, e Vitor Ramil, Não é Céu.
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0: Agora em Brasília, 1h27.
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0: Esta é a Rádio Senado, uma ótima tarde para você. Agora a gente ouve Alaide Costa e Milton Nascimento.

0: Na Rádio Senado, ouvimos Djavan Alibi, Marina Machado, A Paraíba Não É Chicago, e Alaide Costa e Milton Nascimento, Viola Violar.
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0: Agora em Brasília, 1h40.
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5: As fraudes nas eleições foram comuns durante a Primeira República, na virada do século XIX para o XX. 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
6: 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Vota 5 ou 6 vezes.
5: A situação mudou em 1932, quando a Justiça Eleitoral nasceu para coordenar e fiscalizar as votações. 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
0: Esta é a Rádio Senado, uma ótima segunda-feira para você. Agora a gente ouve Caetano Veloso.

0: Na Rádio Senado, ouvimos Thier e Alexandre Carlo, Isqueiro Azul, Tulipa Ruiz e Zé Pi, Só Sei Dançar Com Você, e Caetano Veloso, Você é Linda.
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0: Hora certa em Brasília, 1h54.
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5: PEC da Segurança Pública é um dos destaques da pauta de votações desta semana.
7: Punições mais severas para chefes do crime organizado, criações de polícias municipais e do Sistema Único de Segurança Pública.
5: Comissão mista pode decidir nesta segunda-feira sobre fim da taxa das blusinhas. Eu sou Ricardo Nakaoka e este é o Boletim.leg. A PEC da Segurança Pública é uma das prioridades do esforço concentrado desta semana e está na pauta de quarta-feira da Comissão de Constituição e Justiça. O repórter Márcio Maturana tem os detalhes.
7: Punições mais severas para chefes do crime organizado, criações de polícias municipais e do Sistema Único de Segurança Pública, ampliação das atribuições da Polícia Rodoviária Federal. Tudo isso está na PEC da Segurança Pública, que está na pauta desta quarta-feira na Comissão de Constituição e Justiça e é uma das prioridades do Senado nesta semana de...

0: esforço concentrado, conforme anunciou o presidente do Congresso, Davi Alcolumbre.
1: A iniciativa de propor uma PEC da segurança que possa definitivamente esclarecer as atribuições dos entes subnacionais, municípios, estados e a União, naturalmente, era necessária para que o Estado brasileiro pudesse propor a criação de um Ministério da Segurança.
0: O relator, senador Rogério Carvalho, do PT de Sergipe, disse que pretende manter o texto aprovado em março pela Câmara dos Deputados para agilizar a tramitação.
2: Já a Comissão de Meio Ambiente pode votar nesta terça-feira a criação de um canal nacional para denúncias de maus-tratos contra animais. Repórter Rodrigo Rezende.
3: Um projeto pronto para votação na Comissão de Meio Ambiente do Senado quer criar um canal nacional de denúncias, seja por telefone ou internet, para casos de maus-tratos contra animais. Para o senador Paulo Paim, do PT do Rio Grande do Sul, ainda são necessárias diversas atualizações legislativas para que os animais possam ter dignidade no país.
4: O aprimoramento das leis que defendem os direitos dos animais é fundamental para garantir que eles sejam tratados com dignidade, compaixão, respeito e carinho. Uma abordagem humanitária envolve não apenas a proteção direta contra maus tratos, mas também a promoção da saúde pública.
3: As denúncias recebidas pelo canal poderiam ser feitas de modo anônimo e os dados recebidos serão unificados pelo governo federal para ações de combate ao crime contra animais e produção de dados e relatórios. Se aprovado na Comissão de Meio Ambiente, o projeto seguirá para análise do plenário do Senado.
2: Também está prevista para esta terça-feira a votação em plenário do projeto que estabelece prazo de 5 anos para prescrição de sanções disciplinares a notários e oficiais de registro. A reportagem é de Bruno Lourenço.
5: O projeto estabelece prazo de 5 anos para prescrição de sanções aplicadas a cartórios. A contagem começa a partir da ocorrência da infração ou, no caso de irregularidades permanentes, do dia em que a situação for encerrada. A relatora na Comissão de Constituição e Justiça, senadora doutora Eudócia, do PSDB de Alagoas, destacou que a proposta segue o entendimento recente

0: situação for encerrada. A relatora na Comissão de Constituição e Justiça, senadora doutora Eudócia, do PSDB de Alagoas, destacou que a proposta segue um entendimento recente consolidado pelo Conselho Nacional de Justiça.
1: Se as penalidades estão em lei federal, o vazio legislativo quanto ao prazo prescricional e o termo inicial deve ser preenchido por lei de igual origem.
0: Depois do plenário, a proposta poderá seguir para a sanção presidencial.
2: Aprovada pelo Senado, uma nova lei permite ao governo reduzir impostos federais sobre combustíveis para amenizar o impacto da guerra no Oriente Médio no preço do petróleo. Relatora do projeto que deu origem à lei, a senadora Tereza Leitão, do PT de Pernambuco, apontou outros setores beneficiados.
3: Benefícios tributários relacionados à Política Nacional de Minerais Críticos e Estratégicos, ao Programa de Desenvolvimento da Indústria de Fertilizantes e à realização da Copa Feminina.
2: O texto que suspendeu a chamada taxa das blusinhas, imposto de 20% sobre compras internacionais de até 50 dólares, pode ser votado na tarde desta segunda-feira pela Comissão Mista de Senadores e Deputados. A medida precisa ser aprovada pelo Congresso até 8 de setembro para não perder a validade. 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
4: 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E a gente passa a acompanhar ao vivo, juntamente com a TV Senado, a sessão plenária não deliberativa desta segunda-feira, dia 31 de agosto de 2026. Na presidência, o senador Chico Rodrigues, do PSB de Roraima, e na tribuna para o seu pronunciamento, o senador Paulo Paim, do PT do Rio Grande do Sul. Vamos acompanhar.
5: De uma proposta legislativa. É uma história de vida, não só minha, mas de todo o povo brasileiro. Falo, senhor presidente, do fim da escala 6x1 e da redução da jornada de trabalho para 40 horas semanais sem redução salarial. Estamos diante, eu diria, de uma semana histórica, que a CCJ deve votar nessa quarta-feira e o plenário, como já foi feito em dezenas de PEC nessa casa, poderá votar na mesma noite. Presidente Confúcio Moura, me honra muito fazer esse pronunciamento, eu diria que talvez o mais importante da minha vida, com Vossa Excelência presidindo. A PEC 221 de 2019, de autoria do deputado federal Reginaldo Lopes e da deputada federal Érica Hilton, chegam ao Senado, depois de ser aprovada pela Câmara dos Deputados. A PEC 8 da deputada foi apensada à PEC 221. Já a PEC, e aqui eu registro, senhor presidente, que é um dado importante, lá na Câmara dos Deputados, de 513 parlamentares, apenas 19 votaram contra. Apenas 19 votaram contra. Foi quase que unanimidade. Eu espero que aqui no Senado não seja diferente. Mas informo ainda, porque alguns falam que não houve debate aqui no Senado. Não é verdade. E ele sabe que não é verdade. E vou me recorrer a uma PEC, inclusive, de minha autoria, a PEC 148 de 2015, que trata do mesmo tema, foi, inclusive, já aprovada na CCJ, aqui do Senado, esse ano. Realizamos inúmeras audiências públicas na CCJ, na CAS, na CDH, e duas sessões temáticas nesse plenário, ambas presididas por mim e uma em conjunto com o nobre senador Laércio Oliveira. A última sessão temática, que

nós dois presidimos, contou com a participação de 55 painelistas, 55, algo inédito nessa casa, metade representando o setor empresarial e a outra metade sindicalistas representando os trabalhadores. E foi um debate de um alto nível. Portanto, essa luta tem muitas mãos, muitas vozes, e é exatamente por isso que eu digo, essa causa não tem dono. Ela não é de um partido, não é da esquerda, não é do centro, não é da direita, não é do governo, é uma causa do povo brasileiro. É uma causa humanitária, é uma causa da saúde, de menos acidentes, de dignidade no trabalho, de qualidade de vida e de desenvolvimento econômico. Quero começar aqui reconhecendo o papel, por exemplo, do próprio presidente da República, presidente Luiz Inácio Lula da Silva. Ele colocou o fim da escala 6x1 entre as prioridades do governo, porque ela é uma reivindicação histórica dos trabalhadores do campo e da cidade. É uma pauta central da agenda nacional. Mas quero também destacar o papel do presidente do Senado, Davi Alcolumbre, e do presidente da Câmara, Hugo Mota. No dia 26 de agosto, Lula, Davi Alcolumbre e Hugo Mota se reuniram e construíram um acordo político para fazer avançar matérias importantes aqui no Congresso, entre elas a PEC 6x1. Isso merece ser valorizado, porque democracia é isto, é diálogo, é construção, é entendimento, é fazer com que a pauta da casa ande para o bem da nossa gente. Democracia é capacidade de encontrar convergências, mesmo quando existem diferenças políticas. Quero cumprimentar também o nobre senador Otto Alencar, presidente da Comissão de Constituição e Justiça. Foi ele quem designou o senador Omar Aziz como relator da PEC 221. Quero cumprimentar o nobre relator, senador Omar Aziz. Omar recebeu uma responsabilidade histórica. Ele já apresentou seu relatório na semana passada e está na pauta da CCJ nessa quarta-feira. Um trabalho gigantesco, nesse momento tão importante para o país. Ele disse que espera uma ampla maioria favorável no Senado, como foi na Câmara. Senhor presidente, eu tenho uma razão muito pessoal para defender essa mudança. Quando cheguei na Constituinte em 1987, carregava comigo embaixo do braço a bandeira das 40 horas semanais. Trazia também mais de 17 anos de estrada com esse tema, incluindo aqui o tempo de militância estudantil e sindical. Se eu somar os 17 com os 40 dentro do Congresso, são 57 anos de luta para atingir as 40 horas semanais. Uma reivindicação dos trabalhadores e trabalhadoras. Era uma reivindicação das centrais, era e é uma reivindicação das centrais, dos sindicatos, das federações, das associações, enfim, da gente brasileira. Lá na Constituinte, conseguimos reduzir 4 horas, que é o mesmo caso de agora, de 48 para 44. O acordo foi feito com a participação de constituintes de esquerda, de centro, de direita. Lula, Ulisses Guimarães, Mário Covas, Olívio Dutra, Fernando Henrique Cardoso, Gastão Ridi, que foi o primeiro signatário, tem que ser dito, Ricardo Fiuza. O relator foi Bernardo Cabral. E o presidente da República na época era José Sarney, que não criou nenhum obstáculo. Era uma reivindicação como agora,
de quem entendia que o desenvolvimento do país não poderia ser

Construído à custa do cansaço, do sofrimento, do adoecimento e da falta de tempo para viver do povo brasileiro. Passaram-se 40 anos e aqui estamos nós outra vez. Nessa mesma tribuna e na tribuna da Câmara, eu defendi as 40 horas, há 40 anos atrás. Agora, ainda estamos lutando pelas 40 horas. Mas há algo diferente no ar. O mundo mudou, a economia mudou, a tecnologia mudou, a produtividade mudou, as relações das pessoas com o trabalho mudou. Os próprios candidatos à presidência da República do Brasil admitem que a inteligência artificial e as novas tecnologias, o mundo do trabalho vai perder milhões de empregos. Não digo todos, mas admitem que com a inteligência artificial o mundo vai perder milhões de empregos. Senhoras e senhores, a saída é nítida, clara e transparente. É a redução da jornada de trabalho. Por isso, não estamos aqui falando de uma experiência isolada do Brasil, mas pelo contrário. O mundo inteiro está discutindo novas formas de organizar o trabalho frente à IA. IA, inteligência artificial. Todo mundo sabe que é irreversível. Inclusive, lembro que a OIT, Organização Internacional do Trabalho, desde 1935 já recomenda as 40 horas. Porque eles sabiam o que estava para acontecer nas próximas décadas. Recomenda a redução progressiva da jornada com o objetivo de as 40 horas semanais chegarem para todos sem redução salarial. Não estamos aqui inventando nada. Estamos retomando uma caminhada que o mundo começou há décadas. Ou vamos olhar para a Europa. A França trabalha com uma referência legal de 35 horas semanais. Mas muitas empresas na França já estão com 32. A Islândia realizou experiências de redução de 40 para 35 ou 36, sem redução salarial, envolvendo milhares e milhares de trabalhadores. Portugal realizou um dos maiores experimentos recentes, com a semana, inclusive, não de 5 por 2, mas de 4 dias por 3 de descanso. No Reino Unido, 61 empresas e cerca de 2.900 trabalhadores participaram de um experimento em que houve redução de 20% das horas sem redução de salário. Os resultados chamam a atenção do mundo. 71% dos trabalhadores relataram redução do burnout. As faltas por doenças caíram 65%. A saída dos trabalhadores das empresas caiu 57%. Senhor presidente, 56 das 61 empresas disseram que pretendiam continuar com esse modelo. 18 tornaram de imediato a mudança permanente. E a receita das empresas, nos casos em que foi possível medir, praticamente não caiu. Houve um crescimento de 1,4%. Esses resultados foram acompanhados por pesquisadores da Universidade de Cambridge, Boston College e de outros centros. Então eu pergunto, onde está escrito que trabalhar mais horas significa produzir mais? Não está escrito. A experiência internacional mostra o contrário, que podemos produzir melhor e mais trabalhando menos. Menos desgaste físico, menos desgaste emocional, menos estresse, menos doença, menos acidente no trabalho. Presidente, podemos organizar melhor, usar mais tecnologia, eliminar desperdícios, melhorar processos. Podemos dar ao trabalhador mais tempo para descansar, estudar, cuidar dos filhos, dos netos, bisnetos, cuidar dos pais, praticar esporte, conviver com a família, eu diria, simplesmente viver.

senhor presidente, como fosse morto. Para não dizer que eu falo somente de grandes potências, vejam o que está acontecendo na América Latina. O Chile, presidente, aprovou a jornada de 40 horas. O México também. A Colômbia vai no mesmo caminho. Portanto, não estamos diante de uma aventura, estamos diante de uma tendência internacional. E não é apenas o mundo que está mudando. O Brasil já está mudando. Temos experiências concretas aqui acontecendo nas empresas. A Vale, por exemplo, um dos exemplos mais importantes, em maio desse ano, a empresa formalizou acordo para a extinção da 6x1 e adotou a jornada de 40 horas semanais e a escala 5x2 em suas unidades no Brasil, que já existia no exterior. É uma das maiores empresas do Brasil. Senhor presidente, isso tudo é muito significativo, porque alguém poderia dizer, não dá para fazer, mas uma grande empresa brasileira está fazendo. Vou lembrar agora, empresas brasileiras estão fazendo. Vou lembrar agora da AGM, meu Rio Grande do Sul, Gravataí. É outro exemplo, adotou as 40 horas semanais. Está vendendo mais veículos, empregando mais trabalhadores e faturando muito mais. No varejo, também temos experiências interessantes. Olha só, a Pague Menos em São Paulo começou a testar a 5x2. A empresa relata redução da rotatividade, menos falta, redução de acidentes. Também informou que não houve redução das vendas, pelo contrário, nas unidades experimental. A RD Saúde, responsável pelas redes Droga, RAI e Drogasil, adotou a 5x2 em suas mais de 3.500 lojas. Não estou falando em 3.500 trabalhadores, estou falando em 3.500 lojas. O Grupo Super Nosso, em Minas Gerais, também relata melhora na retenção dos trabalhadores sem impacto negativo nas vendas. Temos experiências, São Paulo, Minas Gerais e outras regiões. Podia voltar ao Rio Grande do Sul, que eu gosto de falar, do meu estado também, as farmácias São João começaram a implementar a 5x2 nas suas unidades. E todo mundo sabe que é um enorme complexo no país. A empresa decidiu testar o modelo porque ela sabe que as mudanças estão acontecendo no mundo do trabalho. Isso demonstra uma coisa: o debate já saiu do papel, já está dentro das empresas, está nas ruas, está nos bairros, está nas moradias, está nas famílias, está na sociedade brasileira. Existe um outro dado que merece atenção. No Brasil, empresas participaram de experiências com a chamada semana de 4 dias. 4 dias, que não é o objetivo desse projeto. Aqui vai trabalhar 5 dias. É um modelo conhecido no mundo como 100x80, 100% de salário, 80% do tempo, 100% da produtividade. São experiências que mostram que o trabalhador pode trabalhar menos horas sem necessariamente produzir menos, ao contrário, produz mais. Quando existe organização, planejamento, tecnologia, valorização profissional, podemos ter mais produtividade por hora trabalhada e uma mudança de mentalidade. Durante muito tempo, medimos o trabalho pela quantidade de horas de uma pessoa. Lembro o tempo, só como lembrança, não está nem aqui nas minhas anotações, no tempo da escravidão, quantas horas trabalhavam? 12, 14, 16. Antes de Getúlio, não tinha nem as 48. Foi com Getúlio que surgiu as 48. E estamos produzindo muito mais da era Getúlio para cá. Precisamos aprender a medir também pelo resultado. Eu sei que existem preocupações e elas precisam ser ouvidas. Mas não precisamos ter medo. Precisamos ter coragem e olhar para o futuro. O argumento de que a redução da jornada vai destruir emprego, diminuir

0: E a produtividade, ou provocar caos econômico, também precisa ser confrontado com os exemplos concretos que já existem, e eu listei inúmeros aqui. A Vale, repito, está fazendo, empresas de varejo estão fazendo, países latino-americanos estão fazendo, empresas europeias estão fazendo, governos estão fazendo, pesquisadores estão mostrando o caminho, trabalhadores reivindicando e recebendo, na maioria dos países, esse direito de trabalhar 40 horas, em muitos casos, 35. A OIT recomenda, como já disse, há décadas e décadas, a redução da jornada para 40 horas sem redução salarial. Portanto, senhor presidente, Confúcio Moura, para mim é muito, muito honrado, digo para mim, estou honrado de Vossa Excelência estar presidindo. Senhor presidente Confúcio Moura, não estamos propondo um salto no escuro. Estamos propondo dar ao Brasil e ao seu povo a possibilidade de um passo adiante. E é uma questão que considero fundamental. Não podemos permitir que a modernização da economia seja paga apenas pelos trabalhadores. Seja paga apenas pelos trabalhadores. Se a tecnologia aumenta a produtividade, parte desse ganho precisa retornar para toda a sociedade. Se uma empresa consegue produzir mais em menos tempo, o trabalhador também deve ter direito a mais tempo de vida. Afinal, para que serve o desenvolvimento? Para que serve a tecnologia, a inteligência artificial, a automação, a robótica, o aumento da produtividade? Eu quero um Brasil moderno, mas quero um Brasil moderno com justiça social para todos. Senhor presidente, alguns tentam embaralhar esse debate e dizem que o fim da escala 6x1 é uma questão eleitoral. Não é. Eleição passa, a vida da nossa gente fica. Essa é uma causa maior, é uma causa do país, é uma causa humanitária. E por isso, repito, a PEC 221 não tem dono, não é de partido nenhum, ela é do povo brasileiro. Ela não é de esquerda, repito, não é de centro, não é de direita, ela pertence à nossa gente. E pertence também a todos aqueles que acreditam que o desenvolvimento deve servir às pessoas. Faço um apelo a todos os senadores e senadoras, vamos aprovar a PEC 221. O trabalhador brasileiro espera há décadas. Queremos construir um Brasil em que as pessoas não apenas trabalhem para viver, e sim um Brasil em que as pessoas também tenham tempo para viver. Estou terminando, presidente. Mais saúde, mais descanso, mais convivência familiar, dignidade, emprego, produtividade, mais qualidade de vida. Esse último argumento, senhor presidente, é um equívoco. Os argumentos que dizem que a votação da PEC 221 só deve acontecer depois das eleições. A pergunta que faço, mas por que isso? Eu não quero acreditar que parlamentares que têm uma posição ou votarão de uma forma antes das eleições e votarão de outra forma depois das eleições. Se todos têm consciência, não vão mudar de voto por ter eleição ou não ter, por que não votar agora? Me lembro aqui, porque eu fui constituinte, presidente, a última frasezinha, de uma frase do Ulisses Guimarães. Ele disse, ninguém gosta de traição. E ele disse, traidor da pátria é traidor da Constituição. Não podemos entrar numa disputa ideológica e partidária que vá nesse caminho. Para mim, ninguém tem o direito de falar que votará de um jeito se for agora, e que votará de outro jeito se for depois. A votação da PEC 221 deve ser agora, 40 horas já. Muito obrigado, presidente, pela tolerância e Vossa Excelência, como sempre.
1: Agora em Brasília, 2 horas e 23 minutos.
2: Porque tem muitas vantagens a extinção, a eliminação da proposta 6x1, ela transcorreu durante quase 70 anos, desde o Getúlio para cá. E a reação também da PEC, essas mudanças de horário de trabalhado, vem mais ou menos na mesma esteira da abolição da escravatura. Na época,

0: Quantos anos demorou o debate sobre a abolição da escravatura? Quantos parlamentares defenderam e eram execrados, judiados e criticados? Mas demorou 350 anos de escravidão no Brasil, para poder depois estabelecer, posteriormente, de 1888 até 1930 e pouco, de Getúlio. Foi um período muito curto que ele realmente criou as leis trabalhistas. E já tem muitos anos que transcorre, ela é efetiva assim com essa tabela atual. E aquele pesquisador, escritor, estudioso italiano, o Domenico De Masi, ele escreveu alguns livros interessantes sobre o ócio. Ah, mas o que vai fazer 2 dias parado? Fazer o quê? É o que a gente mais sabe fazer, é fazer nada. O que a gente mais gosta de fazer é ficar em casa. A mãe de família fala assim, ah, você vai ficar 2 dias em casa, ela vai morrer de alegria. Vai ficar uma satisfação incrível. Ah, eu tenho tanta roupa para lavar, tenho menino para cuidar, tem isso aqui que está atrasado, arrumar essas gavetas, o dia passa. Arrumar a geladeira. E também descansar, assistir televisão, ler alguma coisa, passear, conversar fiado, isso é muito importante. Deitar no sofá, para que coisa melhor do que isso? Ficar à vontade em casa, esse ócio criativo, o ócio, né? Praticar esporte, ir para academia e fazer esse mundo de coisa que a gente tem que fazer. Então, não me pergunte o que você vai fazer com os 2 dias vagos, que são os dias mais preenchidos, os dias mais trabalhados, entre aspas, que é o serviço de casa. E o homem em casa também. Vai ficar ali, às vezes vai tomar uma cerveja, às vezes vai conversar com os colegas, às vezes vai bater papo com o vizinho, né? Vai visitar a mãe, visitar um parente que ele não visitava há muito tempo. Tem muita coisa para fazer. Então esse ócio é muito necessário e ele é defendido, não é de agora não. Tem os livros dele, então ele já faleceu e os livros dele são ainda muito lidos até hoje, porque eles são extremamente pesquisados e bem-sucedidos. Então, o seu trabalho laborioso desses seus 30 e quase 40 anos de vida pública está culminando com essa tarefa que você defende há muitos anos, mais do que justo. Então, eu parabenizo a sua luta em defesa do povo trabalhador e do povo brasileiro, porque você é um cara persistente, quando vira a cabeça para um lado, ninguém tira, e vai até conseguir. Você só larga uma ponta de serviço quando termina o trecho. Então, maravilhoso, parabéns pelo seu discurso oportuno e histórico aqui hoje. Parabéns.
1: Obrigado.
0: Muito obrigado.
2: Vossa Excelência, que é um intelectual, viajou no tempo para mostrar por que o trabalhador não pode ter o direito de conversar com os filhos, de cuidar do avô, dos netos, né?
0: Exatamente.
2: Por que ele não pode conversar na esquina? Por que ele não pode voltar? Por que só ele que não pode? Os outros podem, o trabalhador não. Vossa Excelência é um intelectual e um grande senador da República. Eu fico muito feliz de ter feito o pronunciamento com a sua presença aqui no plenário.
0: Bem, o senador Damares não está presente, o Hermes Clã também não, Tereza Leitão também não. Então, eu vou fazer aqui mesmo da presidência um pronunciamento. Eu me inscrevi, sou o terceiro. Vou falar sobre o financiamento das campanhas eleitorais. Eu estou vivendo isso agora, eu não sou candidato à reeleição, mas sou presidente do meu partido lá no estado. Sou presidente regional do MDB em Rondônia. E faço parte aqui da comissão executiva nacional do meu partido, né? Há muitos anos. Então, eu vivi 2 momentos na minha vida política. O momento que eu fazia campanha, inicialmente na década de 90, fazia campanha que era chamado financiamento, que você podia buscar recursos, não tinha financiamento público. O financiamento era particular, era seu, ou de terceiros. Você buscava esse dinheiro na praça dos amigos, comerciantes, fazendeiros, aquelas pessoas que realmente simpatizavam com o seu trabalho, com suas campanhas. A gente fazia campanhas muito improvisadas, campanhas baratas. Nossas campanhas eram muito baratas. Na década de 90 eu fui candidato várias vezes, até o ano 2000 e pouco fui candidato, e fazia campanhas baratas. Não tinha essa de marqueteiro, não. De marqueteiro? Ninguém mais candidato. Se eu tiver um marqueteiro, ninguém mais candidato. Se eu tiver uma agência de publicidade, vai morrer. Ah, não tem uma agência pública.

cidade, eu não tenho quem vai preparar meus vídeos para a internet, né? Tem que ter uma agência para publicar, eu tenho uma pessoa paga para fazer o impulsionamento das redes sociais. No meu tempo tinha negócio de rede social, coisa nenhuma. Rede social era gritar no meio da rua, em cima de um caminhão de som, e aqui e acolá, e sair de porta em porta cumprimentando o povo. É assim que a gente fazia campanha. Colocar faixa daqui, faixa dali, eram essas coisas. Agora não, as campanhas são campanhas milionárias, né? E mais de uma certa forma, depois que entrou agora 2017, até 2017 para trás, havia financiamentos de várias origens, onde se poderia captar recurso da iniciativa privada, de empresas, podiam doar, né? Podiam fazer doações. Mas no Brasil, devido à nossa despolitização, a classe empresarial, o povo, não tem essa tradição de financiar a campanha. Você esperar assim, dinheiro que vai cair assim, em campanha, só foram alguns casos isolados, muito poucos. As vaquinhas, tem gente que faz essas vaquinhas para captar recurso, ela não ajuda muito não, mas é uma ótima iniciativa popular da pessoa captar recurso de uma vaquinha, né, que faz na rede social, e a pessoa faz doação naquele Pix, lá, aquela coisa, e a pessoa capta o recurso para gastar na campanha. A campanha gasta dinheiro. Não me diga que não gasta, porque gasta. Raros são aqueles que conseguem ganhar uma eleição sem sacrificar o bolso. Mas eu quero fazer assim, não quero fazer a defesa do financiamento privado. Porque o Brasil tem de triste memória, tem as suas lembranças realmente decepcionantes com financiamento público, né? Você viu aquele mundo de escândalos que houve no início dos anos 2000 para cá. E todo tempo houve esses escândalos, né? As empresas, grandes empresas, tinham até assim uma notação de códigos para poder financiar as campanhas políticas, né? E manter políticos assim, para fazer a defesa dele aqui no Senado, lá na Câmara dos Deputados. As empresas tinham interesse de comprar possíveis senadores e possíveis deputados federais e fazer investimentos altos, não é? Então era realmente um trambique pesado que existia nas campanhas, né? Mas não quer dizer que agora melhorou, não. Agora tem aí o financiamento público, né? A partir de 2017, que ficou só exclusivamente o financiamento público. O Supremo Tribunal Federal proibiu a participação de empresas nas campanhas eleitorais, devido àquele mundo de escândalo que teve há pouco tempo atrás, que muita gente processada e preso aí, por esses escândalos, né? Muita gente caçada, inclusive, o mandato. Então, veio aí o fundo público, no Fundo Eleitoral de Financiamento Público, a partir de 2017. Uma experiência nova, interessante, né? Mas será que ele resolveu? Porque hoje, dessa eleição de 2026, a estimativa foi de gastar 5 bilhões de reais nas campanhas no Brasil. A base dessa distribuição de dinheiro é o número de eleitos deputados federais na eleição passada. Logicamente, o PT, o PL e o União Brasil são os partidos que mais elegeram deputados federais. Esses três partidos sozinhos, eles captam 41% do fundo eleitoral. Então, você calcula aí, de 5 bilhões, 41%, daí quase a metade, né? Quase 2,5 bilhões fica para esses três partidos. Os outros partidos vai escalonando baseado no número de deputados federais. E mesmo assim, não existe fidelidade. Houve assim com esse financiamento público, uma corrida desesperada para os partidos maiores, que nem tem vaga para oferecer para o tanto de gente que quer. Porque hoje a pessoa corre para ter o dinheiro para a campanha. Eu vou para aquele partido porque ele tem dinheiro para me financiar. Mas esse financiamento, esse dinheiro cai nas contas dos partidos políticos, cabe às suas comissões executivas, e particularmente aos presidentes, que se empoderam muito, fazer a distribuição.
E, logicamente, ele vai querer financiar aquele

aqueles candidatos viáveis a deputado federal. Olha aí o negócio. Os candidatos viáveis, aqueles que vão à reeleição. E quem são os viáveis? Normalmente são aqueles que já são reeleitos, já estão no mandato. Porque quem está no mandato hoje no Brasil, desde o vereador até o senador, está mais fácil para a reeleição. Né? Desde que ele faça já uma campanha preparatória com antecedência, é mais fácil porque ele tem muitas vantagens no mandato. Dentre elas, emendas parlamentares, impositivas. Isso aí já é fascinante. E essa onda das emendas parlamentares para senador e deputado, em cascata, hoje está nas câmaras de vereadores até em município pequeno. Município pequenininho, que tem um orçamento miserável, o vereador tem lá uma participação no orçamento obrigatória, para ele gastar, às vezes falta dinheiro para tudo, mas aquele da emenda impositiva tem que sair. Então, quem está no mandato, tem mais facilidade de ser...

os federais de Rondônia, do meu partido, o MDB. E aos candidatos a deputados estaduais, sabe quanto estão recebendo lá em Rondônia para fazer campanha? Zero. Zero real. Você veja bem, só pode fazer campanha com dinheiro público, do fundo eleitoral. Se o camarada não recebe nada e ele é pobre, como é que ele vai fazer campanha? Fazer campanha sem nada? Vai botar no carro dele água, no tanque de gasolina, que é para botar água para ele funcionar? Ainda não temos carro movido a água, né? E no dia que tiver carro movido a água será bem cara. Então, lá nós estamos desse jeito. E eu tenho certeza que quase todos os partidos no Brasil estão assim. Os estaduais estão à míngua. Não tem dinheiro. É um desespero. Então, o que é que está acontecendo? O fundo eleitoral, o fundo público, não está resolvendo o problema das campanhas. Nós estamos jogando centenas e centenas de candidatos na ilegalidade. Eles vão captar recursos de fora, até de empresa, entre aspas, escondido, caixa 2. Isso é muito sério. Então, a coisa é desse jeito que eu estou falando para vocês, aqui dentro do campo da realidade, né? Então, as campanhas, do jeito que está indo, ela vai cada vez mais reelegendo os mesmos. A margem de mudança será muito pequena. Fenômeno de polarização brutal, como houve em 2018, tem uma tendência a diminuir. Ninguém vai ser mais eleito no grito como foi. Tem muita gente eleita aí, até sem gastar dinheiro, levando o nome dos extremistas. Isso não vai repetir muito tempo, não. Então, essa onda passa. A realidade é que nós temos que encontrar modelos mais justos. Né? Tem razão. Tem razão os presidentes de partido de realmente privilegiar os deputados federais, porque eles, quanto mais eleger, mais dinheiro o partido vai ter, mais poder o partido vai ter. Mas a gente tira dos partidos a sua essência, que é a fidelidade, a formação de um partido sério, um partido ideológico. Qual é o partido ideológico que nós temos no Brasil, a não ser a onda do extremismo?

O PT é o único que tem uma linha razoável, mas tem mudado bastante. Mas os demais partidos estão indo aí por dinheiro. Não tem mais princípio, não. Eu, por exemplo, não estou dando aqui me citando como referência de nada, não. Eu sou político já de 8 mandatos exercidos, não é? E eu tenho essa experiência, não é? De vários modelos de campanha. Eu nunca mudei de partido. Mudar para onde, gente? Eu vou para onde? Qual é o partido melhor que o MDB? Onde é que eu vou ter um abrigo mais confortável? Onde é que eu vou largar meus amigos, que eu fiz durante 40 anos, lá em Rondônia? Eu chego na casa lá numa chácara, lá eu durmo na casa de um sujeito lá, de um amigo meu, que é um amigo meu mais de 30 anos, eu vou largar ele? Eu sou maluco? Nunca! Para fazer amigo novo, de última hora? Não. Meus amigos são meus amigos, eternos. Eu chego lá na casa do Moisés, lá em Alvorada, em Rondônia, ele me recebe lá com um pão caseiro que ele faz. Ele faz o pão lá para tomar café comigo. Meu amigo, querido, chama os amigos dele, a vizinhança, para me receber. Isso não se constrói de um dia para o outro, não. Isso aí demora tempo, amizade, não é? Folha de serviço prestada à população. Isso se precisa. Como é que nós vamos fazer partido, fazer essa fidelização, esse amor, esse carinho, esse princípio ideológico, que é de proteção de uma doutrina partidária, na base do dinheiro, na base do fundo eleitoral? Você não faz, gente. Vai fazer partido assim, hoje eu estou no Republicano, amanhã eu estou no União Brasil, amanhã eu estou no PL, o PL cai, ela não elege presidente, cai e eu vou para outro partido, não elege o prefeito da minha cidade, eu caio para outro partido, eu vou assim, vira aquele leilão de gado, aquele leilão de feira, aquela bagunça horrorosa. Isso não se forma, isso não é partido político. Por isso que não há muito debate mais no Congresso, não há com que se debater muito por aqui, a não ser um ou outro caso, não é? Não tem princípios de defesa? Como é que você vai fazer isso? Como é que você faz política dessa maneira? Não tem jeito. Então, a gente tem que mudar o modelo do financiamento público, gente. Tem que mudar. Eu não sei o que é que... Eu estou encerrando meu mandato em fevereiro, então, logicamente, não serei eu. Mas aí seria essa nova geração. Tem que encontrar um mecanismo. Senão, daqui a pouco, o Supremo Tribunal Federal vai tomar essa decisão. Travar tudo isso. Então, eu acredito que esse modelo, e os modelos são vários. Quais são as alternativas para o Brasil para financiar a campanha política? Né? Para ter um debate igualitário. Quer dizer que o cara, o sujeito que milita, que tem participação efetiva em teses e nas suas comunidades, mas ele é pobre, como é que ele vai fazer campanha? Como é que ele vai deslocar? Como é que ele vai fazer material impresso? Como é que ele vai deslocar? Hoje tem que contratar gente, né? Comprar tantos carros, alugar não sei o quê. E uma loucura, marqueteiro para aqui, marqueteiro, agência de propaganda para colar. Virou uma loucura isso. Uma loucura, um desenfreio. Olha, tem gente aí gastando 30, 40 milhões numa campanha. 20 milhões de campanha. E outros, coitados, gastando 20 mil, 10 mil emprestado de família. 30 mil. Que pouco. E é isso aí, campanha é cara. Não tem mesmo me dizer que campanha é barata, porque não é. Você pode fazer ela mais módica assim, aqui e acolá, mas você tem que realmente correr muito para poder fazer uma campanha. Então, a minha proposta, assim, quais são as alternativas? Olha, o voto distrital misto é uma boa alternativa, mas aí, de novo, você entra no circuito do presidente do partido, na hora de compor a lista dele, aí tá desgraceira, porque ele vai puxar saco daqueles amigos dele, não tem jeito. E o restante seria eleito pelos distritos. Em países evoluídos, em Alemanha e outros, tá, o voto distrital misto encaixa bem, mas aqui ainda é problemático, né? A participação

0: os eleitos contribuírem. Eu acredito que eu até hoje eu contribuo com o MDB daqui, nacional e o regional lá. Eu pago automaticamente. Fui governador, fui prefeito, tudo eu mandava descontar para ajudar o partido. Descontar lá no meu contra-cheque, eu descontava automaticamente. Todo o pessoal afiliado do meu tempo contribuía com o partido. Um dava 10 reais, outro dava 50, outro dava 100. Todo mundo contribuía com os partidos, a contribuição com os partidos. Não é? Nos Estados Unidos, os bilionários americanos que são candidatos recebem 10 dólares do povo, outros 50, outros 100, outros mil dólares, e até os bilionários que doam milhões de dólares. Mas o povão participa das campanhas doando 50 dólares, 10 dólares, 5 dólares, para os que eles querem. O Barack Obama mesmo ganhou assim. Todo mundo ajudando o Barack Obama. Quem que não queria um negro presidente da República nos Estados Unidos? Todos os negros americanos ajudaram o Barack Obama a fazer caixa para a campanha dele, tranquilamente. Então a doação, a participação, os filiados participando, não é? E uma série de outras. Tem uma tese também que aí eu vi na internet, que criasse assim um vale para os eleitores brasileiros. Por exemplo, quanto custa um voto? A Justiça Eleitoral calcula quanto se gasta para eleger um deputado federal. Varia muito. Daria assim um, não é um dinheiro para o eleitor doar. Ele daria assim para ele um voucher, né? Assim, como se você pegasse um vale e você doasse aquele vale para quem você quisesse. Ou então você fizesse o seguinte: olha, partido, ou MDB, você arruma um real e o poder público um real, meio a meio, pau a pau, meio a meio, um a um. Você arruma cinco, o governo, você arruma um doador, dá R$5, o governo dá 5. O outro dá 100, o governo dá 100, pau a pau, para fazer um meio a meio desse jogo aí tudo, para dificultar um pouco a malandragem. Eu acho que é por aí o caminho, não é? Porque assim não dá. Então vamos terminar formando aqui uma elite assim, entre aspas, uma ditadura de deputados federais e de deputados federais eternos, até cair os dentes aqui dentro. Não tem lógica. Então é essa reflexão que eu queria fazer, comentário, sem criticar nenhum partido, porque tudo está realmente no mesmo balaio. E tem aqueles coitadinhos dos partidos que não tem nada, nem tempo para falar, né? Que não elege nenhum deputado, não tem nada, recebe 2% do bolo todo, divide entre os partidos pequenos. Que é com isso que ele sobrevive aí. Então é isso que eu queria falar hoje, era realmente essa crítica. Eu não vi. Já chegou ali. Desculpa, César, você estava até na minha frente, mas como eu estava aqui, preenchendo o seu tempo, tá? Até o senhor chegar. Bem, eu dou por encerrado o meu pronunciamento. E passa a palavra para o senador Hermes Klan, para que use aí o tempo de até 20 minutos para o seu pronunciamento.
1: Agora em Brasília, 2:47, você acompanha ao vivo a sessão plenária não deliberativa desta segunda-feira. Neste momento, na tribuna, o senador Hermes Klan.
2: Eu só uma colocação. Eu, em 1984, se não me falha a memória, eu estive em Rondônia com o propósito de me mudar para Rondônia. E não, e na época tinha um amigo, já faleceu, de Cacoal, Pedro Kemp, que era do seu MDB. Por isso é que eu estou fazendo a colocação. E nós, bem loucão, grande, da minha Santa Catarina, ele. E nós fomos fazer campanha um final de semana para o Valdir Raupe, quando Rolim de Moura se emancipou de Cacoal. Eu acho que foi 1984. E que o Valdir Raup já era vereador.

Era isso, né? Isso. E nós, só para relembrar, nós fizemos campanha com Pedro Kemp e Valdir Raup no interior de Rolim de Moura, que era campeã, não sei se ainda é hoje, de serrarias no Brasil. Só para recordar. Hã? É isso? Senhor presidente, senhoras senadoras, senhores senadores, quero hoje fazer uma reflexão sobre duas medidas que têm enorme apelo popular, mas que precisam ser analisadas com responsabilidade por esta casa. A proposta de redução da jornada e do fim da escala 6x1 e a chamada MP das blusinhas. Quero começar deixando uma coisa muito clara. Eu não sou contra o trabalhador ter mais descanso. Não sou contra que o trabalhador tenha mais tempo para sua família, para seus filhos e para sua vida. Sou contra transformar uma discussão legítima em uma solução única. Acredito na liberdade de escolha, no diálogo e na negociação entre as partes. Trabalhadores e empregadores precisam ter voz. Cada setor tem uma realidade. O que funciona para uma indústria pode não funcionar para um restaurante. O que funciona para um escritório pode não funcionar para um hospital ou para uma transportadora. Não existe uma jornada igualmente adequada para todas as atividades. Por isso, defendo a negociação coletiva. Não quero retirar direitos, quero preservar a capacidade de escolha. E há uma questão econômica que precisa ser dita com toda a franqueza. Se reduzimos a jornada e mantemos o salário, aumentamos o custo da hora trabalhada. Isso é matemática. E esse aumento de custo pode significar novas contratações, aumento do custo de produção, redução de investimentos e, em alguns setores, aumento de preços.

viver este tempo. E há ainda um risco. Se o custo de vida aumentar e a renda não acompanhar, o trabalhador poderá ser obrigado a buscar uma segunda fonte de renda. Em vez de descansar, vai precisar ser motorista de aplicativo, entregador, vendedor autônomo ou exercer outra atividade. De que adianta reduzir a jornada formal se o trabalhador precisar trabalhar novamente no tempo que deveria ser de descanso? Senhor presidente, é preciso também ter coragem para dizer que uma pauta legítima não pode ser transformada em bandeira eleitoral. É muito fácil anunciar: vamos reduzir a jornada, vamos dar mais descanso. Isso rende aplausos. O difícil é responder: quem vai pagar a conta? Quantos empregos serão afetados? Quanto vai aumentar os custos das empresas? Qual será o impacto sobre os preços? Essas são as perguntas que precisam estar no centro do debate. Política pública não pode ser feita pensando na próxima eleição. E essa mesma responsabilidade precisa orientar a discussão da chamada MP das blusinhas. Aqui quero ser ainda mais direto. Eu não sou contra o consumidor brasileiro comprar mais barato. Não sou contra as plataformas estrangeiras. Mas existe um princípio que, para mim, é inegociável: a isonomia. Se duas empresas disputam o mesmo consumidor, elas precisam competir sob as mesmas regras. E hoje, o comerciante brasileiro enfrenta uma carga enorme. Paga impostos, paga funcionários, paga aluguel, cumpre obrigações trabalhistas e regulatórias. E, ao mesmo tempo, seu concorrente estrangeiro pode chegar ao mesmo consumidor em condições diferentes. Isso não é concorrência justa. Isso não é isonomia. Quando uma loja brasileira fecha, não fecha apenas uma empresa, desaparecem empregos. E quando uma indústria perde a competitividade, não perde apenas o empresário, perdem trabalhadores e famílias. Vejam a minha Santa Catarina, um estado forte, industrializado, com um comércio dinâmico e milhares de empreendedores que todos os dias abrem suas portas, pagam seus impostos e geram empregos. Esse empresário não está pedindo privilégio, está pedindo justiça. Não quero proteger o empresário brasileiro da concorrência. Quero proteger o empresário brasileiro da concorrência desleal. Não podemos olhar apenas para o preço da blusinha. Precisamos olhar para o emprego que existe atrás da blusinha. E precisamos ter coragem para discutir o componente eleitoral. É muito fácil dizer ao consumidor: eu vou fazer uma compra ficar mais barata. É uma mensagem popular, imediata e politicamente conveniente. Mas governar não é pensar apenas no que o cidadão vai sentir hoje. É preciso pensar no que ele vai enfrentar amanhã. Porque o desconto de hoje pode significar a loja fechada amanhã. Pode significar menos empregos. Popularidade não pode substituir responsabilidade. Senhor presidente, no fundo, as duas discussões nos colocam diante da mesma escolha. Queremos um Estado que decida tudo pelo cidadão ou um Estado que crie condições para que o cidadão possa escolher? Eu fico com a segunda opção. Eu acredito na liberdade. Acredito na negociação. Acredito em quem trabalha. Acredito em quem empreende. Acredito que trabalhador e empregador, conhecendo a realidade de cada setor, pode construir soluções melhores do que uma regra única criada em Brasília. Na escala 6x1, defendo mais qualidade de vida, mas com diálogo, negociação e responsabilidade. Na política de importações, defendo o consumidor, mas também defendo o comerciante, a indústria e principalmente o emprego brasileiro. Porque não existe defesa do consumidor quando se destrói quem produz.
E não existe justiça quando...

0: Quando se exige uma coisa de quem produz no Brasil e outra de quem está do outro lado do mundo. Por isso, a palavra que resume minha posição é uma só: isonomia. Isonomia para quem trabalha, isonomia para quem empreende, isonomia para quem produz, isonomia para quem compete, e responsabilidade para quem legisla. O Congresso Nacional não pode ser uma fábrica de medidas populares. Medidas que rendem aplausos hoje, mas que geram desemprego amanhã. Não são proteção. E promessas que funcionam no palanque, mas não resistem à realidade econômica, não são política pública. Eu prefiro enfrentar uma crítica hoje e deixar um problema maior para o brasileiro amanhã. Prefiro dizer uma verdade difícil do que vender uma ilusão conveniente. E prefiro defender a isonomia, mesmo quando isso não for eleitoralmente conveniente. Porque mandato parlamentar não pode ser medido pelo número de aplausos. Tem que ser medido pela coragem de defender aquilo que acreditamos ser melhor para o Brasil. Porque o brasileiro não vive de discurso, vive de salário e não de promessa. Vive de emprego e não de propaganda. Vive de poder de compra. E é por isso que, diante de qualquer proposta, eu vou continuar fazendo as mesmas perguntas. Isso aumenta a liberdade? Isso preserva a isonomia? Isso melhora o poder de compra? Isso é sustentável ou é apenas eleitoralmente conveniente? Se a resposta for sim, terá meu apoio. Se não for, eu terei a coragem de dizer não, porque política pública não pode ser construída pensando no aplauso de hoje. Tem que ser construída pensando na vida do brasileiro de amanhã. Muito obrigado, presidente.
1: Muito bem, senador Hermes Klein. Uma satisfação muito grande. Parabéns pelo pronunciamento. A presidência informa as senadoras e os senadores. Está convocada a sessão deliberativa ordinária para amanhã, terça-feira, às 14 horas, com pauta divulgada pela Secretaria-Geral da Mesa. Cumprida a finalidade desta sessão não deliberativa do Senado Federal, a presidência declara o seu encerramento.
2: Agora em Brasília, pontualmente 3 horas, está encerrada a sessão plenária não deliberativa do Senado Federal desta segunda-feira, 31 de agosto de 2026. Esta foi uma sessão destinada a pronunciamentos dos senadores presentes no plenário do Senado Federal. Outras informações você acompanha ao longo da nossa programação. 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
6: Agora são 13h03 em Brasília.
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6: Uma ótima segunda-feira para você que ouve a Rádio Senado. Eu sou o Thiago Medeiros e apresento a você, a partir de agora, a programação musical de Josimar Fernandes. Vamos ouvir Marcelo Genesi e Laura Lavieri.

0: Acabamos de ouvir Pedro Altério, Miudinho, Anelis, Mergulho Interior, Marcelo Genesi e Laura Lavieri, Jardim do Éden.
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0: Agora em Brasília são 3h15.
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4: Fique agora com o João Gilberto.

0: Encerramos o bloco com Joyce Moreno, Pra Que Chorar, João Gilberto, Triste.
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0: Agora, 13h25 em Brasília.
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7: Abrindo o bloco, Erasmo Carlos e Marina Sena.

Você ouviu Adriana Calcanhoto, Marítimo, Zé Ibarra, Da Menor Importância, Erasmo Carlos e Marina Sena, Esquisitices.

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2: Com voz cristalina e apuro técnico, Zizi Posse começou na música tocando piano aos 5 anos de idade. Nascida em 1956 em uma família de italianos do Brás, em São Paulo, a jovem pianista partiu para Salvador no início da década de 1970, na companhia do irmão, que foi estudar teatro.
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2: Matriculada no curso de composição e regência, Zizi Posse frequentava o grupo de atores do irmão nas horas vagas. Estimulada pelos elogios que sua voz recebia do elenco, a cantora decidiu investir na carreira artística, montando o primeiro espetáculo em 1974 e participando de especiais na TV local.
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2: Anos depois, já morando no Rio de Janeiro, Zizi recebeu um bilhete de Roberto Menescal, que era diretor musical de uma grande gravadora na época. Impressionado com a performance que havia visto na TV, Roberto decidiu gravar o primeiro disco da cantora. O trabalho de estreia, chamado Flor do Mal, saiu em 1978.
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2: O primeiro destaque na carreira viria em 1979, com o dueto Pedaço de Mim, gravado com Chico Buarque. 3 anos depois, a cantora lançou o 5º álbum, trazendo a faixa título Asa Morena, um enorme sucesso que rendeu a ela o primeiro disco de ouro. Durante a década de 1980, a popularidade de Zizi Posse foi impulsionada pela presença de diversos hits em trilhas de novela, como as músicas Meu Amigo, Meu Herói, A Paz e Perigo.
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2: Durante os anos 1990, Zizi Posse fugiu das fórmulas comerciais e lançou álbuns por gravadoras independentes, que foram muito elogiados pela crítica, apesar das vendagens reduzidas. Mas em 1997, a cantora voltou ao topo das paradas com o álbum Per Amore, um registro de clássicos da música italiana. A partir dos anos 2000, Zizi Posse iniciou uma fase de refinamento técnico e maturidade artística. As apresentações mais recentes celebram o legado da cantora e a superação de problemas graves de saúde abordados no espetáculo A Flor da Pele, de 2017.
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2: E agora vamos conferir o talento de Zizi Posse na música Asa Morena, grande sucesso que dá nome ao disco lançado em 1982 pela cantora.

0: Acabamos de ouvir Zizi Posse com sucesso Asa Morena, composição de Zé Caradípia, que dá nome ao disco lançado em 1982 pela cantora.
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3: Em Brasília, são 3h45.
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3: Abrindo mais um bloco musical, Alberto Salgado e Larissa Humaitá.

0: Encerrando mais um bloco musical, Os Cinco Anos, Cordeiro de Nanã. Virgínia Rodrigues, Depois que o Ilê Passar. Alberto Salgado e Larissa Maitá, Oiá Mulher.
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0: Em Brasília, 3:59.
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0: Uma ótima segunda-feira para você. Eu sou o Thiago Medeiros e sigo em sua companhia apresentando a programação musical de Josimar Fernandes. Vamos ouvir Ednardo, Amelinha e Belchior.

0: Raul, agora em Brasília, 4 horas e 3 minutos, Rádio Senado, comunicação para a cidadania. Passamos a acompanhar a reunião da comissão mista da medida provisória que zerou a chamada taxa das blusinhas. Na pauta, a apreciação do relatório da senadora Leila Barros, do PDT, do Distrito Federal. A medida altera o decreto-lei que dispõe sobre a tributação simplificada das remessas postais internacionais e está entre as 5 prioridades definidas após reunião entre o presidente Lula, o presidente do Senado, Davi Alcolumbre, e o presidente da Câmara dos Deputados, Hugo Mota. A taxa das blusinhas é, como ficou conhecida, a cobrança de imposto de importação federal de 20% sobre remessas postais internacionais de até 50 dólares, cerca de R$ 260 na cotação atual. A cobrança foi criada em 2024 com a intenção de proteger o comércio nacional. A medida provisória suspendeu o imposto em maio deste ano. Em instantes, voltamos com o som da comissão mista que analisa a medida provisória 1357, a medida que zerou a chamada taxa das blusinhas.
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0: Em Brasília, 4 e 6. Fique agora com Nila Branco.

0: Encerramos o bloco com Nenhum de Nós e Roberta Campos. Foi Amor. Lobão, Essa Noite Não. Nila Branco, Dessa Vez.
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0: 4:16 em Brasília.
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0: Você ouviu o Clube do Balanço, Aeroporto, Elisete Cardoso, Complexo, Paulinho da Viola, 50 anos.
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0: Agora em Brasília, 4h29.
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0: Abrindo mais um bloco musical, Bossa Cuca Nova e Cris Delano.

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0: Encerrando mais um bloco musical, Marcela Mangabeira, Só Danço Samba, Carla Sabá e Carlos Lira, Lobo Bobo, Bossa Cucanova e Cris Delano, Eu Quero um Samba.
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0: Agora em Brasília, 4h42.
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4: Muita gente não entende por que o presidente Jânio Quadros renunciou em 1961. Para os historiadores, não existe dúvida. Jânio Quadros queria dar um golpe. Pelos planos, a renúncia não seria aceita pelo Congresso, pelos militares, nem pelo povo. Ele aproveitaria o clamor geral e aceitaria continuar com uma condição: que ganhasse poderes quase ditatoriais. O senador Argemiro de Figueiredo enxergou o golpismo.
5: A renúncia foi premeditada. Esperava retornar nos braços do povo e das Forças Armadas para dirigir a nação como queria. Mais forte, mandando sozinho. Seria a primeira etapa do processo de uma ditadura.
4: O golpe fracassou, porque a denúncia foi aceita. Quem assumiu foi o vice João Goulart.
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0: Na Rádio Senado você ouve Paula Fernandes e Almir Sater.

0: Na Rádio Senado, ouvimos Otto, Carcará, Roberta Miranda, Xalana, Paula Fernandes e Almir Sater, Jeito de Mato.
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0: Agora em Brasília, 4h55.

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1: Olá, boa tarde. Você sintoniza a Rádio Senado. Eu sou Regina Pinheiro e te faço companhia por aqui. A programação musical é de Josimar Fernandes. Começamos com Cazuza.

0: Ouvimos Brilho Noite do Prazer, Nando Reis e Isa nos Seus Olhos e ainda Cazuza Vida Fácil.
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4: Na sequência, Elba Ramalho.

0: Fechando o bloco, Xangai, Nós é Jeca, Mais é Joia, Cláudio Rabeck, Mariana Aidar, Os Olhos do Meu Amor. Ainda tivemos Elba Ramalho, Estrada do Sertão.
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2: As fraudes nas eleições foram comuns durante a Primeira República, na virada do século XIX para o XX. Em 1910, o senador Severino Vieira descreveu uma votação em Salvador.
3: Não há fiscal capaz de fiscalizar. Certo político influente tem um parente mocinho esperto. Esse parente vota. Ele se retira, coloca uns óculos e volta a votar com outro nome. Muda de terno e de título, volta a votar. Vota 5 ou 6 vezes.
2: A situação mudou em 1932, quando a Justiça Eleitoral nasceu para coordenar e fiscalizar as votações. As fraudes ficaram raras e, com a chegada da urna eletrônica em 1996, viraram coisa do passado.
0: 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Na sequência, Leila Pinheiro.

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3: Ouça agora Joane Zeca Pagodinho.

0: Esse foi Jorge Benjor, que maravilha, Beth Carvalho, O Mundo é um Moinho. Também tivemos Joane Zeca Pagodinho, Colher de Pau.
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0: 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Fique agora com Paula Santoro.

0: Você ouviu Zé Manuel, Menina Preta de Cocar. Antes, Paula Santoro e Emily.
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2: Em Brasília, 5h53.
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0: líder do movimento negro, Abdias Nascimento tomou posse no Senado em 1991. Diziam se tratar do primeiro senador de origem africana no Brasil. Mas ele mesmo lembrou outros 22 que já haviam passado pelo Senado. Entre eles, Rodrigues Alves e Nilo Peçanha, que também foram presidentes da República. E Zacarias de Góis e Vasconcelos e o Barão de Cotegipe, que foram primeiros ministros no Império. Abdias discursou.
1: Biógrafos tentaram mascarar ascendências. Retratistas falsificaram fisionomias. Por auto-rejeição, aqueles 22 senadores negros omitiram a própria identidade em seus currículos.
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3: Na sequência, Belchior.

0: Você ouviu Belchior, Pequeno Mapa do Tempo.
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2: Em Brasília, pontualmente, 6 horas.
0: Ótimo início de noite para você, ouvinte da Rádio Senado. Eu sou Regina Pinheiro e ficamos com a programação musical de Josimar Fernandes, na sequência, Paulo Miklos.

0: Esse foi Roberto Carlos, debaixo dos caracóis dos seus cabelos. Vanessa da Mata e Ben Harper, boa sorte, good luck. Também tivemos Paulo Miklos, o Sal da Terra.
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2: Seis e doze em Brasília.
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0: Na sequência, Sérgio Sampaio.

0: Ouvimos Vado, Pavão Macaco, Emanuele Araújo, Hotel das Estrelas. Tivemos também Sérgio Sampaio, Eu Quero É Botar Meu Bloco na Rua.
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2: Em Brasília, 6h25.
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0: Fique agora com Alcione.

0: Antes, Alcione tem Dendê.
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0: Agora em Brasília, 6h34.
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0: 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Agora você ouve Luciana Souza.

0: Essa foi Paula Lima, Mil Estrelas, Celso Fonseca, Ronaldo Bastos, Candeeiro. Tivemos antes Luciana Souza, Se é Tarde, Me Perdoa.
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2: Em Brasília, 6h47.
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0: Boa noite, você ouve Cassiano.

0: Você ouviu Hildon e Happy Hood, um luau para você. Marisa Monte, Seja Feliz. E também Cassiano, A Lua e Eu. Notícias do Senado Federal às 7h30 da noite no Jornal do Senado, dentro da Voz do Brasil, que começa agora. Boa noite.
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2: Em Brasília, 19 horas.

0: Está no ar a Voz do Brasil. 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
1: Olá, boa noite.
2: Boa noite para você que nos acompanha em todo o país.
1: Segunda-feira, 31 de agosto de 2026.
2: Vamos aos destaques do dia.
1: Salário mínimo de R$ 1.741 para 2027.
2: Crescimento acima da inflação.
1: É o que propõe o projeto de lei orçamentária que será encaminhado ao Congresso Nacional. Graziele Bezerra.
3: A proposta prevê um superávit de 18 bilhões e 600 milhões de reais.
2: Nova regra de comercialização de ingressos para eventos quer evitar compra massiva por meios automatizados.
1: E eventos com mais de 1.000 pessoas devem distribuir água gratuita ou oferecer bebedouros. Ana Gabriela Salles.
4: Eventos com mais de 1.000 pessoas em locais abertos ou fechados devem permitir a entrada de garrafas de água próprias dos participantes ou oferecer água de fácil acesso.
2: Política Nacional de Biometria para aeroportos, portos e hidrovias.
1: Medida padroniza procedimentos para aumentar segurança e agilizar embarques. Gabriela Noronha.
5: A proposta prevê a ampliação do fluxo digital de identificação de passageiros em aeroportos, portos, instalações portuárias e hidrovias.
1: E hoje, na apresentação da Voz do Brasil, Luciana Vasconcelos e Luciano Seixas.
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1: O governo federal apresentou hoje ao Congresso a proposta de orçamento para 2027.
2: A previsão para 2027 é de saldo positivo de mais de 18 bilhões de reais nas contas públicas.
1: A proposta também estima o salário mínimo em R$ 1.741 no ano que vem.
2: Quem acompanhou e está ao vivo conosco é a repórter Graziele Bezerra. Olá, Graziele, boa noite.
3: Oi, Luciano. Boa noite para você, boa noite para a Luciana e para o ouvinte da Voz do Brasil. Pois é, o projeto de lei orçamentária pilou que prevê as receitas e fixa também as despesas do governo para o ano seguinte foi enviado hoje ao Congresso Nacional. É ele que detalha onde e também quanto, né, o governo vai poder gastar os recursos públicos. O documento aponta que o orçamento total previsto para 2027 é de 7 trilhões e 400 bilhões de reais e prevê um superávit de 18 bilhões de reais nas contas públicas para o ano que vem, o que indicaria arrecadação superior aos gastos do governo. O ministro do Planejamento e Orçamento, Bruno Moretti, explica os motivos que apontam para um cumprimento deste valor.
6: Primeiro, um peso um pouco menor das despesas obrigatórias, que nos dá mais instrumentos de manejo do orçamento público. Segundo, nós não estamos prevendo nenhum tipo de receita que dependa de aprovação do Congresso, porque, né, em outros exercícios nós encaminhamos o PELOA e junto a ele outras medidas de arrecadação, e aqui nós não contamos com nenhuma medida nova, ao contrário.
3: São previstos no documento 272 bilhões de reais para a saúde, 141 bilhões de reais para a educação e 133 bilhões para investimentos. O projeto de lei orçamentária prevê ajuste de R$ 1.741 no valor do salário mínimo para 2026, o que representa aí uma alta de R$ 120 ou 7,4% em relação aos R$ 1.621 atuais. E um ganho real aí de 2,3% em relação à inflação. O documento também projetou alta de 2,46% para o Produto Interno Bruto, o PIB, do ano que vem, que é a soma de todas as riquezas produzidas no país. Eu volto com vocês aí no estúdio.
1: Obrigada, Graziele Bezerra, pelas informações ao vivo aqui na Voz do Brasil.
2: Um novo passo nas negociações entre Brasil e Estados Unidos sobre as novas tarifas aplicadas ao nosso país.
1: Na tarde de hoje, os ministros Mauro Vieira, das Relações Exteriores, e Márcio Elias Rosa, do Desenvolvimento, Indústria, Comércio e Serviços, se reuniram de modo virtual com o representante de comércio dos Estados Unidos, Jameson Greer.
7: De acordo com nota divulgada após o encontro, o Brasil reafirmou que está aberto ao diálogo, mas voltou a criticar as tarifas impostas pelos Estados Unidos. Segundo o governo brasileiro, as medidas são unilaterais e não estão de acordo com as regras do comércio internacional. As taxas adicionais estão em vigor desde o dia 22 de julho. O ministro do Desenvolvimento, Indústria, Comércio

0: Comércio e Serviços, Márcio Elias Rosa, destacou a importância da negociação.
1: Nada do que possa causar dano aos interesses econômicos do país ou ao interesse do Brasil, nós vamos negociar, vamos colocar na mesa.
0: Os dois países concordaram em realizar novas reuniões técnicas nas próximas semanas e depois um novo encontro em nível ministerial para avaliar os avanços das negociações. O governo brasileiro afirma que continuará buscando um acordo equilibrado e mutuamente benéfico com os Estados Unidos, com respeito ao diálogo e à soberania nacional. Reportagem Raquel Mariano.
2: A venda de ingressos para shows e eventos vai passar por mudanças. Um novo decreto protege o consumidor do chamado cambismo digital.
3: E um outro decreto define regras para a distribuição de água em eventos culturais.
4: O novo decreto sobre a comercialização de ingressos para eventos foi resultado de denúncias de consumidores sobre a dificuldade de acesso a ingressos nas plataformas de venda oficiais. Isso porque uma prática chamada cambismo digital costuma fazer compras em massa dos ingressos disponibilizados e revender a preços mais caros, o que, de acordo com a Secretaria Nacional de Defesa do Consumidor, é uma prática abusiva. Agora, os vendedores e revendedores devem obedecer a regras que garantam a transparência. É o que explica o secretário da Senacom, Ricardo Morichita.
5: A primeira coisa, aquele que vende, que é aquele comercializador primário, ele tem que tomar cuidado. Ele tem que evitar que esses robôs, que esses programas tirem a oportunidade dos consumidores. A outra coisa, quando a gente olha para aquele que está revendendo, que a gente chama do intermediador secundário, é aquele que compra de quem não vai no show. Ele precisa dizer que ele não é a bilheteria oficial, que às vezes o consumidor se confunde e ele precisa fazer um alerta.
4: Outra regra prevista no decreto de comercialização de ingressos determina que haja clareza da destinação das taxas cobradas pelas plataformas. Os preços e taxas adicionais devem ser informados de forma visível em todas as etapas da compra no site. E uma novidade é o direito de arrependimento pela compra e de transferência do ingresso comprado para outro titular de forma gratuita. A advogada e representante dos consumidores em Minas Gerais, Luciana Ateniense, espera que as mudanças melhorem o acesso aos eventos.
6: Este decreto em relação ao evento realmente busca ajudar e ter acesso a todos vocês, fãs e nós consumidores que queremos apenas usufruir uma bela diversão, uma merecida diversão, que infelizmente o computador deixa a gente longe deste acesso. Nós temos direito também a transferir aquele meu ingresso para quem eu quiser.
4: Outro decreto, assinado nesta segunda-feira, amplia e torna permanente a obrigatoriedade de oferecer água potável aos participantes de shows e eventos. A morte da jovem Ana Clara Benevides Machado, num show da cantora Taylor Swift no Brasil em 2023, por desidratação, trouxe à tona a necessidade de uma legislação específica, que virou portaria naquele ano e agora vira lei. Eventos com mais de 1.000 pessoas, sejam festivais, congressos, feiras ou shows, por exemplo, em locais abertos ou fechados, devem permitir a entrada de garrafas de água próprias dos participantes ou oferecer água de fácil acesso. O secretário Ricardo Morichita detalha a medida.
5: Todas as pessoas têm direito a entrar com a sua garrafinha de água. E para eventos acima de 1.000 pessoas, duas possibilidades. Coloca bebedor para as pessoas beberem água ou distribua água. E se o preço for abusivo, a gente vai atrás.
4: As multas para empresas que descumprirem a lei podem chegar a 14 milhões de reais, de acordo com a Senacom. Reportagem Ana Gabriela Salles.
2: O Brasil vai adotar a biometria como sistema padrão de identificação em aeroportos, portos e hidrovias.
3: A utilização do modelo é voltada para o aumento da segurança e maior fluidez nos terminais.
2: A atual identificação manual será substituída em etapas.
7: Uma nova política estabelece diretrizes nacionais para a expansão do uso de biometria nos processos de embarque em terminais brasileiros. Segundo o ministro de Portos e Aeroportos, Tomé Franca, a proposta prevê a ampliação do fluxo digital de identificação de passageiros em aeroportos, portos, instalações portuárias.

0: áreas e hidrovias.
1: A pessoa passa a ser a sua própria identificação. A partir de uma validação segura de identidade, a biometria poderá permitir que diferentes etapas da jornada sejam realizadas de maneira integrada. Uma viagem com menos necessidade de contrato físico com documentos, equipamentos ou atendentes.
0: A implementação será realizada por etapas e terá acompanhamento de um comitê técnico interinstitucional de identificação biométrica. O grupo reúne representantes do Ministério de Portos e Aeroportos, da Agência Nacional de Aviação Civil, da Agência Nacional de Transportes Aquaviários e de entidades dos setores aéreo, portuário e aquaviário. Entre as atribuições do comitê estão acompanhar a execução da política, propor aperfeiçoamento e elaborar um plano de implementação para cada modal com o cronograma das ações. O plano deverá ser publicado em até 90 dias. De acordo com Thiago Feierstein, presidente da ANAC, as novas diretrizes levam a experiência a padrões internacionais.
2: O primeiro passo para que o Brasil entre numa tendência internacional. O embarque biométrico, o embarque facial é uma coisa que eleva muito o padrão do Brasil internacionalmente.
0: De acordo com o documento, todo o tratamento das informações seguirá rigorosamente as diretrizes da Lei Geral de Proteção de Dados. Para Regina Alencar, diretora da Polícia Administrativa Substituta do Departamento da Polícia Federal, o uso da tecnologia reforça a segurança das fronteiras.
3: Afinal, estão sob a nossa alçada o controle migratório, o policiamento aeroportuário e marítimo, além do gerenciamento de estratégicas bases biométricas nacionais, voltadas à identificação humana, à emissão de documentos de viagem e à proteção de nossas fronteiras.
0: Nos voos internacionais, a biometria é utilizada atualmente no controle migratório. Já nos voos domésticos, o passageiro pode utilizar a identificação facial ou o procedimento tradicional. Com a nova portaria, a biometria passa a integrar o fluxo padrão de embarque, conforme as condições estabelecidas no ato. Reportagem Gabriela Noronha.
4: Acompanhar os primeiros dias de um recém-nascido, o aleitamento, as primeiras vacinas.
5: Passando pelos marcos da primeira infância e monitoramento da estatura e peso ao longo dos anos.
4: Um acompanhamento que é feito pelo SUS.
5: E a caderneta da criança é uma importante aliada neste processo.
6: A caderneta da criança, entregue ainda na maternidade, acompanha meninos e meninas até os 9 anos. Ela reúne informações sobre vacinação, alimentação e saúde bucal, além de permitir o acompanhamento do peso, da altura e do desenvolvimento da criança. E cuidar de cada etapa desse crescimento faz parte da rotina de muitas famílias. A Bianca Povoa, moradora de Brasília, por exemplo, faz questão de acompanhar a evolução do filho Gustavo, de 9 meses. Todos os meses procura a unidade de saúde para manter os cuidados com o bebê em dia.
7: Primeiro é a prevenção, quando o bebê nasce a gente não sabe ao certo como lidar, o que fazer, então esse acompanhamento é importante, desde o primeiro atendimento, no geral a saúde deles é o que mais importa para a gente, né?
6: No Sistema Único de Saúde, esse acompanhamento começa nos primeiros dias de vida, com atenção ao recém-nascido, apoio ao aleitamento materno e às vacinas. A médica de família e comunidade, doutora Camila Damasceno, orienta as famílias a procurarem a unidade de saúde de referência para manter o acompanhamento em dia.
8: A gente avalia, primeiro, alimentação, então se a criança está amamentando ou se por algum motivo ela não pôde ser amamentada, se ela está usando uma fórmula adequada. A gente observa também peso, altura, tamanho do perímetro cefálico, né, que é o tamanho da cabeça da criança.
6: E os cuidados continuam durante toda a primeira infância. Além da alimentação adequada e da vacinação, brincar, conversar, ler e estimular a criança também são importantes para o desenvolvimento saudável. A técnica da Coordenação Geral de Atenção à Saúde das Crianças, Adolescentes e Jovens do Ministério da Saúde, Tatiana Selbman, explica que todos esses marcos de desenvolvimento são monitorados com a ajuda da caderneta.
9: E para o profissional de saúde, ela vai ser importante não só para acompanhar o crescimento, né, mas também para a vigilância do desenvolvimento infantil. Então, com a ajuda do cuidador, o profissional de saúde ele tem a possibilidade de avaliar os marcos de desenvolvimento, como aquela criança está se desenvolvendo, né, em cada momento da sua vida.
6: Para garantir esse acompanhamento e manter os registros atualizados, é importante que as famílias

0: famílias levem a caderneta da criança em todas as consultas. Reportagem Pablo Mundim.
1: O estudante que não recebeu parcela do programa Pé de Meia pode verificar a situação do pagamento e checar se há pendências ativas em seu cadastro.
2: Antes de qualquer coisa, é importante verificar o motivo pelos canais oficiais e gratuitos de consulta.
3: O pagamento da quinta parcela do Pé de Meia já está caindo na conta dos estudantes de todo o Brasil e os depósitos vão até 31 de agosto. Mas o que fazer se você ainda não recebeu o dinheiro na data prevista pelo calendário? Em primeiro lugar, calma. A ausência do depósito não significa que o benefício foi perdido. Fatores como dados de presença ainda não enviados pela escola, pendências no CPF ou atualização do CAD único podem adiar a liberação. Como as redes de ensino possuem prazos para corrigir as informações, o valor retido pode ser pago de forma retroativa, como explica a Coordenadora Geral de Articulação com Redes e Beneficiários do Pé de Meia no MEC, Ana Cecília Vera.
4: Então, se o estudante ele não recebeu uma parcela naquele momento, isso não significa necessariamente que ele perdeu o incentivo. Por quê? As secretarias, institutos federais, eles têm períodos para corrigir, para complementar as informações. E quando isso acontece dentro das regras e dos prazos do programa, e o estudante cumpre todos os critérios, a parcela pode ser enviada para o pagamento em um ciclo posterior. Por isso, né, inclusive, tem os estudantes que podem receber mais de uma parcela em um determinado período de pagamento.
3: Antes de tomar qualquer providência, comece consultando os canais oficiais para identificar o motivo da retenção, como o extrato e a autorização de movimentação no aplicativo Caixa Tem. Ana Cecília Vera complementa a sugestão.
4: Principal orientação que eu dou é, antes de concluir que você perdeu uma parcela, né, primeiro espere o término da período de pagamento, olhe sempre a sua data de nascimento e, mais importante, consulta a sua situação no consulta Pé de Meia, tá? estudante.pedemeia.mec.gov.br, porque lá você vai conseguir acompanhar sua situação detalhada no programa e se existe, né, alguma pendência ou informação que ainda está sendo, né, enviada pela Secretaria de Educação, pela sua escola, tá bom? Para entender os próximos passos.
3: Então, vamos reforçar as dicas. Se identificar inconsistência de frequência, procure a Secretaria da sua escola. Acompanhe seu benefício no aplicativo Caixa Tem e consulte sempre o portal estudante.pedmeia.mec.gov.br. Reportagem Gilberto Evangelista.
1: E celebramos em agosto o folclore brasileiro, uma época para lembrar das lendas e personagens que fazem parte da nossa cultura.
2: Quem gosta de histórias de Saci, Curupira e outras lendas brasileiras tem agora um espaço para conhecer mais sobre esses personagens.
1: Para ajudar a ter mais acesso a esse universo, a plataforma MEC Livros criou uma seção especial com 15 obras gratuitas.
5: O MEC Livros passou a reunir em uma sessão especial obras sobre lendas e histórias da cultura popular brasileira. A sessão Lendas do Brasil entrou no ar no dia 3 de agosto e reúne 15 livros que já faziam parte do acervo gratuito da plataforma do Ministério da Educação. A novidade está na organização dos títulos em um espaço específico, o que facilita o acesso dos leitores às obras. Segundo a coordenadora geral de materiais didáticos do MEC, Jaqueline Mello, a iniciativa ampliou a procura pelos livros.
6: O espaço organiza 15 obras que já faziam parte do acervo da plataforma e passaram a ser reunidas em uma mesma sessão. Desde então, os títulos somam mais de 2 mil aberturas realizadas por quase 2 mil leitores. O livro mais acessado é o Livro de Ouro do Folclore Brasileiro, com 682 aberturas. A iniciativa ganha destaque em agosto, o mês em que é celebrado o Dia do Folclore, na data de 22 de agosto.
5: A sessão Lendas do Brasil reúne títulos como Bestiário Brasileiro, de Luiz Antônio Simas, Lendas Brasileiras para Jovens, de Luiz da Câmara Cascudo e Histórias à Brasileira, de Ana Maria Machado. Também estão disponíveis obras de Roger Melo, como Curupira e Corre Cotia. O MEC Livros é uma plataforma gratuita do Ministério da Educação e está disponível para download nas principais lojas de aplicativos. A Biblioteca Digital do Brasil também pode ser acessada por meio de navegador de internet, como Google Chrome ou Firefox. Para mais informações, acesse as redes sociais do Ministério da Educação ou portalgov.br/MEC. Reportagem Júlio César de Oliveira.
2: E estão abertas as inscrições para bolsas de doutorado e pós-doutorado no exterior, voltadas a mulheres negras, quilombolas, indígenas e ciganas.
1: O objetivo é ampliar a participação de pesquisadoras brasileiras em redes internacionais de cooperação acadêmica
2: e fortalecer políticas públicas.

0: públicas voltadas a essas mulheres.
1: As inscrições vão até 30 de setembro e a previsão é de que as bolsas sejam implementadas entre março de 2027 e dezembro de 2028.
0: As informações sobre a chamada pública podem ser encontradas no endereço www.gov.br/CNPq.
1: Centenas de pessoas morrem diariamente em decorrência de doenças relacionadas ao tabagismo, segundo o INCA, Instituto Nacional do Câncer.
0: Uma campanha do Instituto reforça os riscos do cigarro e dos dispositivos eletrônicos, como os vapes, e destaca a importância da atividade física e do apoio profissional para quem quer abandonar o vício.
2: O cigarro contém, entre outras substâncias químicas, nicotina, monóxido de carbono e diversos compostos tóxicos e cancerígenos. Foi pensando nos malefícios provocados pelo tabagismo que o lutador de jiu-jitsu, Maicon Passos, decidiu procurar ajuda para parar de fumar pela segunda vez.
3: Eu botei na minha cabeça que não quero morrer de uma doença pulmonar. Eu acredito que com acompanhamento psicológico, né, vai ser bem mais fácil.
2: A ajuda que Maico buscou foi na Unidade Básica de Saúde de Vicente Pires, onde uma equipe multidisciplinar acompanha o fumante por um ano para que ele possa abandonar o vício. A coordenadora do grupo, a farmacêutica Larissa Dutra, fala sobre os desafios para evitar uma recaída.
4: A gente insiste para que o paciente não desista, porque a dependência à nicotina, ela é muito difícil de ser vencida. Então a gente sempre fala para o paciente, não é uma questão de força de vontade, é dependência física e precisa ser tratada como uma doença.
2: Segundo o Instituto Nacional do Câncer, o INCA, por dia, cerca de 440 pessoas morrem em decorrência de doenças relacionadas ao tabagismo. O cigarro também aumenta o risco de desenvolvimento de diversos tipos de câncer. Para o médico Fernando Barros, da Gerência de Vigilância de Doenças e Agravos, uma das preocupações é o aumento do consumo de cigarros eletrônicos.
5: A experimentação do vape, que é uma quantidade muito grande de nicotina que tem nesses aparelhos, que leva o indivíduo a se viciar rapidamente. Esse é hoje nosso grande desafio.
2: Em alusão ao Dia Nacional de Combate ao Fumo, celebrado no sábado, o Instituto Nacional de Câncer realiza a campanha anual de combate ao tabagismo. E o tema deste ano é atividade física e saúde. Treinar não combina com fumar. A coordenadora de prevenção e vigilância do Instituto Nacional de Câncer, Márcia Sarpa, fala sobre a campanha.
6: O uso de produtos de tabaco e nicotina compromete a capacidade respiratória, cardiovascular e o desempenho físico. Já a atividade física contribui para a saúde e é uma importante aliada para quem deseja parar de fumar, ajudando no enfrentamento da fissura e da abstinência.
2: A Organização Mundial da Saúde ressalta os riscos da exposição ao tabaco, em especial durante o período reprodutivo. Segundo a OMS, não existe nível seguro de exposição ao tabaco, seja pelo consumo ativo ou pela exposição à fumaça ambiental. Reportagem Cleide Lopes.
1: Hoje o IBGE disponibilizou os microdados do Censo 2022. Na prática, isso significa acesso ampliado a um conjunto mais detalhado de informações sobre a população brasileira.
0: Os dados permitem aprofundar estudos sobre temas como educação, trabalho, renda, condições de moradia, migração e as características da população.
1: Com essas informações, também é possível conhecer melhor as diferentes realidades do país e identificar necessidades específicas de cada região e grupo da população.
0: E essas foram as notícias do Governo Federal.
1: Uma realização da Secretaria de Comunicação Social da Presidência da República.
0: Com produção da empresa Brasil de Comunicação.
1: Fique agora com as notícias do Poder Judiciário do Congresso Nacional. Uma boa noite.
0: Boa noite para você e até amanhã.
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0: CNJ inaugura ponto de inclusão digital em reserva indígena.
1: Discussões sobre gratificações pagas a bancárias vão ganhar análise mais ampla na Justiça do Trabalho.
0: STJ decide que vítima pode atuar como terceira interessada em processo administrativo disciplinar que apura assédio sexual.
1: Boa noite, eu sou o Arthur Filho.
0: E eu sou Walter Lima.
1: Conselho Nacional de Justiça inaugura ponto de inclusão digital em reserva indígena de Dourados, Mato Grosso do Sul.
0: A estrutura foi instalada no último sábado, dia 29, no terreno de uma escola estadual, na aldeia Jaguapiru. Ronier Cruz.
2: A inauguração dos equipamentos da Justiça contou com a presença do presidente do Supremo Tribunal Federal e do Conselho Nacional de Justiça, ministro Edson Fachin. Em seu discurso, o ministro destacou a importância de aproximar o poder judiciário dos povos originários dentro de seus territórios.
3: O ponto de inclusão digital indígena é mais do que tecnologia. É o Estado que inclui. É o Estado que abriga e, portanto, não exclui e não trata os povos indígenas com violência.
2: O espaço permite, por exemplo, o acesso ao balcão virtual de diferentes ramos da justiça. Na prática, a comunidade indígena pode receber orientação para consultar processos, participar de audiências virtuais e buscar informações ou atendimento jurídico, inclusive na língua materna.
1: Vítima de assédio sexual supostamente cometido por servidor público pode atuar como terceira interessada em processo administrativo disciplinar, ou PAD.
0: Essa conclusão é do Superior Tribunal de Justiça, o STJ. Fátima Uchoa.
4: Após manifestação favorável da Advocacia Geral da União e do Ministério Público Federal, a Corte Especial do STJ negou o mandado de segurança no qual a defesa de um servidor público alegava que a participação das denunciantes resultaria em indevida concessão de poderes semelhantes aos das partes ou do assistente de acusação, que não tem previsão no PAD. Mas, para o relator, ministro Antônio Carlos Ferreira, a atuação da vítima nesses casos, inclusive para fazer pedidos e se manifestar no processo, não viola as garantias da defesa nem o sigilo dos autos.
1: Duas discussões sobre gratificações pagas a bancárias vão ganhar uma análise mais ampla no Tribunal Superior do Trabalho.
0: A decisão foi tomada pelo Tribunal Pleno e envolve processos da Caixa Econômica Federal e do Banco do Estado do Pará. Samanta Flor.
5: Os ministros ainda não decidiram se as trabalhadoras têm direito a continuar recebendo gratificações. O que o Pleno definiu, por enquanto, é que essas discussões merecem uma análise mais ampla do TST. Um caso envolve uma empregada da Caixa, o outro uma trabalhadora do Banco do Estado do Pará. Agora os processos vão ser distribuídos para os relatores. Mais adiante, o TST vai julgar essas questões e poderá definir um entendimento para orientar outros casos parecidos.
1: Tribunal Superior Eleitoral, TSE, inicia a preparação dos sistemas que serão usados nas eleições 2026.
0: Assinatura digital e lacração dos sistemas eleitorais serão realizadas no dia 4 de setembro. Estevam Furtado.
6: De hoje até quinta-feira será feita a compilação dos programas eleitorais que reúnem os códigos e componentes necessários para gerar as versões finais dos sistemas. Já na sexta-feira será realizada a cerimônia de assinatura digital e lacração dos sistemas eleitorais. A assinatura digital permite verificar se o sistema usado nas eleições é o mesmo que foi testado e aprovado, sem alterações. A lacração garante a proteção dos sistemas contra modificações. As mídias com os programas ficam sob guarda do TSE e depois cópias são enviadas aos tribunais regionais eleitorais, que preparam as urnas com base nesse material oficial. Todo o processo é acompanhado por instituições fiscalizadoras, que podem verificar a integridade dos sistemas e participar das etapas de auditoria e fiscalização. Após a assinatura digital e a lacração, os resumos digitais dos sistemas são gerados, entregues às entidades presentes e publicados na internet.
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0: A você uma boa noite e até amanhã.
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1: Eu sou Paula Groba.
2: E eu sou Ricardo Nakaoka.
1: E estes são os destaques de hoje do Jornal do Senado, que começa agora.
2: Taxa das blusinhas e MP do mototáxi estão na pauta do plenário nesta terça-feira.
1: Comissão vota PEC da Segurança Pública na quarta-feira.
2: E já está em vigor lei que prevê redução de impostos dos combustíveis e apoio ao etanol.
1: Boa noite.
2: Boa noite.
1: Senadores e deputados retornam de suas bases eleitorais nesta semana para o esforço concentrado de votações no Congresso. E a chamada MP da taxa das blusinhas volta ao centro das discussões do Senado nesta terça-feira. A medida zera a tributação de compras internacionais de até $50.
2: Outras medidas provisórias que também estão na pauta tratam da simplificação de exigências para atividade dos mototaxistas, motoboys e profissionais do motofrete, da criação de uma nova linha de financiamento destinada a motociclistas que atuam no transporte de passageiros e em serviços de entrega por aplicativos. Repórter Pedro Pincer.
3: Os senadores podem votar nesta terça-feira uma lista de pelo menos 9 itens, dos quais 5 são medidas provisórias. Considerada prioridade, uma delas é a MP que altera regras do regime de tributação simplificada para zerar a cobrança do imposto de importação para compras internacionais de até $50. Desde junho de 2024, é aplicada uma taxa de 20% de imposto de importação sobre essas mercadorias. Com a medida provisória em votação, a cobrança está suspensa, mas com validade até 8 de setembro. Caso se torne lei, o fim da chamada taxa das blusinhas será definitivo. O presidente do Senado, Davi Alcolumbre, ressaltou na semana passada a urgência da aprovação da medida.
4: Nós vamos deliberar, então aí ela virá lei para proteger milhões de brasileiros que usam desse instrumento para adquirir produtos muito baratos e terem qualidade de vida melhor.
3: Outras medidas provisórias dizem respeito à simplificação de exigências para a atividade dos mototaxistas, motoboys e profissionais de motofrete, a criação de uma nova linha de financiamento destinada a motociclistas que atuam no transporte de passageiros e em serviços de entrega por aplicativos, a modificação de procedimentos para reduzir as filas do INSS e a concessão de um adicional de fronteira de R$ 91,00 por dia para alguns servidores que atuam em localidades estratégicas. Quanto aos projetos de lei, um dos destaques é o que incentiva empresas a instalarem ou ampliarem os centros de processamento de dados no Brasil por meio de benefícios tributários sobre peças eletrônicas e produtos de tecnologia da informação. Davi Alcolumbre ressaltou a importância da proposta para a segurança nacional.
4: Nós sabemos da importância da matéria, nós compreendemos a importância da matéria para os investimentos no Brasil, nós entendemos que isso dará segurança aos dados do Brasil estarem no Brasil.
3: 3 propostas fecham a pauta de terça-feira. A que estabelece um prazo de 5 anos para que ações administrativas sejam iniciadas contra notários e registradores, a que unifica os orçamentos de 4 órgãos da estrutura institucional do Mercosul e a que autoriza um acordo para a reestruturação da dívida do Senegal com o Brasil.
1: E mulheres com medida protetiva de urgência poderão ter direito a porte de arma de fogo caso um projeto em análise no Senado seja aprovado. A proposta, que pode ser votada nesta terça-feira pela Comissão de Segurança Pública, reduz de 25 para 18 anos a idade mínima para aquisição e porte de arma nesses casos.
2: Pelo texto, mulheres interessadas ainda terão que cumprir exigências como comprovação de capacidade técnica e aptidão psicológica. Se aprovado, o texto segue para a Câmara.
1: E uma vaga de ministro será aberta no Tribunal de Contas da União após renúncia do ministro Bruno Dantas. Ele deixou o cargo nesta segunda-feira, depois de 12 anos no TCU.
2: Agora caberá ao Senado indicar o nome que vai ocupar a vaga. Repórter Rodrigo Rezende.
5: O consultor legislativo Bruno Dantas foi escolhido em 2014 pelo Senado Federal para ser um dos integrantes do Tribunal de Contas da União. Durante os 12 anos que ocupou o cargo, Bruno foi presidente do TCU de julho de 2022 a dezembro de 2024. Ao apresentar seu pedido de renúncia ao cargo de ministro, ele agradeceu a confiança do Senado Federal e afirmou que continuará atuando em outros projetos.
6: Aos 48 anos, sigo intelectualmente inquieto. Encontrei nos projetos que quero abraçar agora o

0: feixe de motivação de que precisava. Aos colegas ministros, aos auditores, à minha equipe, ao Senado Federal e, mais importante, à minha família. Levo cada um de vocês comigo, para sempre.
1: A vaga aberta pela renúncia de Bruno Dantas será ocupada por uma nova indicação do Senado Federal. O indicado pelos senadores passa por votação do plenário, onde precisa de pelo menos 41 votos favoráveis. O TCU é composto por 9 ministros, 3 indicados pelo Senado, 3 pela Câmara dos Deputados e 3 pelo Presidente da República.
2: E a segurança pública pode ganhar novas regras com a PEC que muda a atuação do governo federal e dos estados no combate à criminalidade.
3: A chamada PEC da Segurança Pública é uma das prioridades do esforço concentrado do Senado e pode avançar nesta quarta-feira na Comissão de Constituição e Justiça. O repórter Márcio Maturana tem mais detalhes.
4: Punições mais severas para chefes do crime organizado, criações de polícias municipais e do Sistema Único de Segurança Pública, ampliação das atribuições da Polícia Rodoviária Federal. Tudo isso está na PEC da Segurança Pública, que está na pauta desta quarta-feira na Comissão de Constituição e Justiça e é uma das prioridades do Senado nesta semana de esforço concentrado, conforme anunciou o presidente do Congresso, Davi Alcolumbre.
5: A iniciativa de propor uma PEC da Segurança que possa definitivamente esclarecer as atribuições dos entes subnacionais, municípios, estados e a União, naturalmente, era necessária para que o Estado brasileiro pudesse propor a criação de um Ministério da Segurança.
4: O relator, senador Rogério Carvalho, do PT de Sergipe, disse que pretende manter o texto aprovado em março pela Câmara dos Deputados para agilizar a tramitação.
2: Alertas de desaparecimento de crianças, idosos e pessoas com deficiência poderão ser enviados obrigatoriamente para celulares em todo o país. É o que prevê um projeto que pode ser votado pela Comissão de Segurança Pública do Senado.
3: O texto obriga operadoras de telefonia e internet a dispararem os alertas. Repórter César Mendes.
6: O projeto torna obrigatória a veiculação de avisos por todas as operadoras de telefonia e provedores de internet, como explicou a senadora Damaris Alves, do Republicanos do Distrito Federal, relatora nas comissões de Direitos Humanos e de Ciência e Tecnologia.
7: Desapareceu uma criança aqui. Imediatamente, todos nós, no nosso celular, vamos receber um alerta que aqui na região uma criança desapareceu para que a gente já comece a ajudar a procurar.
6: O nome de alerta PRI, dado ao dispositivo, segundo Damaris, é uma referência a Priscila Belfort, desaparecida em 2004 no Rio de Janeiro, caso que permanece até hoje sem respostas definitivas da polícia. Depois de votado na Comissão de Segurança Pública, o texto será analisado pelo plenário.
2: O preço dos combustíveis pode cair ainda este ano com a possibilidade de redução de impostos federais.
3: Uma nova lei aprovada pelo Senado autoriza o governo a diminuir tributos sobre combustíveis para tentar conter os efeitos da alta internacional do petróleo. Repórter Patrícia Oliveira.
8: Já está em vigor a lei que permite ao governo federal reduzir impostos sobre a importação, produção e comercialização de óleo diesel rodoviário, biodiesel, gasolina, etanol e querosene de aviação. O objetivo é tentar reduzir os impactos do aumento internacional do preço do petróleo. A nova lei prevê que se os impostos sobre combustíveis fósseis, como a gasolina, forem reduzidos, a vantagem competitiva dos biocombustíveis terá que ser mantida. Assim, caso o imposto federal sobre a gasolina caia 30% ou mais em relação ao período anterior ao conflito no Oriente Médio, a cobrança sobre o etanol será zerada. Além disso, estão previstos até R$1,2 bilhão em auxílio para produtores e cooperativas de etanol hidratado. O projeto aprovado no Senado, que deu origem à lei, foi relatado pela senadora Tereza Leitão, do PT de Pernambuco, que apontou outros setores beneficiados.
9: Benefícios tributários relacionados à Política Nacional de Minerais Críticos e Estratégicos, ao Programa de Desenvolvimento da Indústria de Fertilizantes e à realização da Copa Feminina.
8: A lei ainda facilita a compra com suspensão de impostos de produtos agropecuários destinados à industrialização e à exportação.
3: Com edição de Paula Groba e trabalhos técnicos de Eliseu Caires, o Jornal do Senado fica por aqui. Acompanhe agora as notícias da Câmara dos Deputados.

0: Boa noite.
1: Boa noite e até amanhã.
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3: Plenário da Câmara pode votar aposentadoria especial de várias categorias.
4: Avança projeto de lei que prevê punição maior para agressor de advogadas.
3: Deputados defendem melhorias na infraestrutura rodoviária e ferroviária.
4: Boa noite. Retomamos hoje o projeto de gravação de edições do Jornal Câmara dos Deputados em emissoras da Rede Câmara de Rádio. Este programa está sendo produzido diretamente da cidade de Salvador, com a participação do colega Samuel Barbosa, da Rádio Câmara Salvador. Eu sou Márcio Aquilissardi, bem-vindo, Samuel.
5: Boa noite, obrigado, Márcio. É uma honra profissional participar da apresentação desta edição do Jornal Câmara dos Deputados, dentro da Voz do Brasil. Vamos agora às notícias da Câmara dos Deputados.
3: Coronel Crisóstomo, do PL de Rondônia, cobra a revisão dos valores de pedágio cobrados na BR-364 e a realização de obras na rodovia. Ele afirma que a situação precária da estrada prejudica o transporte de cargas, comprometendo a logística e repassando custos para a população.
6: Hoje, não se pensa em tirar a concessão, mas que seja uma concessão adequada. É caro do jeito que está. Portanto, é uma luta dos parlamentares, é uma luta do povo, porque a rodovia, que nenhuma obra foi executada, a empresa entrou, já entrou cobrando, sem fazer nenhuma obra estruturante. O que queremos? Que haja obras imediatamente, obras de duplicação, obras que seja estruturante, que possa facilitar o acesso das cidades para a BR ou da BR para a cidade. Então, isso é necessário.
4: Coronel Crisóstomo ressalta que a BR-364 é a principal rota de escoamento da produção agrícola de Rondônia e de estados vizinhos. O deputado destaca também a importância das obras para a segurança das famílias que passam pela estrada.
3: Beto Preto, do PSD do Paraná, sugere a criação de uma subcomissão para avaliar a concessão da Malha Ferroviária Sul, já que o contrato atual vence no início de 2027. Ele defende uma parceria entre órgãos de controle, trabalhadores e concessionárias para definir o novo modelo de operação.
7: Nós temos diversos pontos para serem debatidos e estamos já no final da concessão e não temos ainda um modelo que foi colocado às claras para o entendimento de todos. Veja, eu fui prefeito de um município ferroviário, que é o município de Apucarana, no norte do Paraná. Lá nós temos 12 quilômetros do perímetro urbano cortado por linhas férreas. Isso nós podemos transferir para outros municípios. Curitiba, por exemplo, tem várias linhas passando pelo perímetro urbano. Ponta Grossa, também no Paraná. Isso tudo tem que ser discutido, porque nós temos que entender qual é o projeto, modelo de concessão para os próximos anos.
4: Beto Preto alerta para os riscos diários da passagem de composições de carga dentro de grandes centros urbanos. O parlamentar acredita que a subcomissão vai colaborar para garantir transparência nos prazos contratuais e propor contornos ferroviários que reduzam acidentes nas cidades.
2: Justiça.
3: Projeto que prevê punição maior para agressor de advogadas avança na Câmara. A repórter Maria Neves tem os detalhes.
8: A Comissão de Defesa dos Direitos da Mulher da Câmara dos Deputados aprovou o projeto que aumenta as penas para crimes cometidos contra advogadas. Pelo texto da deputada Dandara, do PT Mineiro, a punição será maior quando o motivo da agressão envolver a condição de mulher da vítima ou a atuação dela na defesa de outra mulher. A proposta aprovada aumenta de um terço até a metade a punição prevista no Código Penal para o crime de coação no curso do processo. Hoje, a pena para o delito é de 1 a 4 anos de reclusão e multa. Com a mudança, quando houver agressão ou ameaça a advogadas, poderá variar de 1 ano e 4 meses a 6 anos mais a multa. De acordo com a relatora na comissão, deputada Jaque Rocha, do PT do Espírito Santo, é comum que advogadas também recebam ameaças dos agressores como forma de intimidação, principalmente quando defendem vítimas de violência doméstica.
9: Quando uma profissional é ameaçada por defender uma mulher, a mensagem que o agressor tenta passar é de que ninguém está seguro para enfrentar a violência. Dificultar o trabalho da defesa ou até mesmo desistir desestimular outras mulheres a denunciar os seus

0: agressores. É isso que a gente visa coibir nesse projeto. Por isso, combater a intimidação, garantir que as vítimas tenham acesso à justiça e à proteção dos seus direitos, estendendo também às advogadas.
1: Ainda de acordo com Jaque Rocha, pesquisa da Universidade Federal de Alagoas aponta que 80% das advogadas já foram ameaçadas ao defenderem vítimas do sexo feminino, sobretudo em casos de violência doméstica e direito de família. O projeto aprovado também aumenta a pena para os crimes de feminicídio cometidos contra uma advogada pelo fato de estar defendendo outra mulher. Hoje, a condenação para feminicídio é de 20 a 40 anos de prisão. O texto prevê que a reclusão poderá variar entre 26 anos e meio e 60 anos. A proposta altera ainda a Lei Maria da Penha para garantir a concessão de medidas protetivas de urgência à advogada que sofrer violência ou ameaças ao defender outra mulher. Caso seja intimidada pelo agressor de sua cliente ou por representante dele, a profissional poderá solicitar à justiça o distanciamento físico obrigatório e a proibição imediata de qualquer contato por parte do acusado. O projeto, que aumenta penas para agressores de advogadas, ainda será analisado pela Comissão de Constituição e Justiça. Se aprovado, terá de ser votado também pelo plenário da Câmara antes de seguir para análise do Senado. Da Rádio Câmara de Brasília, Maria Neves.
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3: Educação.
4: Maurício Neves, do PP de São Paulo, apresentou o projeto que reserva uma parcela dos recursos da educação para fortalecer a inclusão escolar de alunos com deficiência e autismo. Ele explica que a ideia é investir em profissionais de apoio, acessibilidade e salas de atendimento especializado.
5: Para Maurício Neves, a proposta também reforça a transparência na aplicação dos recursos e prevê formação continuada para professores da rede pública. O deputado acrescenta que a medida busca garantir que a inclusão escolar tenha estrutura adequada e acompanhamento permanente.
3: Agricultura.
4: Fabricantes de produtos derivados de cacau terão até 8 de maio de 2027 para se adaptar às novas regras para a produção e comercialização de chocolates e derivados no país. Daniel Almeida, do PCdoB da Bahia, destaca a importância da matéria aprovada na Câmara e no Senado este ano.
6: Hoje nós temos no mercado muito produto que se apresenta como chocolate e que não tem cacau. Então a regulamentação busca exatamente corrigir isso. Então quais são os principais beneficiários disso? Primeiro, o produtor de cacau, que está vivendo uma situação de preço baixo, exatamente porque estão substituindo o cacau com outras coisas na formulação desses produtos. Esses produtores vão se beneficiar. Na Bahia nós temos muitos produtores de cacau. E o consumidor, que terá, a lei também estabeleceu, no rótulo de cada produto um espaço de pelo menos 15% daquele rótulo, com as informações precisas sobre a composição desse produto.
5: Daniel Almeida explica que para ser denominado chocolate, o produto deve ter pelo menos 35% de cacau em sua formulação e 25% para a versão ao leite. Ainda segundo o parlamentar, a nova lei prevê sanções para quem descumprir o padrão exigido.
3: Meio Ambiente.
4: Padre João, do PT de Minas Gerais, alerta para os impactos das mudanças climáticas sobre populações vulneráveis. O deputado apresentou o projeto que insere na Política Nacional de Recursos Hídricos o programa Barraginhas e outras ecotécnicas para a recuperação hídrica.
7: O mundo passa por uma mudança e as pessoas não estão percebendo. E quem é mais prejudicado

0: são os mais pobres, os vulneráveis, que às vezes estão em área de risco. Então, a iniciativa nossa tem sido um pouco na contenção de enchentes. Tem um projeto de lei nosso que cria o programa de barraginhas e as ecotécnicas, ou seja, tanto evita as enchentes, porque segura a água de chuva, e ao mesmo tempo ela vai infiltrar durante dias ou até meses, e perenizando as nascentes e recuperando nascentes. Então, é uma ação de duplo efeito, e que tramita e que já é reconhecida da sua importância.
1: Padre João também é autor de projeto que proíbe a pulverização foliar de agrotóxico que contenha o ingrediente ativo fipronil, para evitar a morte de abelhas. Ele explica que a medida busca proteger os polinizadores, preservar a produção de alimentos e fortalecer a agricultura familiar.
2: Economia.
3: O Congresso Nacional aprovou em 2025 a ampliação da faixa de isenção do imposto de renda para trabalhadores que recebem até R$ 5.000 por mês. Para Reginaldo Lopes, do PT de Minas Gerais, a medida representa mais justiça tributária e redução das desigualdades.
1: Reginaldo Lopes reitera que a mudança vai reforçar o orçamento das famílias. O deputado acrescenta que o aumento da renda disponível pode se traduzir em mais qualidade de vida e em estímulo à economia com fortalecimento do consumo doméstico.
4: Tive a alegria de participar ativamente do projeto de reforma tributária sobre a renda, do imposto de renda. O que que significa na prática? É como se nós tivéssemos criado o 14º salário, essa renda disponível, que não será pago para o governo, vai transformar em qualidade de vida para as pessoas e para as famílias brasileiras. Portanto, um grande avanço na luta, no combate à desigualdade e na luta pela justiça social e justiça tributária.
3: Rodrigo Hollenberg, do PSB do Distrito Federal, defende a atualização do limite de faturamento anual do microempreendedor individual, que hoje é de R$ 81.000. Autor de proposta que eleva o teto para R$ 120.000, ele afirma que a medida traz mais segurança jurídica aos pequenos empreendedores.
1: Rodrigo Hollenberg comemora o anúncio da criação de uma comissão na Câmara para discutir o tema e diz que está confiante na aprovação da mudança. Na avaliação do deputado, a atualização do limite é necessária após anos sem reajuste no valor permitido para o MEI.
5: Isso será extremamente importante para dar segurança jurídica e para garantir que aquelas pessoas que batalham e batalham muito, utilizando de toda a sua capacidade de empreender, mas que são pequenos, que possam ali estar numa faixa de pagamento de imposto que seja correta, que não seja abusiva. Nós já estamos há muitos anos com esse limite de R$ 81.000 por ano e, portanto, nós precisamos atualizar esse limite.
3: Dal Barreto, do União da Bahia, apoia a lei complementar que ajusta as regras fiscais para viabilizar despesas com a ampliação da licença paternidade. A norma permite que os gastos com o benefício fiquem fora de uma das limitações previstas no arcabouço fiscal.
1: Dal Barreto avalia que a medida amplia a proteção aos pais, permitindo a licença paternidade de até 20 dias com pagamento durante o afastamento. O benefício dá maior participação nos cuidados com os filhos nos primeiros dias após o nascimento ou a adoção.
2: Votação.
3: A Câmara pode votar um projeto que reduz tempo de contribuição para a aposentadoria especial de diversas categorias. O repórter Antônio Vital tem os detalhes.
6: O plenário da Câmara pode votar projeto que reduz o tempo de contribuição para a aposentadoria especial de diversas categorias de trabalhadores expostos a riscos. A proposta já recebeu parecer favorável da Comissão de Previdência, Assistência Social, Infância, Adolescência e Família da Câmara. Nessa comissão, o texto apresentado pelo relator, deputado pastor Eurico, do PSDB de Pernambuco, definiu o tempo de exposição a agentes nocivos que dá direito à aposentadoria especial de acordo com a profissão. Para trabalhadores que operam no interior de Minas, esse tempo de serviço passa a ser de 15 anos. Já para aeronautas, técnicos radiológicos e fiscais agropecuários expostos a agentes biológicos, o tempo é de 25 anos. Também ganham direito à aposentadoria especial depois de 25 anos de serviço, vigilantes patrimoniais, encarregados de transporte de valores, guardas municipais, fiscais do trânsito, trabalhadores que operam geradores e linhas de transmissão elétricas, bem como aqueles que transportam pacientes, órgãos e insumos hospitalares. O projeto ganhou regime de urgência, o que permite que seja votado diretamente no plenário, sem passar pela análise das comissões permanentes da Câmara. O autor da proposta, deputado Alberto Fraga, do PL do Distrito Federal, explicou que diversas categorias perderam direito à aposentadoria especial com a reforma da Previdência em 2019. Ele pediu apoio do governo para aprovação da proposta.
2: o governo vai ter que entrar nessa

0: contrário apenas do Novo. Deputados da base do governo também defenderam urgência para análise da proposta, mesmo sem se comprometer em manter o texto original. Foi o que disse a deputada Jandira Fegali, do PCdoB do Rio de Janeiro.
1: Ele trata dos trabalhadores de transporte de valores, cujo risco é a vida, a integridade física, para além de outros agentes nocivos à vida e à saúde. Portanto, é muito importante que a gente consiga recuperar essa dificuldade desses trabalhadores que perderam a sua aposentadoria especial, que já tinham, e que perderam por conta da reforma da Previdência do ano de 2019. Com a reforma da Previdência, a situação deles piorou muito.
0: Ainda não há data para votação no plenário da Câmara do projeto que reduz o tempo de contribuição para a aposentadoria especial de diversas categorias de trabalhadores expostos a riscos. Da Rádio Câmara de Brasília, Antônio Vital.
2: Previdência.
3: Hilton Rocha, do MDB do Maranhão, apoia projeto que estabelece reajuste anual das aposentadorias acima de um salário mínimo, com base no Índice Nacional de Preços ao Consumidor. Ele argumenta que a medida preserva o poder de compra dos aposentados ao longo dos anos.
4: Para que você tenha uma ideia, hoje o teto da aposentadoria é R$ 8.475,55. Daqui a 5 anos, esse aposentado, ele vai estar recebendo 60% só do que ele recebe hoje. Ou seja, ele vai ter uma diminuição de quase 40%, ou mais de 40% do que ele recebe hoje. Então, para que não haja tanta perda do poder de compra que nós estamos estabelecendo em lei, que o Índice Nacional de Preço ao Consumidor, o INPC, seja adotado anualmente para o reajuste das aposentadorias.
5: Hildo Rocha garante que a proposta não compromete o equilíbrio da Previdência, uma vez que há mais contribuintes do que beneficiários. Ele acredita que o combate às fraudes e às aposentadorias irregulares também é fundamental para evitar prejuízos ao sistema previdenciário.
3: Eunício Oliveira, do MDB do Ceará, apoia a votação do projeto que regulamenta a aposentadoria especial para os agentes comunitários de saúde e de combate às endemias. Pelo texto, mulheres poderão se aposentar aos 50 anos e homens aos 52, desde que comprovem no mínimo 20 anos de atuação.
5: Eunício Oliveira explica que a votação é necessária para dar efetividade a um direito já previsto na Constituição, mas que ainda depende de lei complementar para valer. De acordo com o parlamentar, a medida faz justiça a profissionais que atuam na linha de frente da saúde pública.
3: Termina agora esta edição especial do Jornal Câmara dos Deputados, produzida e apresentada pela Rádio Câmara de Brasília, em parceria com a Rádio Câmara Salvador, integrante da Rede Câmara de Rádio.
5: Eu agradeço ao Samuel e a toda a equipe da Câmara de Vereadores de Salvador pelo excelente trabalho conjunto.
3: Obrigado à Câmara dos Deputados por esta oportunidade. Este programa teve trabalhos técnicos de Wellington Teles e apresentação de Samuel Barbosa e Márcio Aquiles Sardi. Boa noite.
5: Muito boa noite. O Jornal Câmara dos Deputados volta amanhã. Você fica agora com o Minuto do TCU.
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0: Brasília, pontualmente, 8 horas.
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1: Excelente noite para você que acompanha aqui a nossa programação. Obrigada pela sintonia. Eu sou Regina Pinheiro, te faço companhia por aqui. A seleção musical é de Carlos Andrade e a gente ouve Diogo Nogueira e Hamilton de Holanda.

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0: Esse foi Chico Buarque, Samba de Orli, Fabiana Cosa, O Samba é Meu Dom, antes Diogo Nogueira e Hamilton de Holanda, Desde que o Samba é Samba. Agora em Brasília, 8h12.
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0: Agora você ouve Rita Lee.

0: Fechando o bloco, Cássia Eller, Beth Balanço, Ney Matogrosso, Jardins da Babilônia. Também tivemos Rita Lee, I Want to Hold Your Hand.
1: Um projeto que obriga a veiculação de alertas de desaparecimento de crianças, idosos e deficientes pode ser votado na Comissão de Segurança Pública. O texto obriga que operadoras de telefonia e internet disparem esses alertas. Repórter César Mendes.
2: O projeto em análise na Comissão de Segurança Pública busca corrigir as limitações do sistema Alerta Amber, trazido dos Estados Unidos para o Brasil em 2023, em parceria com a empresa Meta, proprietária do WhatsApp, do Instagram e do Facebook. O problema é que o sistema em funcionamento depende de adesão voluntária e se restringe a usuários de redes sociais, excluindo idosos, pessoas com deficiência e todos que não utilizam pelo menos uma dessas três redes sociais. O novo sistema torna obrigatória a veiculação dos avisos por todas as operadoras de telefonia e provedores de internet, explicou a senadora Damaris Alves, do Republicanos do Distrito Federal, relatora da matéria nas comissões de Direitos Humanos e de Ciência e Tecnologia.
3: Desapareceu uma criança aqui. Imediatamente, todos nós, no nosso celular, vamos receber um alerta que aqui na região uma criança desapareceu, para que a gente já comece a ajudar a procurar.
2: Damaris explicou que o sistema foi batizado de Alerta PRI em referência à história de Priscila Belfort, irmã do lutador Vitor Belfort, cujo desaparecimento em janeiro de 2004 permanece até hoje sem respostas definitivas da polícia.
3: A trajetória do caso ilustra a urgência da matéria. O sofrimento de famílias que buscam respostas ao Estado não pode depender de acordos voluntários ou de terceirização, da boa vontade de plataformas digitais ou da iniciativa isolada de governos estaduais.
2: O projeto aguarda definição de relator na Comissão de Segurança Pública e, se for aprovado no colegiado, seguirá para votação no plenário.
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0: Agora em Brasília, 8h26. Boa noite, você ouve Renato Teixeira.

0: Ouvimos Sandro Bacellar, Não Vou Sair, Simone Guimarães e Zé Renato, Água a Pé, e também Renato Teixeira, Romaria.
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4: Dono de uma das vozes mais marcantes da música brasileira, Ed Mota transita com maestria do pop dançante ao jazz sofisticado, construindo uma carreira única e repleta de originalidade.
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4: Eduardo Ed Mota nasceu no Rio de Janeiro em 1971 e se apaixonou por música ainda na infância. Na adolescência, o cantor abandonou os estudos e formou a banda Conexão Japeri, que estreou em grande estilo no ano de 1988, com um disco que trouxe os sucessos Manuel e Vamos Dançar.
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4: Logo em seguida, o cantor partiu para a carreira solo, em busca de liberdade criativa. Mergulhando na soul music, explorando a voz com improvisações melódicas e tocando quase todos os instrumentos, Ed Mota já delineava uma identidade musical muito pessoal com o disco Um Contrato com Deus, de 1990. Em 1997, Ed Mota lançou um de seus trabalhos mais elogiados pela crítica, o disco Manual Prático para Festas, Bailes e Afins, trazendo um repertório dançante, que incluía os hits Vendaval e Fora da Lei.
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4: Aos poucos, o cantor foi se afastando da música pop e se aprofundando em uma mistura sofisticada de jazz, soul e música brasileira. Recheado de temas instrumentais e com produção caprichosa, o álbum Do Itza, de 2002, foi um marco dessa ruptura. Artista de gosto refinado, Ed Mota passou a ser conhecido pela enorme coleção de vinis, pelo apreço aos bons vinhos e por declarações polêmicas que renderam ao cantor a pecha de elitista. Sem se abalar com as críticas, o cantor continuou a apostar na sofisticação do seu trabalho musical, atraindo cada vez mais a atenção de críticos e público no exterior. Nos últimos anos, o compositor tem se dedicado a uma sonoridade marcada por influências norte-americanas, com letras cantadas em inglês e inúmeras referências a filmes, séries e quadrinhos. Fiel ao próprio universo, Ed Mota tem reafirmado sua estética musical em álbuns como Criterion of the Senses, de 2018, e Behind the T Chronicles, de 2025. Agora vamos conferir o talento de Ed Mota em um dos maiores hits da sua carreira, a música Colombina, em registro do disco As Segundas Intenções do Manual Prático, lançado em 2000.

0: Acabamos de ouvir Ed Mota com a música Colombina, sucesso presente no álbum As Segundas Intenções do Manual Prático, lançado no ano 2000.
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3: Em Brasília, 8h46.
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0: Esse foi o som do grupo Paralamas do Sucesso Alagados. Antes você ouviu Rita Benedito, Chris Tiger e Reggae B Extra.
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2: Agora em Brasília, 8h58.
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2: Em Brasília, pontualmente, 9 horas.
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0: Eu sou Regina Pinheiro e você ouve agora as principais notícias do Senado Federal. O Senado aprovou e virou lei a redução de impostos federais sobre combustíveis ainda este ano. A medida autoriza o governo a diminuir tributos sobre gasolina, diesel e outros combustíveis.